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1: 1:02.
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4: 2:03.
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1: Olá, começa mais um Rádio Educar. Muito prazer. Sou José Araújo e hoje vamos entender o que é a alergia do sol.
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1: A alergia ao sol é uma reação do sistema imunológico à exposição da pele à luz solar, né? É também chamado de erupção cutânea fotoalérgica ou fotoalergia e também fotodermatose. Estima-se que 5% a 10% das pessoas sofrem de alergia ao sol. Esta doença afeta principalmente as mulheres, sendo que 95% são jovens de 20 a 35 anos. O processo alérgico muitas vezes ocorre em duas etapas. O primeiro contato com o alérgeno, né? Ou a sensibilização às células específicas, produzem anticorpos, tais como IgE. A segunda exposição provoca a liberação de substâncias como a histamina, que causam diversas reações inflamatórias, como a alergia. Note que a resposta do organismo contra uma determinada reatogenicidade varia de um indivíduo para o outro. Os sinais mais graves podem aparecer de repente. É hipersensibilidade imediata. Por outro lado, a hipersensibilidade tardia, menos ofensiva, aparece mais tarde.
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1: 3:03.
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4: Olá, começa mais um programa Rádio Educar. Muito prazer, sou José Araújo. E no programa de hoje vamos falar sobre cafeína.
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4: Muito provavelmente, a cafeína vem sendo utilizada por seus efeitos sobre o sistema nervoso central, desde o período paleolítico, né? Os relatos mais confiáveis, entretanto, referem que ela tem sido consumida há milênios. Os chineses já consumiam no século 4 antes de Cristo, né? A cafeína é o ingrediente ativo do café, mas pode estar presente em muitas comidas e bebidas. Essa substância pertence ao grupo de compostos das metilxantinas, onde se inclui também o chá. As xantinas são substâncias capazes de estimular o sistema nervoso, produzindo certo estado de alerta de curta duração. Além do café, a cafeína também é encontrada em outras bebidas, em proporções menores, claro, tais como as bebidas contendo cacau, cola, chocolate, além do chá e de alguns remédios do tipo analgésico ou contra gripes.
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1: 4:03.
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4: Olá, começa mais um Rádio Educar. Muito prazer, sou José Araújo e hoje vamos falar sobre o que é diabetes.
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4: Os alimentos sofrem digestão e se transformam em açúcar, conhecido como glicose, que é absorvida para o sangue. A glicose é usada pelos tecidos como energia e a sua utilização depende da presença de insulina, uma substância produzida nas células do pâncreas. Quando a glicose não é bem utilizada pelo organismo, ela se eleva no sangue, o que chamamos de hiperglicemia. Diabetes é esse aumento de glicose no sangue. Praticamente 90% dos portadores dessa doença é da diabetes tipo 2, que é pouco sintomática, podendo passar despercebida e retardar, portanto, o diagnóstico e o tratamento e favorecer a ocorrência de complicações. A doença é comum para pessoas com familiares próximos portadores de diabetes, pessoas com mais de 45 anos, obesos, pessoas com pressão alta ou colesterol elevado e mulheres com antecedentes de filhos nascidos com mais de 4 quilos.
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2: Olá, começa mais um Rádio Educar. Muito prazer, sou José Araújo e hoje vamos falar sobre o que é diabetes.
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2: Os alimentos sofrem digestão e se transformam em açúcar, conhecido como glicose, que é absorvida para o sangue. A glicose é usada pelos tecidos como energia e a sua utilização depende da presença de insulina, uma substância produzida nas células do pâncreas. Quando a glicose não é bem utilizada pelo organismo, ela se eleva no sangue, o que chamamos de hiperglicemia. Diabetes é esse aumento de glicose no sangue. Praticamente 90% dos portadores dessa doença é da diabetes tipo 2, que é pouco sintomática, podendo passar despercebida e retardar, portanto, o diagnóstico e o tratamento e favorecer a ocorrência de complicações. A doença é comum para pessoas com familiares próximos portadores de diabetes, pessoas com mais de 45 anos, obesos, pessoas com pressão alta ou colesterol elevado e mulheres com antecedentes de filhos nascidos com mais de 4 quilos.
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1: E meu problema continua sendo esse. 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
2: Olá para você que acompanha a nossa programação aqui na Ilha do Mel FM. Eu sou Elísio Júnior e trago informações do nosso departamento de jornalismo. Outubro é marcado pelo Outubro Rosa, campanha de conscientização sobre

0: procurar uma unidade básica de saúde. Para mulheres de 50 a 74 anos, o Ministério da Saúde recomenda a mamografia a cada 2 anos, mesmo sem sintomas. A vacinação contra o HPV e os exames preventivos também são importantes para a saúde feminina. Nós voltamos a qualquer momento, direto da nossa redação. 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
2: 7:33.
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0: aplauso, Cauã.
1: Muito obrigado, João Neto, Frederico.
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0: 2026 no Brasil. Amigo, já levantou? Já tá tomando café? Já tá se preparando pra ir para as urnas? Oh, vai na fé, hein? Vota consciente, mas não deixa de votar e exerça seu direito ao voto. Bom voto pro senhor. Bom voto, boas escolhas para o senhor e para a senhora.
1: Bom dia!
0: Bom dia! E no programa de hoje, vamos trazer carta do dia, consultório do amor pelo rádio, polêmico quadro Dramas da Vida, depoimentos de graças que o povo alcança no maior trabalho místico do Brasil e o festival de músicas bonita, uma mais linda, mais emocionante, uma do que a outra, para embalar o seu domingo de manhã aqui na Ilha do Mel FM. E aqui do meu lado, meu colega de trabalho, Marcelo Brelli. Muito bom dia, Marcelo.
2: Bom dia, tarólogo Nasser Bandeira, benzedor, sensitivo, profeta, vidente, mago das cartas do tarô cigano, oráculo, rei do tarô, tarólogo Nasser Bandeira, o grande guru do Brasil. Bom dia, tarólogo Nasser Bandeira. Chegou o dia hoje, domingão maravilhoso, dia 4 de outubro de 2026. Hoje é um dia bem importante, tarólogo Nasser Bandeira. Além das eleições, hoje também é dia mundial dos animais. Hoje é dia do cão, hoje é dia do barman. Hoje é dia de São Francisco de Assis.
0: Opa, que maravilha! Viva São Francisco de Assis, o santo dos animais, né, Marcelo?
2: Isso, e também hoje é um dia bem importante, hoje é dia da natureza.
0: Bom demais.
2: Isso.
0: Natureza é tudo, sem ela nós não vivemos. Marcelo Brelle. E dia das eleições, hein?
2: Isso.
0: Vamos se coçar, vamos tomar café, vamos voltar cedo, pra voltar cedo pra casa. Marcelo.
2: Sim.
0: Carta do dia no Rádio das Pessoas, Marcelo.
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0: Embaralhei, cortei as cartas do tarô cigano. Qual o número cigano. Da carta que saiu aí, Marcelo Breva?
2: Eu tô vendo na tua mão a carta de número 10, tarólogo. 10?
0: Isso. É o número 10.
4: 10!
0: Opa, carta de número 10. Já falo. 10. Qual a carta de número 10 del tarô cigano, Marcelo?
5: É a carta do dia. 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
0: Carta de número 10 é a carta do mensageiro. A carta do mensageiro é a carta de um profeta.
6: Chegou mensagem para você.
0: De uma espiritualidade aguçada. E o que esse profeta, na carta de número 10, fala? Fala de boas mensagens, de coisas propositivas para você neste 4 de outubro de 2026. Quem sabe teu candidato vai ganhar, né? É. Quem sabe teus planos vão sair do papel já a partir desse dia, porque a carta é propositiva para você realizar os teus sonhos e chegar onde você quer chegar. Diz a carta de número 10. Marcelo, vamos
2: Sim.
0: abrir as cortinas musicais. porque o povo quer música, Marcel. É domingo.

0: todo mundo elétrico, levantando cedo, tomando café, tomando chimarrão, se preparando para ir para as urnas, hein, Marcelo? Tá todo mundo roendo as unhas para ver se no final da tarde, na boca da noite, seu candidato ganhou, seu partido ganhou ou seu partido perdeu, Marcelo. Chega para cantar como primeira música do programa Mais Sorte para Você, Marcelo Bradley.
1: Muito bem, tarólogo Nasser Bandeira, a primeirinha do programa Mais Sorte para Você tá chegando agora, Sérgio Reis, o menino da porteira.
0: Ah, essa é linda demais. É para você ouvir, é claro, aí tomando cafezinho, chimarrãozinho, com a família, com a veinha, com o veinho. É para você ouvir, mas é para você cantar junto com a gente, aqui na 90.3 Ilha do Mel FM,
2: Ilha
0: de Paranaguá, falando para todo o litoral paranaense.

0: música linda, hein? Linda, linda! A música com Sérgio Reis, Menino da Porteira. E como a senhora cantou, hein? A senhora pensa que eu não vi? A senhora cantou, o senhor cantou, todo mundo cantou, né, Marcelo Brandão?
1: É verdade, todo mundo gosta dessa música.
0: Marcelo, vamos lembrar aí os nossos ouvintes do programa. Mais sorte para você, que o próximo atendimento com as cartas do Tarô Cigano, benzimentos, cirurgias espirituais para o povo do Litora é terça-feira que vem. Hoje é domingo. É domingo ou não é domingo, Marcelo?
1: Isso, hoje, tarólogo Nasser Bandeira, é domingo de manhã, tarólogo Nasser.
0: Ok, amanhã é segunda, depois de segunda, vem terça-feira, 6 de outubro, 2026, onde eu vou benzer as pessoas, libertá-las das suas amarras, das suas dores, dos seus sofrimentos. 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Tem que ligar e agendar o seu horário. Ah, e como outubro é o mês do idoso, nós estamos com uma promoção para o próximo atendimento com as cartas do Tarô Cigano, dia 6, terça-feira. As pessoas idosas, homens ou mulheres, acima de 60 anos, vão contribuir pela metade do valor para abrir as cartas del Tarô Cigano. Que oportunidade, que maravilha, hein? Para as pessoas que de repente não podem contribuir com um valor cheio de R$150 para ver as cartas do tarô, pagando pela metade. Opa, que maravilha! Já ajuda e ajuda mesmo. 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
0: 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E a senhora do Zap Zap também aí, ô Marcelo.
1: Fala aí, Bruninha.
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0: É, mais sorte pra você aqui na ilha do Mel FM. Marcelo,
1: sim.
0: Quero mandar um abraço aí para todos os mesários do TRE que já estão aí preparados para receber os primeiros eleitores nas urnas. E um abraço também para todos os fiscais de partidos que estão lá no TRE, próximo às urnas, para fiscalizar a eleição. Não é nem eleição, Marcelo, para fiscalizar a eleição, Marcelo Bradley.
8: E digo mais, seu Nasser.
0: Ah, fala, Marcelo.
8: O senhor, seu Nasser, é um dos únicos a mandar abraço para os fiscais, para os mesários.
0: Ninguém lembra destes trabalhadores, que são trabalhadores e estão lá para ajudar a democracia do nosso país, Marcelo. Marcelo, estamos muito parados no âmbito da música. Só tocamos uma música, Marcelo. Temos que tocar mais uma agora pro nosso povo, Marcelo Bradley.
1: Essa aqui é boa demais. A segundinha do programa.
0: Qual a música e quais os cantores, Marcelo?
1: Milionário e José Rico, 60 dias apaixonado.
0: Ah, essa é linda demais. O seu rádio, portanto, Milionário e Zé Rico, 60 dias apaixonado.

0: essa música marcou a época, né, Marcelo?
1: Com certeza.
0: Que gostosa, que linda.
1: Agitada.
0: De ouvir e cantar também com Zé Rico
1: e Milionário.
0: E Milionário
1: e Zé Rico.
0: E Zé Rico. Ok, Marcelo Bredlen. Vamos abraçando Marcelo Bredlen, o pessoal que está se movimentando para ir para a votação. Você que pegou o carro de aplicativo, você que está nos ouvindo aí no seu carro de aplicativo, no seu táxi, também os policiais civis, policiais militares, guardas municipais, que são os guardiões da eleição 2026, para que tudo transcorra dentro da normalidade. Vai transcorrer, se não transcorrer, os homens da lei bota ordem. É ou não é, Marcelo Breve?
1: Com certeza, Teólogo Nasser Bandeira, ordem e decência, né? Se a gente quer uma eleição boa, uma eleição limpa, uma eleição justa, então começar por ordem e decência, né, Teólogo Nasser Bandeira?
0: E que todo mundo contribua para que tudo transcorra maravilhosamente bem. Marcelo, vamos mandar a próxima música para os trabalhadores do Porto de Paranaguá. O que nos ouvem no Porto de Paranaguá não é brincadeira. E muitos que não estão trabalhando hoje estão por casa nos ouvindo, mas são trabalhadores do Porto de Paranaguá. Um abraço também aos meus irmãos pescadores, quem nos ouve nas travessias das lanchas, das barcas, levando inclusive, Marcelo, sabe quem?
1: Quem?
0: Eleitores, Marcelo. Não pode influenciar no voto, hein? Deixa o cara escolher seu candidato, porque às vezes o cara dá uma caroninha aqui, dá uma caroninha ali, dá um santinho aqui, um santinho ali. Ah, tá proibido fazer boca, viu, Marcelo? Você sabia que tá proibido fazer boca?
1: Hã? Boca?
0: Boca.
1: Boca do que, seu Lázaro?
0: Boca de urna. Tá proibido, hein? Se os homens pegar, dá cadeia. Posa lá, fica o dia inteiro no cadeião e só é liberado depois que terminar as eleições. Marcelo Breno. São informações que parece que em ato de brincadeira a gente fala, a gente comenta, mas é sério e muito sério tudo aquilo que eu tô falando das eleições 2026. Marcelo?
1: Sim?
0: Vamos com mais música, Marcelo Bredlen.
1: Tá chegando agora Tião Carreiro e Pardinho, Teólogo Nasser. Rei do Gado.
0: Opa! Essa marcou a época?
1: Marcou a época, boa demais, Teólogo Nasser.
0: É a música daquela novela da Globo, do Rei do Gado, Marcelo?
1: É, conta um pouco da história, Teólogo. Isso.
0: Ok, Marcelo Bredlen, qual é o cantor, qual a música mesmo?
1: Tião Carreiro e Pardinho, Rei do Gado.
0: Opa, deixa rodar, DJ, neste domingo de eleição no Brasil. Gil, Gil.

0: mais sorte pra você aqui na Ilha do Mel FM. Marcelo,
1: sim.
0: Lembrando aí os nossos ouvintes que o próximo atendimento com as cartas do Tarô Cigano, benzimentos, cirurgias espirituais pro nosso povo. Passa aí pros nossos ouvintes quando que é nosso endereço e telefone para eles ligarem, Marcelo.
1: Muito bem, tarólogo Nasser Bandeira, o próximo atendimento é terça-feira que vem, já terça-feira, dia 6 de outubro de 2026. 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
0: 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Esse endereço fica do lado da Praça Arthur de Abreu. Marcelo,
1: sim.
0: Vamos agora para depoimento de graças que o povo alcança neste que é o maior trabalho espiritual e místico do Brasil, Marcelo.
1: Vamos ouvir agora o depoimento da Maria do Carmo.
0: Ah.
1: Ela fora curada do câncer, tarólogo Nasser Bandeira.
0: Esse depoimento descritivo. É indescritível, né, Marcelo?
1: Exatamente.
0: Maravilhoso, porque você se curar de uma dor de cabeça, de uma frieira no meio dos dedos, comum, normal. Agora, se curar de um câncer, o trabalho espiritual que vai ajudar aquela pessoa tem que ser uma coisa forte, tem que ser uma coisa pesada, poderosa, porque senão o bem não vence o mal. Mas deu tudo certo para Dona Maria ao participar dos nossos trabalhos espirituais e ela vai contar a sua própria vitória, Marcelo.
2: O que de bom tu recebeu nos trabalhos do Tarô Cigano, Maria do Carmo?
3: Nasser, eu tinha um câncer no útero e daí eu tava fazendo tratamento para cirurgia no hospital de clínica. Daí eu vim aqui e você falou para mim que o meu câncer era um câncer mandado.
2: Coisas de feitiçaria.
3: Isso. Daí era para mim fazer uma corrente de oração 9 sexta-feira, que a partir da 9 sexta-feira minha vida ia mudar e minha doença acabava.
2: Lá no Tarô Cigano.
3: Isso, no Tarô Cigano. Daí eu vim na primeira sexta-feira que eu comecei, eu não suportava a dor tava demais. E eu saí daqui sem dor e nunca mais doeu e meus exames voltaram todos zerados.
2: Não que tenho maravilha, mais. Hein, filha? Que maravilha, hein, Maria? Você fez as cirurgias no Tarô Cigano.
3: Sim.
2: Depois que você estava indo no tarô, voltou ao médico para fazer novos exames e aí nos novos exames já desapareceu a doença.
3: Desapareceu. Agora os médicos querem saber, estudam para saber o que aconteceu, que eu não tomei remédio.
2: Então eu digo para os médicos virem aqui no Tarô Cigano que eu digo para eles o que, que houve, o que, que aconteceu.
3: É.
2: Bom, então foi uma graça maravilhosa, né, Maria?
3: Graças a Deus e aos guias de luz, né?
2: E você veio aqui para agradecer.
3: Agradecer e pedir para as pessoas que têm o mesmo problema meu, que tá tudo atrapalhado, outros tipos de doença, né? Que façam como eu fiz, que venham aqui também, façam como eu fiz.
2: Acredite também.
3: Acredite que vai acontecer o mesmo que aconteceu comigo. Pode ser a doença que for, que existir, que aqui não tem limite de tipo de doença.
2: Você está feliz com essa graça da cura do câncer?
3: Muito, muito, muito feliz. Eu não sei nem o que dizer para agradecer. E só Deus mesmo e os guias de luz que pode sempre te dar saúde.
2: E você manda bastante gente para cá, né, Maria?
3: Mando. Eu tô lá na cidade de Guaíra agora e todos os meus vizinhos daqui de Almirante Tamandaré, todos que eu sei que tem problema, eu digo, faça o que eu fiz. Venha também.
2: E as pessoas vêm?
3: Vem direto. Vamos ver se faz caravana lá de Guaíra para vir para cá. Eu vou trazer.
2: Que bom. Um abraço para você, Maria.
3: Obrigado para você também.
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0: Que depoimento lindo. Exemplo maravilhoso de graças que as pessoas alcançam nos benzimentos, nos trabalhos espirituais deste seu amigo que vos fala.
5: Nasser Bandeira.
0: Benzedor Nasser Bandeira.
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0: E dia 6 de outubro eu volto a atender as cartas do tarô, benzimentos, cirurgias, libertação de sofrimento, desmanche de feitiçaria, pragas, agouro, tudo jogo na água corrente para ver meus consulentes felizes. Marcelo Bredley. Ô Marcelo, vamos pra break, Marcelo?
1: Vamos sim, tarólogo Nasser.
0: Chegou a hora de break.
1: Chegou a hora.
0: A hora do bloco de comerciais, Marcelo. Vamos comerciais, Marcelo.
1: Vamos sim, tarólogo Nasser.
0: A gente já volta.
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0: É, já estamos de volta. Programa Mais Sorte pra Você, que é Ilha do Mel FM 90.3 de Paranaguá, falando pra todo litoral paranaense.
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0: Ok, obrigado, litoral, por eu ser a alegria de vocês e aqui da Ilha do Mel FM também, hein? Não se esqueça.
12: Bom dia, tio Nasser.
0: Bom dia, meus bebês. Como é que tá vocês, meus bebês? Bom dia, mulherada que me ouve.
13: Bom dia, Nasser Bandeira.
0: Bom dia, minhas amigas. E a Omarada, que já tá em pé, muitos deles indo pra votar, outros até voltando porque votam perto de casa. E a Omarada, bom dia, Omarada.
14: Bom dia, Nasser Bandeira.
0: Bom dia.
14: Bom dia.
0: Meus amigos, vão preparar uma carne pra patroa hoje, hein? Vão fazer um churrasco gordo pra família, nem que seja uma asinha de frango, uma costelinha de porco, uma costela de boi, de vaca, uma linguiçinha, se tiver mais um dinheirinho, uma picanhazinha, também não faz mal pra ninguém. Hoje é domingo, dia de festa, dia das eleições, né, Marcel? Dia da democracia brasileira.
1: A festa da democracia.
0: Bem lembrado, Marcelo Bradley. Marcelo.
1: Sim.
0: Vamos com mais música. No mais sorte pra você, Marcelo.
1: Tá chegando agora, tarólogo Nasser Bandeira, Zé Ramalho. O nome da música?
0: Sim, claro.
1: Admirável Gado Novo, tarólogo Nasser.
0: Opa! Essa é o tema de novela. Não
1: do, rei, do Rei do Gado também.
0: Do Rei do Gado também. Zé. É o Zé Marcelo.
1: Zé Ramalho.
0: Cantar. É o Zé Marcelo.
1: O Zé Ramalho.
0: O Zé. O Zé. Zé canta aí pra nós, Zé. Qual o nome da música, Marcelo Bela?
1: Admirável Gado Novo.
0: Opa! Alegria pro nosso povo neste domingão de eleições.
1: Brasil!
0: No Brasil!
1: Brasil!
0: Nasser Bandeira!
1: Brasil!

0: Música linda, hein, Marcel? Música bonita, letra bonita, falando do gado, falando do campo. Bom, bom, bom demais. E Marcelo, não podemos deixar o povo esquecer.
1: Nossa.
0: Que o próximo atendimento com as cartas do Tarô Cigano, para ver nas cartas o futuro das pessoas, por que que a vida delas é um passo para frente? Por que que a vida delas é um passo para frente? 10, 15 para trás, ninguém merece esse troço, hein?
2: Deus.
0: Um passo para frente, 10, 15 para trás, ninguém merece. Quero meu socorro, quero meu benzimento, quer minha ajuda, meu livramento. Anote aí o número do meu telefone e ligue agora. Ligue, ligue já. Mas é assim, eu posso ligar agora? Agora de manhã?
2: Uhum.
0: Domingo de eleição? Tem alguém pra me atender? Demorou, amigo. Demorou, amiga. Pode ligar que você vai ser atendido e agendar o horário para se benzer, ver as cartas do Tarô Cigano. Terça-feira que vem, dia 6 de agosto, a partir de 8:30 da manhã. Endereço, Edifício Palácio do Café, Avenida Artur de Abreu, número 29, Centro Histórico de Paranaguá. Este endereço fica uma quadra do Terminal Central de ônibus aqui da nossa cidade histórica. Marcelo,
2: Tarólogo Nasser.
0: Mais música, Marcelo?
2: Vamos sim, Tarólogo Nasser.
0: O povo quer brincar, cantar, dançar, se divertir. Mas pode ser uma daquelas antigona, Marcelo. 20, 15, 30 anos atrás, Marcelo Bradley.
2: Muito bem, Tarólogo Nasser Bandeira está chegando aqui.
0: Ah.
2: Dino Franco e Moraí. Travessia do Araguaia.
0: Ah, esta música é linda demais. Fala do gado, fala do rio, fala do campo. Deixa rodar, DJ. Dino Franco.
2: E Moraí.
0: Ah.
2: Travessia do Araguaia.
0: Ai, ai, ai. Linda, amo essa música.

0: falei que a música era bonita, hein?
1: Linda demais.
0: É? E o povo se divertiu. Como as pessoas ficam alegres quando nós mandamos para elas músicas alegres, músicas felizes, músicas para cima. Nada daquelas músicas chula, bagaceira, falando palavrão, dizendo palavrão, só traição, só traição.
2: Assim não dá.
0: Não, não tá com... Ah, como é que é?
2: Assim não dá.
0: Não, assim não dá. Aqui é alegria. Programa Mais Sorte pra você, na Ilha do Mel FM, todos os domingos é só alegria. Também temos o nosso programa diário aqui na Ilha do Mel FM, de segunda a sexta-feira, da uma a uma e meia. E quando terminar o horário eleitoral, aí volta ao normal, do meio-dia ao meio-dia e meio. Mas enquanto estamos no período eleitoral, que tem o horário político, nosso horário da tarde, depois do meio-dia, é da uma a uma e meia. E no sabadão, Marcelo, qual é o horário de sabadão aqui na ilha? Do Mais Sorte pra você, Marcelo Bradley.
1: Tarólogo Nasser Bandeira, é da uma às duas e meia o sabadão.
0: Ok, ok. E hoje, Marcelo, de que horas a que horas o programa nesse domingão, Marcelo?
1: Começamos às 8 e agora vamos até às 10, Tarólogo Nasser.
0: Até às 10 da manhã, aqui na 90.3. Marcelo,
1: sim?
0: Vamos com mais música, porque os cabos eleitorais estão correndo pra cá, estão correndo pra lá. Os candidatos estão mais nervosos, Marcelo, do que sapo em cancha de bocha. Sabe que quando o sapo pulou pra cancha de bocha e ele vê as bochas pra cá batendo uma na outra, batendo nas madeiras, aquele barulho de bocha, bocha, bocha, e o sapo tá lá. O sapo tá lá no meio das bochas. E o sapo tá mais nervoso. E os candidatos estão mais nervosos do que sapo em cancha de bocha. Mas já já eles vão se acalmar ao passar as horas da eleição. Depois, quando começar a apuração, aí que eles vão roer as unhas, Marcelo. Aí que eles vão roer as unhas, Marcelo Brad. Será que eu vou me eleger? Será que eu me elejo? Será que eu não me elejo? Será que meu candidato se elege? Será que meu candidato não se elege? Meu governador se elege? Meu governador não se elege? Meu senador se elege? Meu deputado federal se elege? Meu deputado estadual se elege? Não se elege? Meu presidente se elege? Não se elege? É! Eleição mexe com o povo brasileiro. Da seleção brasileira, Marcelo Bradley. Marcelo, e o povo tem que levantar e ir pras urnas e não deixar de exercer o seu direito de voto. Vamos votar aí, galera. Mesmo você que já passou dos 70, que não é obrigado votar. Passou dos 70 anos, não é obrigado votar. Mas se quiser votar, o título está em dia. Vá para as urnas e vote, meu amigo, acima de 70 anos. Marcelo, depois dessas informações, vamos com mais música no programa Mais Sorte para você. Agora tem que ser uma gaúcha, viu,
1: Marcelo? Uma gaúcha, Tarólogo Nasser.
0: É, uma daquelas para arrastar a

0: Sola da Bota, Marcelo Bredri. Quem chega pra cantar aí, Marcelo?
1: Chiquito e Bordoneio.
0: É uma gurizada. De onde que eles são, Marcelo?
1: Eles são de Erechim, se não me engano.
0: É, Erechim.
1: Erechim?
0: Bem lembrado, Marcelo. Essa gurizada é de Erechim, bem na divisa do Rio Grande com Santa Catarina. Deixa rodar essa gauchada aqui no Mais Sorte pra você, che.
1: Roda Morena.
0: Roda Morena é o nome da música.

0: Marcelo, peguei cabo da vassoura, me saracotei, dancei aqui nos estúdios, hein? Que música pra cima, que música bonita, música gaúcha, com Chiquito e Bordoneio. Marcelo, vamos lembrar os nossos ouvintes do Litora Paranaense que o próximo atendimento com as cartas do Tarô Cigano é terça-feira que vem. Hoje é domingo, amanhã é segunda e é terça-feira que vem. Com chuva, sem chuva, vou estar atendendo aqui no meu consultório de tarô, um ambiente bonito, acolhedor, todo azulado, cheio de cartas do tarô, pendurada no forro, colocada nos vitrôs das janelas, dos janelões ali do nosso consultório de tarô. Bora as mandalas, mandalas lindas, bonitas, com boas energias. Marcelo Bradley. O Marcelo, vamos aí com mais música, Marcelo?
1: Vamos sim, tarólogo Nasser Bandeira. E agora tá chegando o Grupo Menos é Mais. Participação, tarólogo Nasser Bandeira, sabe de quem? Do Natan, pela última vez.
0: Ah, esse pagodinho aí tá na boca do povo, Marcelo. O povo gosta de ouvir esse pagode, Marcelo. O povo gosta de cantar, Marcelo. Mexer com os pezinhos pra frente, pra trás, pra frente, mãozinha na cintura, levantando as mãozinhas pra cima, só alegria pro povo do nosso Litora, todos os domingos no programa
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0: Mais sorte você. Pra você.
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0: Linda, linda essa música, hein? Pela última vez. É, o cara quer beijar ela, quer ficar com ela, nem que seja pela última vez.
1: Nossa!
0: Quem não quer a última vez, hein, Marcelo? É, só que às vezes a última vez não aconteceu e nem vai acontecer mais. 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Por que que no amor não vai para frente? 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Ai, meu Deus! Deve ter algum dedo podre do mal na sua vida, nas suas costas. Mas benzedor, tarotista, embaralhou as cartas, deu tarô cigano, abriu as cartas, viu para o senhor, viu para a senhora e descobre tudo. E nós temos o segredo de desmanchar a feitiçaria, a praga, o agouro, os males hereditários e te devolver a paz, o equilíbrio, a proteção e as vitórias na tua vida. 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
2: Muito bem, então.

0: camisinha que derramava lágrimas de sangue. Uns já diziam que ele estava morto. Ah, teu filho foi matado. Quando ela veio ver as cartas, eu disse: se acalma, Antônio, se acalma, teu filho está vivo. Ele vai aparecer. Eu vou rezar para os meus guias, para as minhas entidades ciganas. Ele vai aparecer. Não é que apareceu, Marcelo? Deixa ela falar, deixa ela contar a sua vitória, Marcelo. Qual o seu nome?
1: Antônia da Silva.
0: Antônia, qual a graça que você recebeu nos trabalhos do Tarô Cigano em Curitiba?
1: Meu filho, que estava desaparecido, voltou.
0: Meu filho estava desaparecido há quanto tempo?
1: Há um ano.
0: Há um ano. Você, há quantos meses atrás que você me procurou para saber se o teu filho estava morto ou vivo?
1: 4 meses.
0: Há 4 meses atrás. Quando eu abri as cartas do tarô, eu te falei que o teu filho estava vivo ou que ele estava morto?
1: Vivo.
0: Vivo. Apareceu nas cartas que ele estava vivo.
1: Apareceu que ele estava vivo.
0: Você ficou feliz?
1: Muito.
0: Você te emocionou quando eu te falei que ele estava vivo?
1: Muito, demais.
0: Ele apareceu?
1: Apareceu.
0: Vem na tua casa?
1: Venho.
0: Você está feliz, mãe?
1: Ah, eu tô, nossa.
0: Hoje você acredita mais na revelação das cartas do tarô cigano?
1: Ah, acredito, nossa.
0: Pra ti, bateu na tampa?
1: Na tampa.
0: Se você já gostava desse tarô cigano...
1: Agora eu gosto mais.
0: Hoje tu gosta muito mais, né?
1: Muito mais.
0: Porque eu te falei a verdade, né, mãe?
1: Foi a verdade, nossa.
0: E você veio aqui pra agradecer?
1: Pra agradecer.
0: Que Deus e os guias de luz te ilumine e ilumine teu filho. Qual o nome dele?
1: Creiton da Silva.
0: Cleiton da Silva. O Cleiton da Silva apareceu.
1: Apareceu.
0: E você está feliz?
1: Muito.
0: E eu também.
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0: Marcelo, vamos direto para mais um break, Marcelo. Break é um bloco de comer, de comerciais, e a gente já volta, a gente já volta.

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1: É mais sorte pra você. Mais sorte. Aqui na Ilha do Mel FM. E um abraço para todos aqueles que estão envolvidos na eleição 2026 aqui no litoral. Tanto em Paranaguá como nas demais cidades da nossa região. Carro pra cá, carro pra lá, correria pra cá, correria pra lá. Não se esqueça que não pode dar carona para votar, viu? Não sei que seja uma pessoa da família, que você foi lá, combinou, mas não pode estar fazendo transporte para as pessoas votar, porque se os fiscais ou os policiais te pegarem, responde um processo pesado no lombo. Xê, e ainda prendem o veículo. Marcelo. Marcelo Bradley. Eu quero desejar, Marcelo, boa sorte a todos os candidatos, principalmente os nossos candidatos aqui da região. Que se saiam bem, que corra tudo bem e que, se for para eles serem vencedores, que Deus os abençoe, Marcelo. Marcelo Bradley. Bom, Marcelo. Vamos aí com mais uma música, no Mais Sorte pra Você, voltando de break, Marcelo.
2: A regra é clara.
1: Voltou de break?
2: Com música.
1: Vamos ter que voltar com música. Quem chega pra cantar é uma pisadinha, Marcelo.
2: Uma pisadinha com os Barões da Pisadinha.
1: Opa, eles são os Barões?
2: Os Barões.
1: Mas de quê?
2: Da Pisadinha.
1: Da Pisadinha. Então, se eles são os Barões e da Pisadinha, são bem-vindos no Mais Sorte pra Você. Só que eu quero saber, os ouvintes também, o nome da música dos Barões da Pisadinha, Marcelo.
2: Ô, Seu Garçom.
1: É o nome da música?
2: O nome da música é Ô, Seu Garçom.
1: Ah, sei que tu tava falando pro nosso garçom aqui da rádio pra nos trazer refrigerante, cafezinho, porque o que a gente tomou às 8 da manhã aqui na rádio já tá fazendo falta. Nós queremos mais, né, Marcelo?
2: Com certeza. Quando eu tomo café muito cedo, parece que não faz efeito. Agora não. Agora vai
1: lá tomar café. Tem que tomar mais um pretinho, Marcelo.
2: Seu Nasser, agora eu fiquei com uma dúvida. Ah. Você falou ali dos Barões da Pisadinha.
1: Aham.
2: Eles são barões porque cantam pisadinha. Nós seríamos os Barões do Tarô?
1: Sim, somos os Barões do Tarô e somos os Barões do Rádio.
2: Os Barões da Espiritualidade.
1: A espiritualidade também, Marcelo Breda. Deixa os homens cantar, Marcelo. Não me atrapalhe, não atrapalhe os ouvintes. Deixa os homens cantar, Marcelo.
2: Aquela famosa frase, vamos de música.
1: Vamos de música.

0: Legal, hein?
1: Bom, seu garçom.
0: Pisadinha aqui no Litora, domingo de manhã, só alegria, hein? O povo cantou, pensa que eu não vi que o povo dançou? Ops, o povo dançou, cara, brincou, se divertiu com os barões da pisadinha. Marcelo,
1: sim.
0: Tem como tu passar o número do nosso telefone pro povo ligar e agendar o horário para ver as cartas do tarô cigano, se benzer comigo, se libertar das suas amarras, terça-feira que vem, dia 6, Marcelo. Qual o número do nosso telefone, Marcelo?
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0: Ok, e esse mês de outubro é o mês do idoso, é o mês dos velhinhos, Marcelo. E eu senti de Deus de fazer uma promoção, porque nem todos os idosos que ganham salário de fome, que ganham uma aposentadoria magra, que gastam tudo que ganham com medicamentos na farmácia e que às vezes não dá nem para comer, então... No mês do idoso.
1: Foi numa quinta-feira.
0: Quinta.
1: Isso.
0: Então, no primeiro de outubro foi o dia do idoso. Mas esse mês de outubro todo é o mês considerado do idoso. Por isso, estamos fazendo uma promoção para que todos os idosos, homens ou mulheres, acima de 60 anos, que querem ver as cartas do tarô cigano, vão contribuir pela metade do valor que a gente pede para ver as cartas del tarô cigano. O valor é 150. Mas quem é idoso, no mês do idoso, para ver as cartas del tarô comigo, dia 6 de outubro, vai contribuir com R$75. Que maravilha, hein, Marcelo?
1: Com certeza.
0: Pela metade, olha... que tem de idosos ligando e agendando o horário para ver as cartas do tarô cigano dia 6 de outubro, a partir de 8:30 da manhã, no edifício Palácio do Café, Avenida Arthur de Abreu, número 29, bem do lado da Praça Fernando Amaro. Marcelo Bradley.
2: Nós, os idosos, amamos o programa do Nasser Bandeira.
0: Opa, beijos aos meus irmãozinhos de cabelos brancos. E um beijo para todos os meus velhinhos, né? Que curtem rádio, que amam rádio, principalmente a Ilha do Mel FM.
3: Venho. Eu amo rádio.
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0: Que maravilha, hein? Eu amo rádio, tu ama rádio. Nós todos amamos rádio.
5: Nossa.
0: Principalmente um rádio bem feito, um rádio bom, como é a programação da Ilha do Mel FM.
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0: Marcelo Brella, domingão, domingão de eleição. Vamos com mais música, Marcelo Brella.
1: Tá chegando agora o Bruno e Marrone, tarólogo Nasser.
0: Qual o nome da música, Marcelo?
1: Essa música aqui eu acredito que vai para todos os pescadores.
0: Ah, é?
1: Isso.
0: E para aqueles homens que dizem que vão pescar e que pescar que nada, hein? Bruno e Marrone no seu rádio.

0: Música pra cima, música alegre, do Brum e Marrom. Do Brum e do Marrom, né, Marcelo?
1: Exatamente, Tarólogo Nasser.
0: Marcelo, vamos com um depoimento de graças que as pessoas alcançam no maior trabalho espiritual e místico do Brasil. Quem passa aqui no programa para contar a sua vitória, Marcelo?
1: Esse depoimento que nós vamos ouvir agora, Tarólogo Nasser Bandeira, é de suma importância. É a virginiana, ela tinha obras de feitiçaria, de macumbaria, de bruxaria na sua vida.
0: Ai, ai, lascaram coisa de feitiçaria no lombo da coitada. Por isso, se entortou, nada dava certo, mas procurou o benzedor, o tarotista Nasser Bandeira, bati de frente com o mal dela, coice de mula nas perturbações dela, se libertou e passou aqui para dar o seu depoimento.
2: Qual o seu nome?
3: Virginiana, da Fazenda Rio Grande.
2: Virginiana, você vem aos trabalhos do Tarô Cigano para agradecer graças maravilhosas que você alcançou na sua vida. O que que você tinha, por exemplo?
3: Desde de um ano e tanto atrás que eu vivia dependendo de tudo. De comida, de lavar roupa, de lavar louça, tudo pelas
2: Você não podia fazer mais nada?
3: Nada.
2: Dependia dos filhos ou não?
3: Dependia da filha. A filha que fazia para mim todo dia, né? É, 3 vezes por semana que ela vinha, e o dia que ela não vinha, muitas vezes nem comia, eu não comia.
2: Bom, você vivia doente, vivia em cima da cama ou não?
3: Olha, 90%.
2: Em cima da cama?
3: Em cima da cama.
2: Tá, aí você começou a vir nos trabalhos do Tarô Cigano.
3: É que eu descobri, eu vim consultar e daí eu fiquei sabendo que era obra de macumbaria.
2: Aí foi desmanchado aqui no Tarô Cigano, né? E a tua vida mudou?
3: Mudou completamente.
2: Bom, você veio nos trabalhos do Tarô, foi desmanchado coisa de feitiçaria, não podia comer mais nada, aí veio aqui nos trabalhos, foi desmanchado o mal, e aí você expeliu tudo aquelas podridões para fora.
3: Eu até hoje me pergunto, aonde que estava depositado dentro de mim tanto podridão?
2: Um abraço para você e obrigado por esse depoimento tão lindo e tão maravilhoso, e pelas pessoas que você indica aos nossos trabalhos, tá bom?
3: Com certeza, Nasser.
2: Um abraço.
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0: Que depoimento, hein? O senhor que está me ouvindo, está meio ruim, a senhora, nada está dando certo, desconfia que alguém está fazendo alguma coisa para o senhor, para a senhora, no amor está uma bagaça, na vida sexual um caco, no dinheiro está um caco, na vida profissional outro caco. O que está dando certo na sua vida, amiga? O que está dando certo na sua vida, amigo? O que está dando certo na sua família, na sua empresa, na sua microempresa? Ah, se está dando tudo errado, pode acreditar que tem dedo podre de alguma coisa por trás para te puxar para baixo e te fazer infeliz e te fazer sofrer. Mas procurou benzedor, vai se libertar das tuas amarras e dos grilhões que te aprisionam a vida, com certeza.
4: Tarólogo Nasser Bandeira.
0: Marcelo.
1: Sim.
0: Vamos aí com mais música. Aqui no Mais Sorte pra você, Marcelo.
1: Muito bem, Tarólogo Nasser Bandeira, agora tá chegando. Fernando e Sorocaba, Luan Pereira, DJ Chris no Beat.
0: Ah.
1: O nome da música?
0: Sim, quero saber, Marcelo.
4: A Galera do Chapéu.
0: Ah, esta é boa. O senhor é que tá me ouvindo. O senhor é da Galera do Chapéu?
1: Quem manda aqui é a Galera do
0: Chapéu. O senhor é que tá me ouvindo. Usa um chapéu? Chapéu grande, chapéu de aba larga? Chapéuzinho pequeno. Aquele chapéuzinho com a abinha pequena. Chapéuzinho de jogador de sinuca. Chapéuzinho de malandro. Tem também. Chapéuzinho de malandro. Você é da Galera do Chapéu. Esta música é pra Galera do Chapéu. Quem usa chapéu, quem nem usa chapéu. E quando eu posso, eu uso o meu chapéu gaúcho. Marcelo Bradley.
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0: É bonita a música, a galera do chapéu. Todos os chapeludos que amam o chapéu, que gostam de chapéu.
1: Aquele abraço.
0: Marcelo. Marcelo Bradley.
2: Sim.
0: Vamos pra break.
2: Já, seu Nasso?
0: Já. Meu. Olha, aquele diretor chega ali na porta e diz: parou. Parou, parou a música, parou tudo. Parou a prosa. Vamos pra break. E a gente tem que ir mais. É pra break, né, Marcelo?
2: E tem que acatar, porque tem horário, né, Toronto Nasso?
0: Mas a gente já volta.
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5: É, mais sorte pra você aqui na Ilha do Mel FM. Voltando de break, né, Marcelo?
6: E como o senhor disse, a regra é clara.
5: Voltando de break, tem que voltar com música.
6: Com,
5: né,
6: música,
5: Marcelo?
6: Com certeza. Tá chegando agora uma gaúcha, Tarolão.
5: Uma gaúcha.
6: Não sei se o senhor ia pedir ou não, mas eu fui intrometido.
5: Tá a sola da bota, Marcelo.
6: Essa aqui é... é literalmente um hino, Tarólogo.
5: É um hino?
6: Isso, do Rio Grande.
5: Do Rio Grande,
6: do Rio Grande.
5: Quem chega pra cantar, no Mais Sorte pra você, Marcelo Bredley.
6: Grupo Rodeio.
5: Qual o nome da música?
6: Gritos de Liberdade.
5: Ah, linda demais.
6: Mas, Águri,
5: deixa rodar, DJ.

0: muito bonita esta música do Grito da Liberdade.
1: Linda demais, senhor.
0: Grupo Rodeio, no Mais Sorte pra você. E Marcelo, daqui um pouquinho, no polêmico quadro Dramas da Vida. O drama de uma mulher casada há 30 anos. Tantos anos casada com o cara. E diz ela que ainda não se encontrou no casamento e quer saber nas cartas do tarô se velhinho dela, se marido dela, ama ou não ama ela, Marcelo Bradley. Ô Marcelo, vamos com mais música, no Mais Sorte pra você, Marcelo.
1: Muito bem, tarólogo Nasser Bandeira, chegando mais músicas aqui no programa Mais Sorte pra você. E agora tá chegando Chitãozinho e Chororó. Se não bastasse, a companhia que vai cantar com eles agora é Ana Castela.
0: Aninha Castela com Chitãozinho e Chororó.
1: Isso,
0: Marcelo.
1: O nome da música é Sinônimos.
0: Opa, música linda. Grandes profissionais desfilando aqui no Mais Sorte pra você.

0: Linda essa música, dou mais sorte pra você, aqui na Ilha do Mel FM, neste domingão de eleição. Os candidatos roendo as unhas, Marcelo. Os candidatos se perguntando, com quantos votos eu já tenho nas urnas do meu colégio eleitoral? Quantos votos eu já tenho? Bom, eu espero que, se tiver algum candidato me ouvindo, que ele tenha o máximo de votos nas urnas. E desejamos boa sorte a todos aqueles que estão participando da nossa democracia, dando seu nome para que os eleitores possam escolher Marcelo Bradley. Marcelo,
1: sim?
0: Tem como tu passar aí o número do nosso telefone para as pessoas interagir com a gente, para as pessoas ligar, agendar o horário para ver as cartas do Tarô Cigano, dia 6 de outubro, essa terça-feira que vem, a partir de 8:30 da manhã. E como é mês do idoso, outubro é o mês do idoso, nós estamos com uma promoção só para os idosos acima de 60 anos, seja homem, seja mulher. Quer ver as cartas do Tarô Cigano? Ligue e agende seu horário, porque vai ter desconto de 50% para ver as cartas do Tarô. E desde que eu anunciei aqui no programa de hoje e no programa de sexta-feira passada, rapaz, está entupindo a agenda, hein? Como sempre, agenda cheia. Mas por conta desta promoção do mês do idoso, Marcelo, o povo tá ligando, o povo não para, não para, não para não. Número do nosso telefone para as pessoas ligar agora, Marcelo.
1: Muito bem, tarólogo Nasser Bandeira, respectivos ouvintes da Ilha do Mel FM 90.3, o nosso telefone para você ligar, agendar o seu horário, portanto, para terça-feira, dia 6 de outubro, anote aí. Atenção, idoso, anote aí. 41 998 416531. Tarólogo Nasser Bandeira, vou repetir.
0: Repete, Marcelo.
1: O telefone, tarólogo Nasser.
0: Repete, Marcelo.
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0: O povo tá ligando, agendando horário para terça-feira, que tá logo ali, né? Hoje é domingo, amanhã é segunda e depois de amanhã, viu?
1: Depois de amanhã,
0: senhor. Depois de amanhã, não tem erro. Passa o endereço, Marcelo Bradley, e fala aí com a moça do GPS. Tu que é, ó, afinadinho.
1: Chegado,
0: com ela,
1: né?
0: Chegadinho a ela. Fala com ela, pra ela falar o passo a passo de como chegar no edifício Palácio do Café, 11º andar, sala de número 10, no nosso consultório de tarô, Marcelo.
1: Moça do GPS, me fale tudo e não me esconda nada. Fala pra gente certinho o endereço de onde fica o edifício Palácio do Café. Fala aí, por favor.
2: Calculando rota.
1: Tá, pode falar.
2: Palácio do Café, Avenida Arthur de Abreu, 29, Centro de Paranaguá.
1: E é fácil acesso, fica perto de onde, tem erro, como que eu chego lá?
2: Não tem erro, fica bem pertinho do terminal de ônibus de Paranaguá.
1: Deu a letra.
0: Deu certinho, certinho. A moça mandou bem, hein? Palmas pra ela, a moça do GPS, Marcelo. Palmas pra moça, Marcelo. Ok, Marcelo Bradley, vamos com mais música, aqui no Mais Sorte, no Mais Sorte, pra você, é domingão de eleição, muita gente roendo as unhas, principalmente as pessoas dos partidos políticos, os filiados dos partidos políticos, que estão torcendo pelo seu partido, que estão torcendo pelos seus candidatos. Vamos acalmar os nervos deles, né, Marcelo? Vamos acalmar todo mundo, né, Marcelo?
1: Vamos sim, tarólogo Nasser Bandeira, porque tá chegando agora as duas, a Maiara e a Maraísa. aí eu bebo. Pode tocar essa música, senhor Nasser?
0: Pode, deve, Marcelo.
1: Mas é dia de eleição.
0: É? Mas tá liberado a bebida, Marcelo. Só não pode beber demais.
1: E votar.
0: Fazer escândalo, porque aí o couro dos homens come,
1: mas
0: né,
1: Marcelo? Mas já pensou a pessoa fazer no dia das eleições, imagine?
0: É, não, vai pra cadeia. Brigou hoje, vai pra cadeia. Bebeu demais, fez palhaçada na rua, provocou alguém, vai pro cadeião, Marcelo.
1: Um conselho, hein? Cuidado pra não perder o réu primário, viu?
0: É, perdeu já era. Marcelo, quem chega pra cantar o Marcelo Brelo?
1: Maiara e Maraíza, aí eu bebo.

0: esse é sucesso.
1: Legal, legal essa música de Maiara e Maraísa aqui no Mais Sorte pra você, Rádio Ilha do Melo FM 90.3 de Paranaguá. Marcelo, vamos, sim, abraçar os guardas municipais, os guardas costeira, os policiais militares, os policiais civis, enfim, essa gama de pessoas que estão trabalhando em pleno domingo. Nossos amigos também do Corpo de Bombeiro e os guardas municipais, Marcelo Brelle, aqui da nossa cidade e de outras cidades do nosso litoral paranaense. Ô Marcelo, essa musiquinha tá dizendo o que, Marcelo?
2: Tá indicando o resultado dos nossos trabalhos.
1: É a hora do depoimento de graças alcançadas, Marcelo.
2: Isso mesmo, tarólogo Nasser.
1: Quem passa por aqui para contar a sua vitória, depois que veio ver as cartas, se benzeu com o tarotista Nasser Bandeira, Marcelo.
2: Tarólogo Nasser Bandeira, tem um depoimento aqui, é o da Márcia de Fátima. E eu fico bem impressionado com esse depoimento aqui. Posso falar o finalzinho dele, não tem problema?
1: Sim, não tem problema, Marcelo.
2: O finalzinho dele, ela fala assim, ó: quero agradecer o seu Nasser, o nosso pai, o nosso misericordioso, porque salvou a vida dela e salvou também o filho. Se salvou de derrame e também parada cardíaca. Agora já entreguei o depoimento inteiro.
1: Pois é, Marcelo. Mas é um depoimento.
2: Mas é emoção de falar.
1: É um depoimento que tu te empolga a ouvir.
2: Isso.
1: Que eu me empolgo a ouvir, porque eu sempre digo assim, ó: a vitória dos meus consulentes que me procuram para ver as cartas do tarô comigo, para se benzer. A minha vitória é a vitória deles, Marcelo. Vamos ouvir depoimento dessa senhora.
3: Qual o seu nome?
4: Márcia de Fátima, moro em Almirante do Mandaré.
3: Você veio aqui no Tarô Cigano para agradecer uma graça muito grande para um primo teu, né?
4: Sim, um primo meu, Paulo César Machado.
3: O que que ele tinha?
4: Estava entre a vida e a morte. Deu duas paradas cardíacas e um derrame. Os médicos tinham desenganado.
3: Meu Deus do céu, deu duas paradas cardíacas e ainda, além de tudo, deu um derrame nele.
4: Deu um derrame.
3: Aí você ligou aqui pro Tarô Cigano, pediu ajuda, pediu uma cirurgia espiritual pelo espaço. E aí ele foi melhorando dentro do hospital e saiu.
4: Sai.
3: E dentro do hospital já está em casa.
4: Já está em casa, já está bom.
3: Era uma coisa impossível.
4: Era difícil, os médicos falaram que não tinha mais solução.
3: Que ele ia morrer.
4: Que ele ia morrer. Era mais a morte que a vida.
3: E através dos trabalhos espirituais ele se ergueu.
4: Se ergueu, se levantou, tá bom. Minha tia está muito feliz, muito agradecida. Minhas primas, meus primos.
3: E aí você veio aqui agradecer.
4: Vim agradecer. Em primeiro lugar a Deus. Segundo os guias de luz. E terceiro o senhor, seu Nasser, doutor Nasser, que é nosso pai, nosso misericordioso.
3: Então tá bom, querido. Um abraço e um beijo no teu coração.
4: Obrigado, igualmente pro senhor.
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1: Que depoimento indescritível.
2: Viu?
1: Fantástico. Da vitória desta mulher.
2: Tem como não se emocionar, senhor?
1: Por isso que ela endeusa a gente, né, Marcelo? Por isso que é só gratidão dela e de milhares de pessoas que me procuram no nosso tarô em Curitiba, nosso tarô sede lá na rua Gabriel Freseiro de Miranda, bairro do Xaxim, em Curitiba, no nosso tarô todas as quintas-feiras lá em Ponta Grossa, em Porto Alegre, aqui em Paranaguá, em Maringá e em outras cidades onde atendemos. Marcelo Bredre.
2: Rio de Janeiro.
1: Também, né?
2: Também.
1: Marcelo. E agora, Marcelo, nós vamos para o drama da mulher madura. Casada 30 anos com o marido e ainda não bota fé no taco dela, que o cara ama ela e quer saber se o cara é só dela.
5: E agora, Consultório do Amor pelo Rádio.
1: hoje mulher madura. Ela pede para ser intitulada de mulher madura, 60 anos de idade. Diz ela: desconfio que o meu marido não me ama. Seu Nasser, 30 anos de casada. Mas sempre desconfiei
4: que
1: ele não me ama, que ele não gosta de mim. Às vezes ele é carinhoso, às vezes ele não é. Às vezes ele me procura e a maioria das vezes ele me rejeita. Ai, ai, ai. Esse tal rejeita.
0: Nossa.
1: É que a pessoa fica com 10 pulgas.
0: Nossa.
1: Atrás da orelha. Porque quando o homem bate ponto, né? Quando o homem bate o cartão na empresa, os funcionários não reclamam. O patrão não reclama, a patroa não reclama. Mas o cara não bate o cartão, ele não vai reclamar. Bom, estou embaralhando as cartas do tarô para a mulher madura. Primeira carta que saiu, o sol. Boa. Segunda carta, o mensageiro. Tem uma mensagem para te dar, mulher madura. Terceira carta, a carta do êxito. Opa, dá a entender que ele te ama. Mas é um jeitão caboclo dele, um jeitão matuto. E que tu convive com ele há 30 anos e ainda não conheceu o cara, amiga. Quarta carta, o lírio, a virtude, a paixão, o amor. Penúltima carta, a carta dos pássaros, a carta do tempo. E a última carta, a carta da família. Ele é um cara família. Dá a entender aqui que ele te ama, não tem ninguém. É o jeitão caboclo dele, pelo que eu estou vendo na tua carta. Faço o cruzamento das tuas cartas, cima embaixo, baixo em cima, direita, esquerda, esquerda, direita. Bato meu sino, meu sininho. Vou te falar tudo e não vou te esconder nada, minha amiga.
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2: Nasser Bandeira.
1: Bom, mulher madura, mas por que ele me rejeita muitas vezes? Tô vendo aqui nas tuas cartas, na carta do mensageiro, que ele está com diabetes. A saúde dele tá abalada. Nem ele sabe disso. Então, fala com ele, convida ele pra ir no médico, fazer um exame preventivo, vai aparecer a doença, vai tratar e ele vai voltar às atividades amorosas, sexuais, e o casal vai continuar unido. Não tem traição. É um homem maravilhoso e vejo nas tuas cartas do tarô que vocês são almas gêmeas, um do outro. Nasceram nesta terra um para o outro. Mulher madura da Nova Rússia. Deus te abençoe. Tô rezando pelo teu casamento. E Marcelo, tá me ouvindo, Marcelo?
6: Tô ouvindo.
1: Vamos direto para benzimento e reza forte.
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1: Me desligo do mundo matéria. Faço o meu sinal da cruz. Pego meu rosário, meu crucifixo. Escuto os sinos da Catedral de Belém, onde nasceu Jesus, filho de Virgem Maria. Falo com os anjos, escuto o canto gregoriano. Falo com os querubins, os serafins. Falo com a mãezinha do Brasil, Nossa Senhora Aparecida.
7: Nossa Senhora, me dê a mão.
1: Mãe, mãe, mãezinha do Brasil, estendei teu manto sagrado para abençoar essa senhora que está me ouvindo, o esposo dela, os filhos, os netos, as noras, os genros, pessoas que não se entendem, pessoas que vivem doentes, endividadas, causando problemas para os próprios pais, para os avós. Que tudo se resolva com as bênçãos e as graças da mãezinha do Brasil e de Santa Sara de Cali, padroeira del povo cigano. E que o anjo das águas, o anjo de Betesda, Marcelo.
2: Abençoe neste momento os 4 copos com água. O primeiro que o senhor, senhora, vai beber, segundo para dar para os pets, terceiro para as plantinhas, nossas amiguinhas.
1: E o último copo de água para espergir nos 4 cantos da casa e também no seu estabelecimento comercial. Que peninha, que peninha. Tá terminando o programa de hoje, domingão, 4 de outubro. Dia das eleições brasileira. Boa sorte aí para todos os candidatos e todas as pessoas que estão envolvidas com a campanha 2026. Brasil. Deus abençoe todo mundo e que transcorra tudo muito bem. Marcelo, vamos embora, Marcelo?
2: Vamos sim, Tarolo. Vai me dar carona lá pro colégio eleitoral, né?
1: Sim, temos que votar. Agora, pra votar é com a gente mesmo, né?
2: Isso.
1: Porque quem tem...
2: Vamos decidir.
1: Quem tem título, tem mais é que votar. E antes de ir para as urnas, procura o seu título aí, ó. Vai lá na gaveta, vai lá naquela bolsa onde você guarda os documentos, cata título, hein? Não pode ir lá pra urna sem título, porque senão o senhor não vai votar, a senhora não vai votar. Pegou seu título, vá pra urna, vote e que o teu voto seja útil para o nosso país, Marcelo.
2: Eu peguei aqui na mão, ó, só que eu peguei no celular, no e-título, o aplicativo
1: não,
2: que também serve.
1: Pode o título estar no celular.
2: Isso.
1: Se o título está no celular, na tela do celular, é válido, diz o TSE. Marcelito Breda.

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1: Cerveja de garrafa pra uma menina muito especial.

0: Queria que todo mundo jogasse a mãozinha lá em cima a partir de agora pra ficar bonito, pra aparecer no nosso DVD. Todo mundo com a mãozinha lá em cima, pra um lado, pro outro. 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Tá lindo demais.
1: E aí, parceiro?

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1: 11:02.
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3: Olá para você que acompanha a nossa programação aqui na Ilha do Mel FM. Eu sou Elísio Júnior e trago informações do nosso departamento de jornalismo. O transporte coletivo será gratuito neste domingo, 4 de outubro, em Pontal do Paraná, durante o primeiro turno das eleições 2026. A gratuidade será válida das 7 às 19 horas em todas as modalidades de transporte coletivo previstas no município. A medida tem como objetivo facilitar o deslocamento dos eleitores e também das eleitoras até os locais de votação. Durante o período, não haverá cobrança de tarifa aos passageiros. A iniciativa segue a resolução do TSE, que prevê transporte coletivo gratuito nos dias de votação. Os ônibus estarão identificados com adesivos, informando sobre a gratuidade. Nós voltamos a qualquer momento, direto da nossa redação. 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
1: Para você que acompanha a programação da Ilha do Mel FM nesta manhã de domingo, de eleições em todo o Brasil, falo aqui da maior sessão de Paranaguá, o Colégio Estadual, professora Maria de Lourdes Morozovski, que conta com 5.241 eleitores. A chuva atrapalhou um pouco, mas não impediu que o Paranaguara exercesse o seu direito de cidadão. Quem chega aqui no Colégio Morozovski deve se orientar na entrada sobre o local da sua sessão eleitoral e o voto tem acontecido de maneira bem rápida. Nenhuma ocorrência também foi registrada até então nessa localidade de votação. Lembrando que Paranaguá tem 108.301 eleitores e 44 locais de votação. A gente volta a qualquer momento com mais informações atualizadas da eleição de 2026 aqui na Ilha do Mel FM, a rádio que você vê.
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2: Olá para você que acompanha a nossa programação aqui na Ilha do Mel FM. Eu sou Elísio Júnior e trago informações do nosso departamento de jornalismo. Quem não puder votar nas eleições 2026 deve justificar a ausência. O procedimento é separado para cada turno. O primeiro turno será neste domingo, 4 de outubro, e o segundo turno, se houver, está marcado para o dia 25 de outubro. No dia da votação, a justificativa pode ser feita pelo aplicativo e-título, das 8 às 17 horas, caso o eleitor esteja fora do município onde vota. Também é possível justificar presencialmente por meio do requerimento de justificativa eleitoral com documento oficial com foto. Após a eleição, o prazo é até 3 de dezembro para o primeiro turno e até 8 de janeiro de 2027 para o segundo. A justificativa pode ser feita pelo e-título, título NET ou em cartório eleitoral com documentos que comprovem o motivo da ausência. Cada turno conta separadamente, portanto, quem não votar nos dois turnos deverá justificar as duas ausências. Nós voltamos a qualquer momento direto da nossa redação. 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
3: Olá para você que está acompanhando aqui a nossa programação pela Ilha do Mel FM. Nessa tarde já de domingo, dia 4 de outubro, dia de eleições. Nós falamos aqui da Escola Municipal Professora Berta Rodrigues Elias, no bairro Embu-Guaçu, onde votam 2.683 eleitores. Então, durante o período da manhã e agora, começo da tarde, aqui está tranquilo, né? O colégio. Os eleitores estão vindo, estão votando, não esquecendo de trazer a sua colinha para votar rápido e também seguro com os números dos seus candidatos, mas não tem nenhuma intercorrência aqui neste local de votação. A gente segue acompanhando aqui, além deste colégio, vários outros aqui de Paranaguá e do litoral do Paraná. Cobertura completa, todas as informações você confere aqui na Ilha do Mel FM. E a partir das 17 horas, cobertura completa com o programa Apuração. Então continue aqui na nossa programação.
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1: Olá, ouvintes da Rádio Ilha do Mel FM. Eu, Bárbara Rodrigues, estou aqui em Morretes, no Colégio Estadual Rocha Pombo, o maior local de votação da cidade, com 3.079 eleitores. Eu mesma acabei de votar, levei aproximadamente 30 minutos, agora era meio-dia e meia. Meu voto foi bem rápido, cerca de 45 segundos, mas a movimentação aqui está variando bastante de uma sessão para outra, enquanto algumas têm filas maiores, há outras sessões neste momento sem fila, com o eleitor conseguindo votar rapidamente. E aqui nas proximidades do Colégio Estadual Rocha Pombo e Morretes, o fluxo de veículos também é intenso. E uma dica para você que ainda vai votar, leve a sua colinha com o número dos seus candidatos, já tem em mãos, isso ajuda a agilizar o momento da votação, evita dúvidas na hora de você digitar os números na urna. E fica o nosso convite, a partir das 16h30 da tarde, a Ilha do Mel FM entra ao vivo pelo rádio em 90.3 e também pelas nossas plataformas digitais com a apuração das eleições. Eu, Bárbara, estarei no estúdio junto com o Garito Linhares e Leonardo Linhares, acompanhando todos os detalhes, levando as informações da apuração para você. 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
1: Olá, muito boa tarde para você que está acompanhando aqui a nossa programação pela Ilha do Mel FM. Eu sou Alex Fizini e trago informações sobre as eleições 2026 aqui em Paranaguá. Falo agora aqui da frente do Colégio Estadual Professor Azilá dos Santos Batista, que fica no bairro Porto dos Padres. Na frente desse colégio também tem um outro local de votação, que é a Escola Municipal Hugo Pereira Correia, aqui no Porto dos Padres. Neste momento, movimentação tranquila, o eleitor está vindo registrar o seu voto, tem uma certa fila em algumas sessões eleitorais desses dois colégios, mas nada fora do normal. Para você agilizar o seu voto, traga a sua colinha preenchida. Isso facilita na hora de você ir até a cabine de votação. Uma outra orientação: já traga em mãos um documento oficial com foto ou o seu e-título atualizado. Isso faz com que você agilize todo o processo aqui para a votação. A votação segue até às 17 horas, então você, eleitor que ainda não foi ao seu local de votação, aproveite, né, essa tarde de domingo, tempo que deu uma acalmada na chuva, não está chovendo nesse momento aqui em Paranaguá. Só trazendo outras informações, aqui onde nós estamos agora, no Colégio Estadual Professor Azilá dos Santos Batista, são ao todo 3.756 eleitores. E no colégio, na Escola Municipal Hugo Pereira Correia, são 3.202 eleitores aptos a participar do pleito agora deste domingo. Mais informações e outros detalhes, eu convido você, ouvinte, você internauta, acessarem as nossas plataformas digitais, que estão sendo abastecidas com informações. Facebook, o nosso Instagram, o nosso site, enfim. E um outro convite é para às 16h30, 4h30 da tarde, vai começar o programa Apuração, com a apresentação de Bárbara Rodrigues, comentários e análises de Eugarito Linhares, Leonardo Linhares e de toda a nossa equipe. Você sintoniza a 90.3. Então, mais informações daqui a pouco aqui na nossa programação. 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

0: Você que está acompanhando a programação da Ilha do Mel FM, eu sou a Bárbara Rodrigues e estamos ao vivo aqui pela emissora. E ó, atenção que daqui a pouco, a partir das 16h30, a nossa equipe entra em definitivo com a apuração das eleições 2026. Você vai acompanhar aqui pela frequência 90.3, também pelas nossas plataformas digitais, o nosso Facebook, o nosso canal do YouTube, com o Garito Linhares, José Leonardo Linhares, Elise Júnior, trazendo as informações, os números e tudo o que acontece durante a apuração. Então já sabe, fica com a gente, hein? A Ilha do Mel FM acompanhando as eleições 2026 junto com você.
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0: muito boa tarde para você que está acompanhando a programação da Ilha do Mel FM. Pelo rádio em 90.3 e também pelas nossas plataformas digitais, nosso Facebook, nosso canal do YouTube. Para você que acompanha a gente também pelo nosso aplicativo, pelo nosso site. Bom, a partir de agora nós vamos acompanhar juntos todos os detalhes da apuração, com informações, números e as principais notícias deste momento. Já quero começar a dar boas-vindas a toda a nossa equipe que está aqui no estúdio, na técnica aqui, Natan Santos. Boa tarde, Natan. Também já quero dar boa tarde aqui para Leonardo Linhares. Boa tarde, Leonardo.
1: Boa tarde, Bárbara. Boa tarde para toda a nossa valiosíssima audiência do nosso litoral do Paraná. E vamos, né, Bárbara, junto com o nosso time aqui para mais uma tradicional apuração eleitoral da Ilha do Mel FM. Mais uma de muitos.
0: Com certeza.
1: São mais de 20 anos de tradição realizando essa apuração, trazendo os resultados eleitorais que relacionam aqui os candidatos locais para o nosso povo do litoral do Paraná.
0: Boa tarde também, Elísio Júnior, aqui com a gente. Bem-vindo, Elísio.
2: Boa tarde, Bárbara. Boa tarde pro Ogarito, pro Léo, pro Natan e pra nossa audiência que está acompanhando a Ilha do Mel nesse dia muito importante, né, para o nosso país e para a nossa região. O litoral do Paraná vive essa expectativa nessas eleições para tentar eleger um deputado estadual. Após muito tempo sem representatividade, essa que é a esperança do litorâneo. Então nós vamos trazer a partir de agora toda a repercussão e a partir das 5 os números. Até porque a apuração ela é feita de números e a gente vai trazer os dados, os números atualizados para vermos se o litoral vai ter representatividade na Assembleia nos próximos 4 anos.
0: Boa tarde também para ele, nosso diretor-geral da Rádio Ilha do Mel FM, Ogarito Linhares.
3: Boa tarde, Bárbara. Boa tarde, Lígio. Boa tarde, Natan. Boa tarde, Léo. E boa tarde, principalmente, a você, nosso ouvinte, que, como o Léo colocou, há mais de 20 anos, nós temos a sua companhia no dia da apuração da eleição aqui no litoral e no Brasil. E vamos lá. Vamos ver como é que se saem os nossos candidatos que foram tão votados hoje em cada escola dessa nossa cidade.
0: Bom, enquanto não começamos ainda a apuração, Leonardo Linhares, nós vamos falar dos candidatos que votaram hoje, né?
1: Isso mesmo, Bárbara. Nós temos alguns, a tradicional imagem da votação dos candidatos aqui. Temos o governador, temos o Senado, temos aqui de alguns candidatos locais também. Natan, pode rodar pra gente, por favor?
4: Recebeu em suas casas, nas suas cidades. Agradecer todo o carinho, toda a recepção. Eu busquei fazer uma campanha de propostas, sempre debatendo o Paraná, apresentando políticas públicas, mostrando aos paranaenses a importância do Paraná voltar a ter um protagonismo no Senado. O Senado será um poder que terá um papel fundamental nos próximos 4 anos aqui no Brasil. E o Paraná precisa voltar a ter essa força em Brasília. E agradecer muito os apoios que eu recebi. Quero agradecer muito aqui o apoio do governador Ratinho Júnior, o apoio que recebi dos prefeitos do interior do estado e o prefeito da capital, Eduardo Pimentel. Nós estamos muito confiantes, né? O resultado das pesquisas, eles são favoráveis, mostram ali uma boa colocação, mas a certeza é no voto, né? E a expectativa é muito grande para que nós possamos ter aí um representante novamente no Senado que conhece o Paraná e que terá como políticas públicas a sua prioridade.
0: Maravilha! Quem que estava votando?
1: Agora quem a gente acabou de ouvir o Alexandre Cury, candidato aqui ao Senado. E vamos para um próximo.
5: Olha, primeiro cumprimentar a imprensa aqui presente, cumprimentar toda a população, dizer da nossa alegria de poder estar exercendo mais um dia e responsabilidade de cidadania, né, que é poder fortalecer a democracia do nosso país. E feliz de poder estar chegando nesse dia também, vendo o crescimento do Sandro Alex como o nosso candidato, que vai dar continuidade ao nosso trabalho nas pesquisas, né? Foi uma campanha muito bonita que o Sandro Alex fez, junto com todo o nosso time, as lideranças, prefeitos, vereadores e a população em geral, que foi conhecendo ao longo do caminho todo esse trabalho que o Sandro Alex fez ao longo do meu governo, né? Ele teve junto comigo, planejando o estado, tirando obras do papel, pensando esse Paraná do futuro. E ao longo da caminhada, as pessoas foram conhecendo melhor o Sandro Alex, vendo o seu preparo, vendo o seu conhecimento. E hoje a gente chega em todas as pesquisas, num crescimento fantástico. E obviamente que a gente espera poder estar no segundo turno, para daí sim debater ainda mais o Paraná e o Sandro poder ter a oportunidade de ter aí uma eleição mais franca, né, no sentido de propostas e, obviamente, mostrar o seu conhecimento perante o Estado.
0: Esse foi Ratinho Júnior. O Garito Linhares agora com a palavra, por favor,
3: o
0: Garito.
3: Olha, o Ratinho Júnior, o governador, está apostando todo o seu futuro político na presença do Sandro Alex no segundo turno e desse segundo turno ele se sair vencedor. Ele bancou o nome do Sandro Alex, que era razoavelmente desconhecido da população. As pesquisas davam o Sandro Alex com 6% de conhecimento na população, e hoje ele está ainda desconhecido de alguma parte significativa da população, mas já é aquela candidatura que mais cresceu, e o governador está aí na luta fortemente para que consiga fazer a sucessão. Então é um desafio. Eu acredito que o maior desafio do governo do Ratinho Júnior não foi a ponte de Guaratuba, não foi a ponte do Valadares, não foi pedágio. O maior desafio é fazer o sucessor com o Sandro Alex.
0: Continuando ainda, a gente acompanhou os votos dos candidatos, agora Sérgio Moro, né? Sérgio Moro.
6: Bom dia, um grande dia para a democracia, para o exercício da cidadania, pelos paranaenses. Nós estamos entusiasmados, fizemos uma campanha propositiva, uma campanha muito limpa, e acreditamos que nosso projeto está bem, está em andamento. Viemos aqui exercer o meu direito, né, de voto. Estou acompanhado com a minha esposa, deputada federal Rosângela Moro. Estou acompanhado com o Deltan Dallagnol e estou acompanhado com o Felipe Barros. Recebemos também com muita alegria a notícia, agora pela manhã, de que o ministro Cássio Nunes Marques reverteu a decisão de ontem, que havia retirado a candidatura do Deltan Dallagnol. Então o Deltan permanece como candidato, com um registro válido perante o TSE. E nós entendemos que é assim que as coisas devem proceder dentro de uma democracia. Sim. Temos a expectativa aí de poder realizar os sonhos e esperanças dos paranaenses. Eu devo acompanhar também a minha esposa, que vai votar, e depois devo acompanhar a Deltan Dallagnol também mais tarde. Gostaria de acompanhar o Felipe Barros, mas ele deve votar em Londrina. E depois vamos acompanhar os resultados das urnas, como todos os brasileiros. A nossa preocupação agora, como disse, é com o nosso caminho, com a nossa trajetória. A gente tem esse lema que eu carrego na minha vida, que é para fazer sempre a coisa certa. É isso que a gente quer fazer. Focado aqui no primeiro turno, nessa disputa agora desse momento. E acredito que os paranaenses também têm a mesma percepção de que agora é um momento decisivo para as urnas. Ninguém está pensando aí em uma segunda etapa.
0: Essa foi a palavra de Sérgio Moro. O Garito Linhares agora.
3: Olha, o senador Sérgio Moro está tendo também um desafio. O desafio é de fazer uma campanha para o governo, onde ele está liderando as pesquisas, mas que, a exemplo da eleição passada, algumas pesquisas lhe dão o volume de votos que ele fez para senador, em torno de 35%. Então, realmente, é uma discussão muito, muito séria. Claro que ele está colado no candidato Flávio Bolsonaro e que pode subir a sua votação colada no próprio crescimento do Flávio Bolsonaro. Mas está aí, ele é o líder das pesquisas, nesse momento é aquele que está mais perto de ser o novo governador do Paraná.
0: Muito bem, nós temos mais um vídeo agora, onde acompanhamos o voto de Sandro Alex, é isso?
7: Eu tive um trabalho muito intenso ao longo de desses últimos 90 dias, porque eu não estava em campanha como meus adversários. Nós fizemos campanha durante o período eleitoral, como manda a legislação. Então foi realmente um período bem intenso, mas que se coroa nessa primeira etapa no dia de hoje. Então, o desafio é, de dentro de uma polarização nacional, né, a gente colocar o Paraná em primeiro lugar. Esse foi o meu desafio de defender o estado do Paraná, um trabalho realizado e todo o planejamento que nós temos para ele. Então, esse foi o grande desafio, mas nós sentimos ao longo das últimas semanas, nas ruas, em todo o Paraná, o crescimento. E nós chegamos fortalecidos no dia de hoje, justamente pelo trabalho realizado e que a população quer que isso continue no estado do Paraná. Então, eu quero desde já agradecer a população. Eu hoje acompanho o governador Ratinho Júnior, em nome de todos os paranaenses que participam, né, no dia de hoje desse evento da democracia. Acompanho e sigo para a cidade de Ponta Grossa, é onde eu voto no Colégio Instituto de Educação na cidade de Ponta Grossa, então estarei lá dentro de instantes para também votar e acompanhar a eleição de hoje. E a nossa história é de trabalho. Nós não temos só aqui o trabalho político, nós temos o trabalho de defesa, de amor, de respeito ao estado do Paraná. E é esse trabalho que me conduziu até aqui. Eu fui conduzido, não era o mais conhecido, muitos me subestimaram, eu era um improvável nesta eleição. Então hoje eu chego no dia 4 de outubro com, em primeiro lugar, a sensação de dever cumprido, de ter prestado um bom trabalho à população e com um olhar para frente. Nós estamos agora olhando o Paraná para frente, que vem aí e que vai seguir avançando.
0: Esse foi o Sandro Alex, o Garito Linhares.
3: Olha, tá aí o Sandro Alex, secretário do Ratinho e candidato dele e do PSD a governador. Como eu acabei de falar, hoje quem está na frente, na liderança para ser governador do Paraná é o Sérgio Moro. Porém, tem uma coisa: havendo segundo turno, a eleição de segundo turno ganha quem é o de menor rejeição. E a rejeição do Sandro Alex é extremamente menor do que a do Sérgio Moro. Então, nós podemos ter aí uma alteração dessa condição de liderança que hoje o Moro detém. E agora, tem que ver se o segundo turno acontece. Então, as urnas daqui a pouco começam a abrir e a gente vai saber exatamente isso.
0: Vamos acompanhar agora, tem mais um vídeo da candidata Fabiana Parro.
8: Olha, toda eleição é muito importante para todos nós brasileiros, independente da chuva ou não. Eu penso que é um momento que a gente dá voz para quem vai nos representar. Então, todos precisam, né, estar aqui e dar esse voto de confiança, o voto consciente. E hoje, depois dessa campanha, né, eu estou com o coração muito em paz, porque fizemos uma campanha limpa. Eu digo que foi coração mesmo, principalmente para que a população entenda a importância desse voto para o nosso eleitoral. Hoje é só aguardar a vontade da nossa população e sempre Deus na frente, fizendo de tudo. Olha, cansativo, acho que toda campanha é, né? A diferença é que na campanha para o prefeito, eu e o Adriano, a gente se dividia muito. Dessa vez foi Fabiana, né? Então foi um pouco mais cansativo. Mas o grupo muito empenhado e graças a Deus a gente conseguiu chegar ao final feliz com que nós trabalhamos todos os tempos.
0: E essa foi a palavra então da candidata Fabiana Parro. Agora 4 horas 49 minutos, faltando apenas 11 minutos para o final das eleições. A gente chama ele Mauro Júnior, que está em frente à Unespar. Mauro, boa tarde para você.
9: Oi, Bárbara, boa tarde para você, boa tarde para todos. Como bem falou, estamos aqui na Comendador Correia Júnior, na frente da Unespar, onde 4.036 parnanguaras votaram nesse domingo. Ainda tem uma certa movimentação, menor do que agora há pouco, já caminhamos aí para o final do pleito eleitoral, mas aqui, né, muito movimento ao longo do dia, o tempo acabou colaborando no período da tarde, tudo certo, tudo tranquilo, nenhuma ocorrência, nada que a gente precise registrar do setor policial ou com relação, né, ao problema aí de compra de votos, boca de urna. A princípio, nada relatado pela Justiça Eleitoral de Paranaguá.

0: Maravilha, Leonardo Linhares.
1: Bom, como a gente está acompanhando, a gente tem aqui as duas últimas pesquisas mais recentes de dois institutos que são, os mais relevantes, que é a Atlas Intel e a Quest. A gente trouxe esse retrato porque são duas pesquisas que têm métodos distintos, então dão resultados diferentes também. Então vamos agora para a pesquisa eleitoral da Atlas Intel para governador do estado do Paraná. Por gentileza, Natan. Então aqui a gente consegue acompanhar a pesquisa da Atlas Intel, para quem está no rádio, a gente está mostrando a tela, em que a questão da pergunta é a seguinte: em quem você vai votar nas eleições para governador do Paraná? Essa pesquisa analisa somente os votos válidos. Então, em primeiro lugar, nós temos Sérgio Moro, do PL, com 44,7%. Em segundo lugar, temos Requião Filho, do PDT, com 31,6%. Em terceiro lugar, Sandra Alex, do PSD, com 20,2%. E em quarto lugar, Luiz França, do Missão, com 3,2%. Essa pesquisa, ela levou em consideração a data de 27 de setembro a 2 de outubro, ou seja, 2 dias antes da eleição. E agora nós temos também a pesquisa para governo do Paraná da Quest, do Instituto Quest. Por gentileza, Natan. Então vamos lá. A gente analisando apenas os votos válidos. Nós temos Sérgio Moro com 43%, Sérgio Moro do PL. Temos Sandro Alex do PSD com 29%. E Requião Filho do PDT com 27,7%. Aqui um detalhe interessante que diverge em relação às outras pesquisas. O Garito, poderia nos dizer, explicar por que que tamanha divergência? Estamos falando aí de quase 7% de divergência entre as pesquisas.
2: Bom, primeiramente, a divergência dessa ordem, ela está vinculada a que quanto mais você diminui a amostra, maior é a margem de erro. Então vamos dizer o seguinte: você, para o conjunto, para 100% dos votos, a margem de erro é 2% ou 3%. Mas quando você pega, no caso do Requião com o Sandro Alex, e traz isso para 27% ou para 30%, para uma ordem de 30%, a margem de erro ela sobe além de 8%. E é o que a gente está vendo ali. Você comparar Requião e Sandro Alex somente, você tem uma amostra da ordem de 30%. Então, em 30%, a margem de erro pode ser muito maior do que é quando você faz a pesquisa inteira. Então, você tem 100% dos votos. 100% dos votos, a tua chance é de que esse tipo de resultado aconteça em 95% de vezes que você fizer. Mas dentro dela você tem uma variação admissível de 2%.
1: E vale lembrar para quem nos ouve que a pesquisa Quest levou em consideração os candidatos da data de 2 de outubro a dia 3 de outubro, ou seja, ela traz um retrato de um período menor em relação à pesquisa da Atlas Intel. E, Elísio Júnior, primeiramente queria agradecer enormemente sua participação aqui. Seja bem-vindo de volta à emissora. É um criado aqui nossa, da nossa escola chamada Ilha do Mel FM. Queria saber de você quais são as suas expectativas com relação às eleições de hoje do âmbito nacional e dos nossos candidatos locais.
3: O que a gente vem acompanhando, Léo, Garito e você que nos acompanha no YouTube ou no Facebook, é uma verdadeira guerra, principalmente do cenário nacional. Não vejo essa guerra aqui no cenário estadual. Eu acho que a eleição no Paraná é muito mais civilizada do que a eleição a nível nacional. A nível nacional, a gente sabe que nas principais pesquisas o atual presidente Lula está na frente, tinha uma vantagem maior que foi encurtando. Algumas pesquisas até já colocam o Flávio Bolsonaro eleito no segundo turno. Então, o que tudo indica, a gente terá segundo turno, né? Isso que são as principais pesquisas do Brasil estão apontando. Mas o que eu tenho percebido já desde o início do período eleitoral, até mesmo antes dele começar, é muita raiva, é muita briga, é muita discordância, é uma polarização muito grande entre duas bandeiras, Lula e Bolsonaro. Então a gente vai aguardar o final dessa apuração para sabermos se mata hoje ou não, ou se vamos para o segundo turno ou não. Vai ser feita a vontade do povo brasileiro, mas eu acredito que teríamos eleições mais sadias e até uma disputa melhor, com mais propostas e não com acusações e com muitas inverdades que estão sendo ditas nesse período eleitoral, se fosse uma campanha mais disputada, até porque o último debate, que é o principal debate da Globo, não chegou a acontecer. Eu nunca tinha visto isso, de um debate ser cancelado na Rede Globo, que é o principal veículo de comunicação do Brasil e um dos principais do mundo, por divergências, né? Da Globo com o TSE, o Lula não foi, o Bolsonaro falou que não ia. E isso é muito ruim para nós, eleitores, para todos. Agora, falando da eleição estadual, eu vejo uma eleição muito mais civilizada, muito mais tranquila, onde o Sérgio Moro lidera essa corrida. E a principal dúvida é de quem vai para o segundo turno com o Sérgio Moro. Não creio, Garito, que essa eleição acaba hoje.
2: Também não.
3: Não creio que acaba hoje. A eleição nacional até pode nos pregar uma surpresa e vai que algum dos candidatos faz 51% e decide hoje. Isso é uma incógnita. Mas aqui no estado nós vamos para o segundo turno. Alguns institutos colocam Requião Filho, outros Sandro Alex. Vamos aguardar, mas eu vejo uma eleição estadual muito mais civilizada e sadia, melhor para o eleitor, do que a eleição nacional.
2: Sem dúvida. Eu queria aproveitar e mandar aqui um abraço para o nosso vereador e eterno presidente da Câmara, Ricardo, e dizer a ele, Ricardo, ok, ele falou, olha, o microfone está baixo. Então, eu estou aí já passando para o Natan essa posição, tá? E agradecer ao Ricardo essa audiência constante que nós temos a cada eleição. Temos a honra de tê-lo como ouvinte.
0: Gostaria de falar para o pessoal compartilhar, curtir a nossa live, comentar também. Já tem um pessoal lá mandando boa tarde para a gente, Cláudio, Adena Alencar, o Ney, Cassiano Menin também. O pessoal pode mandar aqui pelo nosso WhatsApp também, se tiver algum comentário, alguma pergunta. 98414-2231, esse é o WhatsApp da Ilha. E pode comentar também lá nas nossas plataformas digitais, no nosso canal do Facebook, Ilha do Mel FM, nosso canal do YouTube também, fiquem à vontade. Muito bem, nós vamos chamar mais uma vez Mauro Júnior, das ruas aqui da nossa cidade de Paranaguá. Mauro, você está me ouvindo? Boa tarde para você.
4: Ouviu alto, claro, Bárbara.
0: Maravilha, Mauro. E aí, como é que tá a movimentação?
4: Oi?
0: Como é que tá a movimentação por aí, Mauro Júnior? Acho que a internet dele, né, deve tá com um problema lá. Bom, daqui a pouquinho a gente fala com ele, então. Já falamos enquanto, com o Mauro Júnior.
1: Enquanto a gente tenta reconectar com o Mauro Júnior, Bárbara, eu tenho uma informação aqui que é importante a gente registrar. Com relação à campanha do Deltan Dallagnol, candidato ao Senado pelo Estado do Paraná. Ficou muita divergência, era cassado, os votos dele seriam validados ou não. Então, nós temos um último veredito. Nessa manhã, de 4 de outubro, o ministro do TSE, Nunes Marques, deferiu a sua candidatura, ou seja, ele permitiu com que o candidato vá às urnas e seja votado. Ele manteve as restrições do candidato, como acesso ao fundo eleitoral, ele manteve algumas séries de restrições, mas os votos dele serão validados no dia de hoje e posteriormente, talvez terça-feira, pela informação que a gente teve aqui, a sua candidatura será analisada pelo colegiado do TSE. Então, assim, em primeiro momento, está deferida a candidatura do Deltan Dallagnol, seus votos serão validados e serão analisados posteriormente pelo colegiado do Tribunal Supremo Eleitoral da nossa Corte Brasileira. Temos Mauro Júnior?
0: Só dá ok aqui que a gente chama.
1: Vamos tentar mais uma vez com o Mauro Júnior, pessoal. Vamos lá.
0: Agora 5 horas em ponto, você está acompanhando aqui a apuração das eleições 2026 pelo rádio aqui 90.3, também pelas nossas plataformas digitais. Curta, comente, compartilhe, deixe o seu comentário, também pelo nosso WhatsApp 98414-2231. Vamos tentar mais uma vez contato com ele, Mauro Júnior, que está lá na frente da Unespar. Oi, Mauro, boa tarde para você mais uma vez.
5: Oi, Bárbara, tudo bem? Voltamos a falar ao vivo aqui da frente da Unespar. A internet, né, o sinal, ele oscila um pouco aqui, mas a princípio agora parece que tudo ok, tudo certinho. É, aqui, Bárbara, eu vou até sair da frente da câmera, ó, são os detalhes finais, ó. O pessoal da vigilância ali do prédio já vai fechar. Chegaram ali duas moças correndo, mais um rapaz, não sei se são eleitores, né? Mas os três últimos que a gente flagrou aqui chegando, né, na Unespar para votar. Então, nesse momento, a gente só tem agora o pessoal que está dentro do prédio, os eleitores que ainda estão na fila, pessoal da Polícia Militar, Guarda Civil Municipal, a Vigilância Particular. Aqui do lado de fora, na rua, agora deu uma tranquilizada geral, né? Até o fluxo aqui deu uma grande diminuída, pessoal que já está na expectativa para apuração, que vai começar agora, né?
0: É verdade.
5: Já temos aí 5 da tarde.
0: Mauro Júnior, você que estava acompanhando em várias escolas, hoje durante o dia a gente viu você fazendo várias lives. Como é que você viu essa movimentação aí do pessoal? Você achou que foi muita gente votar? O que que você achou?
5: Bárbara, dá para dividir a eleição de hoje em 2 pontos. Primeiro ponto, pela manhã, quando estava chovendo e algumas pessoas foram para as sessões eleitorais. A grande expectativa era: chuva continua? Depois do almoço, será que o tempo firma? Será que a chuva se intensifica? No fim, não. Depois do almoço, uma trégua geral, tempo ficou bom e aí o movimento foi maior. Então, pela manhã, tinha movimento, mas não era tão grande, mas depois que o tempo melhorou, aí as sessões eleitorais encheram, eram filas e mais filas e eleitores chegando para participar do pleito eleitoral.
3: Mauro Elísio aqui falando. Eu estava comentando agora com o Garito, com o Léo, sobre essa questão aí da polarização e da guerra que se tornou a eleição entre os eleitores de Lula, Bolsonaro, enfim. Mas parece que a eleição foi tranquila aqui no litoral do Paraná, Paranaguá principalmente. Você que acompanha bastante a parte policial pode nos trazer, mas não tivemos ocorrências de maior gravidade aqui na nossa região, né, Mauro?
5: A princípio, Elísio, num primeiro momento, não. Eu passei pelo fórum eleitoral por várias vezes, estava acompanhando a movimentação também da Polícia Militar, inclusive a gente vai tentar o Coronel Martendal, que é o comandante do 9º Batalhão. A princípio não teve nada, pelo menos assim, de grande vulto, né? Acredito que alguma ocorrência ou outra deve ter acontecido, mas no mais foi tranquilo, foi bem calmo. A gente percebia ali, né, pessoal que era mais de um lado, pessoal do outro. De vez em quando ali tinha um pouco de estranhamento, mas nada que fugiu do controle, foi só mesmo aquela rivalidade bacana de cada um defendendo seu candidato, nada fora do normal. E a princípio, a gente precisa aguardar a Polícia Militar. No litoral do Paraná, nós não tivemos assim nenhuma grande ocorrência registrada nesse domingo.
0: Maravilha, Mauro Júnior, muito obrigada pelas informações. Qualquer coisa você volta de novo com a gente aqui. Leonardo Linhares.
1: Bom, Bárbara, vamos para o que interessa. Já são 17 horas e 4 minutos.
0: Começou.
1: Começou. Vamos para os primeiros resultados, vamos ver se é possível. Temos alguma atualização aí, Natan? Vamos lá. Então, para quem nos ouve no rádio, a gente está abrindo a tela aqui dos resultados do TSE. E até o momento, pelo que consta, temos 0,0% de urnas apuradas. Possivelmente estão apurando as urnas, mas ainda não foram inseridos no sistema do TSE algum dado. Então, por enquanto, não temos nenhum dado inserido no TSE. 4 minutos que do encerramento e ainda não temos nenhum dado.
3: É que tem muito lugar, né? É o que a eleição não terminou ainda, né?
1: Exatamente.
3: O pessoal fica na fila, 5 horas fecha ali o portão, mas a eleição ainda não terminou. Então, acho que o garito que tem um pouquinho mais de experiência do que a gente em apuração, acho que ali por 5h20, 5h25, a gente já começa a ter as primeiras parciais, né, o garito?
2: Talvez até um pouquinho antes, né? E agora, essa eleição está com uma novidade, né? Os dois últimos a votar, os dois últimos da fila, vão ajudar no fechamento da tabela. Eles vão imprimir o resultado, e colar na porta e entregar para os fiscais, mas com o apoio dos dois últimos eleitores que estiverem dentro da sessão. É uma boa ideia, uma boa prática, e isso vai só aumenta a transparência, só aumenta a segurança da seriedade do processo, que é extremamente sério e funcional.
1: Perfeito. Bom, temos comentários da audiência. O Cassiano Menin mandando boa tarde, Valderi Nascimento mandando boa tarde. Aqui o José Gregório mandou boa tarde e uma ótima transmissão. Nervosíssimo. Ele tá nervoso já. Tem gente nervosa aqui, ô garoto.
2: Estamos empatando com você, então.
1: Ó, Juninho Lopes, grande Ogarito Linhares, entende muito de política, forte abraço. Você que está nos acompanhando, mande mensagem aqui no Facebook, no WhatsApp, mande seu comentário, seu vídeo, vai ser um prazer para nós aqui exibir durante a nossa transmissão. Porque afinal de contas a gente faz essa transmissão para a nossa audiência, então fazer junto com eles, com o conteúdo enviado, para a gente é um prazer ainda maior. Maria do Rossio, boa tarde, estou nervosa. Vamos que vamos, Ogarito.
2: Vamos lá, Maria, vamos lá. Todos nós estamos nervosos, todos nós estamos ansiosos.
6: Verdade.
2: E essa ansiedade, sabe, Maria, só vai crescer.
0: Eu gosto quando eu vejo o Garito Linhares com o seu papel e sua caneta já fazendo aquelas contas. Uhum. Que eu não entendo nada, mas eu já fico ali, olha, já vai cravar o resultado. Da outra vez cravou o resultado antes de terminar a apuração. Mas vamos mandar alô também, o pessoal tá lá no YouTube também, nossa audiência aqui. A Maria do Rocio, a Maria do Carmo também. O Claudenir mandou aqui, ó, meu amigo Elísio, estamos juntos. Mandou assim pra você aqui, Elísio Júnior. Jorge.
3: Um abraço.
0: Jorge Maronite também mandando aqui pra gente. O Gilberto Luiz, boa tarde, a equipe Mil da rádio que você ouve, da rádio que você vê. Voltando agora do Porto Seguro, onde votei. Abraço a todos. Tamo junto, Gilberto Luiz da Estradinha. Também a Daiane mandando recadinho aqui pra gente. O Valdir. O Maurício Batista também. Maurício na Marina, Paranaguá. A Ana também acompanhando aqui a nossa transmissão. O Josias e o Claudemir Santos mandando estamos por aqui. Muito obrigada, né? A todos.
1: Wagner Ferreira, boa tarde a todos. Ótima transmissão. Jaqueline Barbosa, boa tarde. Estou na expectativa. O pessoal tá nervoso, garoto. Acho que a gente não viu um clima pré-eleição, um clima de contagiar. As pessoas não estavam contagiadas. A gente via um certo desinteresse pela opinião pública, pela política. Mas agora, nesse momento, não tem quem não esteja interessado, né? Agora é de fato o momento em que o poder se alterna, em que novos candidatos são, os candidatos se tornam poder e os que são poder viram oposição, né, Margarita?
2: É o momento da definição, né? A pessoa define o resultado durante das 8 da manhã até as 5 da tarde, ele define a eleição, mas o resultado é que define ao futuro. Então, a eleição está definida às 5 da tarde, mas é o resultado que define o futuro. E é esse futuro que faz as pessoas ficarem ansiosas e com ansiedade para poder ter esses resultados. Vamos dar uma olhada na tela, como é que está?
0: Bora lá, Natan.
1: Pessoal, para quem nos acompanha, estamos com 3 computadores diferentes, atualizando a todo momento. Então, assim que a gente tiver qualquer dado, pode ficar tranquilo que a gente vai noticiar aqui. Elísio Júnior, queria falar uma coisa. José Gregório mandou. Elísio, Estou nervoso com a apuração, igual ao nosso Vascão.
3: O que você tem a dizer? Acho que a apuração vai ficar menos nervoso que o Vasco, viu? Acho que a apuração, a eleição vai deixar menos nervoso. Mas não temos ainda nenhuma sessão totalizada. Eu estou acompanhando também aqui no site de resultados do TSE. É que também com a modernidade, né? A primeira leva já vai aparecer já uma boa porcentagem de votos de sessões totalizadas. Então a gente vai ficar atento. Eu estou especificamente aqui na pasta de Paranaguá para a gente acompanhar também a votação dos nossos candidatos à Assembleia Legislativa, que é o que nesse momento importa aí para muitas pessoas, né? Saber quantos votos fez a Fabiana Parro, o Marcelo Roque, o Arnaldo Maranhão, enfim, os outros candidatos também à Assembleia e também a deputado federal aqui da nossa região.
0: Eu gostaria de fazer uma pergunta para o Garito Linhares. Eu sempre gosto de ouvir muito o senhor quando o senhor...

0: bolha, o único certo é o que a bolha diz. Sim. E isso está levando a uma polarização a nível mundial. Isso não é um fenômeno só do Brasil. No Brasil ele se agudizou por razões históricas, por razões sociais, mas ele é um fenômeno mundial. E ele é essencialmente gerado, principalmente gerado, pelas redes sociais. Uhum. Pela coisa da bolha.
1: Uhum. Eu tenho uma situação aqui, pegando carona no que a nossa audiência comentou. A Josi Isaías comentou: em 2022 não fizemos um deputado por 97 votos. Hoje acredito que Paranaguá terá o que comemorar. Vou fazer um comentário rápido sobre a participação dos nossos candidatos a deputado estadual localmente, Ogarito. Qual que é a tua expectativa com relação a isso? E depois eu pego carona no comentário do Elísio Júnior.
0: A minha expectativa é que pelo menos algum deles consiga fazer o coeficiente eleitoral necessário para que possa uma das cadeiras do partido fique para ele. A princípio, isso seria possível no partido da Parro.
1: Ela, o Podemos.
0: O Podemos, ou 20. Então, a princípio, mas eleição é eleição e a verdade está na urna. Né? Não é na minha opinião, na opinião do outro. A urna é que vai nos dizer isso. Mas, a princípio, nós temos que buscar torcer que o grau de votação que ela tenha seja suficiente para pegar pelo menos uma das cadeiras, e também de qualquer outro dos nossos candidatos da cidade. Mas eu estou falando especificamente daquele caso que me parece ser o que tem maior chance de fazer um deputado com a menor votação.
1: E para quem não sabe, nosso último deputado estadual eleito pela região de Paranaguá e litoral do Paraná se chama Valdir Leite, no ano de 2002. Então, assim, no ano de 2002, ele fez 34.496 votos e foi eleito. Nós já tivemos votações semelhantes de candidatos nesses últimos quase 30 anos, mas não se elegeram, né? Elísio, você tem aí uma relação dos nossos últimos candidatos que tentaram o pleito e não conseguiram ou conseguiram?
2: Eu fiz uma pesquisa aqui bem aprofundada, viu, Léo e o Garito? 2006, Mário Roque, saudoso Mário Roque, pelo PSB fez 37.747 votos. Uma expressiva votação, o Mário Roque, que naquela oportunidade se elegeu deputado estadual. Naquela mesma oportunidade, o Leite, pelo PPS, fez 25.218 votos. Então foram dois muito bem votados aqui na nossa região. Saindo de 2006, indo para 2010, nós tivemos Alceuzinho Maron, 31.268 votos. Isso em 2010. A Josane Baca, naquela eleição, fez 16.057. E o Mário Roque fez 21.389, isso em 2010. Em 2014, nós tivemos o André Pioli fazendo 21.003 votos, Marquinhos Roque, 12.643, Valdir Leite, 10.750, isso para Assembleia, deputado estadual. Para federal, Roque fez 18.273, Edu fez 12 mil e o doutor Adalberto fez mais de 5 mil votos.
1: O Roque é o
2: Marcelo Roque. Marcelo Roque, isso já é o Marcelo Roque. Em 2018, Alceuzinho, disputando a Assembleia Legislativa, fez 17.425. Marquinhos Roque, 13.051. E o Valdir Leite, pouco mais de 6.700. Para federal, em 2018, o Arnaldo Maranhão fez 15.479 votos e André Pioli na mesma eleição para federal, 10.351. E na última eleição, há 4 anos atrás, Adriano Ramos fez 36.327, a Isabelle Dias fez 8.481 e o Arnaldo Maranhão para federal, 14.298. Então essa foi o aproveitamento dos parnanguaras nas últimas eleições gerais.
0: Eu queria fazer uma colocação que quando o Leite fez em 2002 os 34 mil votos, houve uma verdadeira unidade da cidade com a SIAP, com as associações, com os sindicatos, no sentido de a gente unir a cidade para fazer um deputado. Foi talvez o momento máximo de que se conseguiu nesses últimos 20 anos de unidade na cidade em favor. E vocês vejam só, o 34 mil votos em 2022 é mais ou menos 50 mil votos hoje. Então vocês vejam que não é fácil você ter

0: o êxito. Tanto o rock em 2006, o rock também conseguiu, ainda naquele clima de unidade da cidade, que precisamos fazer um candidato local, com 37 mil, que é mais ou menos 50 mil, 50 e poucos mil votos hoje, com o crescimento do eleitorado. Então, por isso que eu digo que a gente tem uma situação bem complicada, que nós precisamos fazer para poder eleger algo em torno de 40 a 50 mil votos.
1: Agora, Garito, a gente tem ainda esse desejo de eleger um deputado, né? Todas as eleições gerais acontece isso, mas a unidade não acontece. Das últimas duas vezes, foram essas que você citou muitos anos atrás.
0: Sim, 20 anos. É o 2002, nós estamos em 2026, faz 24 anos. Depois tira mais 4, que foi com o Roque. Ou seja, há 20 anos nós não conseguimos criar esse clima.
2: E na última eleição chegamos bem próximo. Justamente o principal fator que fez com que nós não tivéssemos um deputado local eleito foi essa divisão dos votos, né? Como bem o Elísio disse, se você for tirar um retrato do que foi a eleição de 2022, faltou 97 votos para o candidato Adriano Ramos, local, conseguir, mas tiveram vários outros candidatos, até segmentos parecidos, alguns até que comporam o governo municipal anos depois, que se saíram candidato, fracionaram o eleitorado e a gente acabou perdendo esse representante local, que refletiria em muitos milhões de reais em emendas. O pessoal não põe isso na conta. E cada deputado tem uma parcela significativa de emendas parlamentares, que isso seria investido em infraestrutura, principalmente para a cidade, né? E a gente perdeu em 2022 por essa, como ele comentou, essa falta de unidade, falta de união. E agora vamos ver se, como nossa audiência disse, se Paranaguá vai sorrir nessa eleição, vai sair mais contente.
0: A torcida é grande.
2: Vamos dar uma olhada se temos dados? Vamos ver se o nosso TSE já começou a atualizar alguma informação.
1: 5:18 ainda, nenhuma alteração, temos ainda 0,0% das sessões totalizadas.
2: Bárbara, temos comentários da audiência?
3: Opa, vamos lá. Tem gente falando, ó, de Guaraqueçaba. Opa. Também acompanhando a gente lá pelo nosso YouTube, ó. A Diana. Oi, Diana. Também o Rian mandando um recadinho pra gente aqui. O Daniel Pereira também. A Andréia Nunes, boa tarde. Estamos ligados aqui. Boa tarde, Andréia. Também o Claudemir mandando mensagem aqui. Daqui a pouquinho a gente atualiza mais. E vocês podem continuar mandando mensagem pra gente, viu? Nossa transmissão no nosso canal do YouTube, também pela nossa página do Facebook. Só você procurar lá por Rádio Ilha do Mel FM. Também aqui na frequência 90.3. Pode mandar também o seu recadinho pelo nosso WhatsApp 98414-2231. Estamos aqui na apuração das eleições 2026.
2: Deise Leal, um abraço ao Garito Linhares e Elísio Júnior. Estou na escuta. Carlos Henrique, olá, boa tarde. Vera Machado Alves dos Santos, boa tarde, ô Garito, estou na escuta. O pessoal tá com saudade de você, ô Garito.
0: Bom, eu tô com saudade do pessoal também. Obrigado, pessoal, um grande abraço.
3: E a gente estava falando agora há pouco também da votação, como é que foi o dia hoje. Eu queria saber de vocês, quando vocês foram votar, o que vocês acharam, o que vocês sentiram dessa movimentação hoje, como é que foi?
0: Olha, eu vou falar por mim, né? Eu estive no Camões e estive na faculdade. E no Camões eu percebi uma coisa muito interessante. Eu percebi que você encontrava pessoas com o chapéu do MST, garotos e garotas, moças, com o chapéu do MST, votando. É uma coisa para mim inédita, eu não tinha visto, e olha que eu já vi alguma eleição. E isso me chamou muito a atenção no momento que você tem um partido como Missão, que é um partido de direita, mas composto essencialmente por jovens, né? E se fixando com uma nova proposta de direita, com essa coisa de captar os jovens, os garotos, e ao mesmo tempo você vê espontaneamente somando-se a uma ideia do, com o símbolo do MST, enfim, com uma construção de esquerda de moças e moços também. Então é uma coisa interessante e importante para a política, que a juventude realmente participe, que a juventude realmente venha para discutir, porque nós vamos passar essa polarização. Essa polarização, apesar dela ser causada pelas redes sociais, mas ela é também causada pela presença de duas personalidades, o Bolsonaro e o Lula, que seguramente nessa eleição, com qualquer resultado, os dois se acabam. Né? Porque se o Lula ganhar, ele é a última eleição dele. Se o Lula perder, acabou também a última eleição dele. E não existe a possibilidade de você ter o bolsonarismo sem o lulismo, nem o lulismo sem o bolsonarismo. Porque o que é que o bolsonarista diz na esquina na hora que você vai discutir alguma coisa? Ele fala, e o Lula? Mas e o Lula?
2: Temos o primeiro resultado,
0: Opa, Barito. Vai lá.
2: Temos a primeira parcial. Então vamos lá. Com 1,33% das sessões apuradas. O teu está 25%, Natan. Tenta atualizar de novo. Por gentileza, agora sim, perfeito.
0: 1,33%.
2: Com 1,33% das urnas apuradas. Vamos lá, o que, que nós temos? Vamos ver detalhadamente.
0: Acho que tem que ver o perfil geral, né?
2: Vamos lá, pessoal. A gente está pesquisando aqui agora. Vamos para o município de Paranaguá. Com 1,33% das urnas apuradas. Nós temos aqui... Ainda não temos os dados que a gente precisa para analisar. Deixa eu ver aqui.
0: Na Nacional.
2: Aí, conseguimos. Está aberto. Vamos lá. Paranaguá. Vamos falar só no Reduto Parnanguara. Com 1,33% das sessões. Volta lá, Natan.
0: Para presidente.
2: Para presidente. Temos Flávio Bolsonaro em primeiro, com 50,47%, e Lula com 43,84% em terceiro lugar. Escritor Augusto Cury com 1,18%, e em quarto lugar Renan Santos com 1,42%. Então temos 322 sessões analisadas.
0: Ronaldo Caiado com 1,90%, né?
2: Ah, perdão, é verdade. Ronaldo Caiado com 1,90%. E na sequência, Zema com 0 votos. Isso no pleito Parnanguara. Vamos ver no pleito nacional, Nathan? Vamos lá. É que cada eleição, o TSE muda a dinâmica. Uhum. Então, quando a gente aprende a mexer na dinâmica de um, vem aí a campanha seguinte e muda completamente. Então, assim, a gente não tem como aferir antes, a gente afere conforme os dados vão entrando. Então, a gente já está apurando, a gente vê que no Brasil já tem 1,42% das urnas apuradas e alguns outros estados têm uns percentuais mais altos. Temos São Paulo, Natan? Vamos lá, enquanto o Natan pesquisa por São Paulo. Em São Paulo temos 0,03. Vamos lá.
0: Vamos ver para presidente.
2: Vamos. Os detalhes, selecionando o município. Bom, enquanto o Natan pesquisa aqui...
0: Vai lá, Elísio.
1: Governador, aqui no Paraná, Perfeito. Já temos uma parcial aqui em Paranaguá. Sérgio Moro já tem 41% dos votos, Requião Filho 20%, Sandro Alex 37%. Nesse momento, com apenas 0,62% das sessões totalizadas. Sérgio Moro, 162 votos, Requião Filho 82%, Sandro Alex 148 votos. Isso para o cargo de governador. Senador, Deltan Dallagnol, 16%. Felipe Barros, 22%. Alexandre Cury, 25%. Gleisi Hoffmann, 18%. E também aqui para deputado estadual tivemos uma atualização. A gente também vai trazer para você com 0,62%. Nós temos aqui é por ordem alfabética e já complica um pouco. Mas a princípio aqui o Jasson Goulart já tem votos aqui, o Goura já tem votos aqui. E a gente vai procurar os nossos candidatos locais para a gente trazer aí um panorama. O Ângelo Vanhoni já sai também bem votado nesse início Opa. De apuração aqui na cidade de Paranaguá.
2: Temos aqui a eleição geral para presidente da República, com 1,61% das urnas apuradas. Nós temos 49,17% para o Flávio e 42,20% para o Lula. Ou seja, temos 49,17% para Flávio Bolsonaro do PL e 42,20% do Lula. Aí em terceiro lugar temos o escritor Augusto Cury com 3,07% e temos em quarto lugar 2,47% Renan Santos. Na sequência, Ronaldo Caiado do PSD com 2,32% e Romeu Zema chegando a 0,5%, 0,40%, Samara na sequência 0,15%, Clariana Barão 0,07%, e aí entre outros que não pontuam 1%. Ô Garito, com esse percentual, é possível dizer alguma coisa?
0: Não, esse percentual leva a segundo turno, é o que a gente pode dizer. Porque a diferença de 7 pontos entre o Bolsonaro e o Lula, ela é compensada pela soma aqui entre Caiado, entre Zema e Renan Santos, e eles dão mais do que esses 7 pontos. Então isso significa que tem segundo turno.
1: Na eleição estadual, viu, Léo e o Garito? Primeira parcial, Maranhão, 75 votos. Oh. Marcelo Roque na casa dos 80 votos, 81 votos. E a Fabiana Parro, nesse início de apuração, lembrando que são poucas sessões totalizadas, já soma 122 votos. Então, nessa primeira parcial, a Fabiana Parro já leva vantagem sobre Marcelo e também sobre Arnaldo Maranhão.
2: Então vamos lá. Para governador, eu tenho aqui a outra parcial com 7,38% das eleições. Natan, na tela aí você colocou no restrito a Paranaguá. Muda para todos, para colocar a abrangência. Você coloca Paraná e a localidade.
0: Paraná.
2: E coloca todos. Isso. Aqui. Eu tenho aqui já no meu computador. Então vamos lá. Com 7,38% das urnas. Agora deu 8%. Acabou de atualizar. Com 8% das urnas anuladas, analisadas, apuradas, nós temos governador Sérgio Moro, senador Sérgio Moro, perdão, com 49,62%. Em segundo lugar, Requião Filho, 25,05%. E em terceiro lugar, Sandro Alex com 24,01%. Então temos aqui o primeiro confronto direto, o que a gente está observando. Com 8% das urnas apuradas, temos Requião Filho e Sandro Alex muito parelho, Garito.
0: Sim, veja, o Moro está com 49% dos votos. E se ele passar de 50%, ele leva. Certo? É
2: verdade.
0: Então, agora a soma, Requião e Sandro Alex, está dando 49, mas tem também o Luiz França, o Pissão, que está fazendo 0,84, a Tainá, que está fazendo 0,32, o doutor Alexandre está fazendo 0,08, enfim, por enquanto, está dando segundo turno no Paraná, nesses números.
2: Por muito pouco, né? Vamos dar uma olhadinha para senador, Natan? Clica na aba senador para gente, por gentileza. Vamos lá, para quem está acompanhando, olha só. Então, com 8% das urnas apuradas, temos o candidato Felipe Barros, do PL, com 26,25% das intenções de voto. Em segundo lugar, como a gente já explicou, o ministro do TSE, Nunes Marques, deferiu a candidatura de Deton Dallagnol, então está valendo. Então segue Deton Dallagnol em segundo lugar com 26,15% das intenções. Em terceiro lugar, Alexandre Cury com 14,73%. Em quarto lugar, Gleisi Hoffmann do PT com 13,90%. Temos mais um candidato do PT que está com mais de 10%, que é o Dr. Rocinha. Rosinha. Dr. Rosinha com 11,16%. E na sequência, Cristina Grêmio, que muitos acreditavam que ia despontar, ia fazer muitos votos. Ela está em sexto lugar. sexto lugar, exatamente. Cristina Grêmio com 6,50%. Temos a candidata do Missão, Karen Guerreiro, com 1%. O candidato do UP, Joaquim, do MLB, com 0,2%. E Marcelo Marcelino, com 0,10%. Ou seja, temos aí uma disputa lá na parte de cima da tabela, que é entre... talvez seja Alexandre Cury e Gleizes?
0: A disputa com a eliminação, eventual eliminação do Daltan, fica o Felipe Barros em primeiro lugar e o empate absolutamente no olho mecânico entre Alexandre Cury e a Gleizes. Agora, eu quero dizer o seguinte, gente, embora esse número ainda é pequeno, mas se nós formos ver aqui quantos votos válidos esses candidatos todos somaram, nós já temos 1.257.103.
2: É mais que muita pesquisa, né, Algarito?
0: Se você imaginar que pesquisa muito bem feita é com 4 mil eleitores, esse número já tem que ser respeitado.
1: E me surpreende Felipe Barros, porque ele não aparecia entre os principais candidatos nas últimas pesquisas. Nós tínhamos ali Alexandre Cury, Deltan Dallagnol, um acesso, uma subida da Gleisi Hoffmann, e o Felipe Barros, ele já inicia essa apuração com uma boa votação.
0: Sim, ele com o efeito Dallagnol, ele acabou sendo o voto obrigatório daqueles que iriam votar no Dallagnol, que ficaram agora com medo de que o Dallagnol não vá. Eles estão, então, fecharam a chapa da extrema-direita. Dallagnol, Felipe Barros. E aí o Felipe Barros acabou tendo mais votação ainda, porque ficaram com medo se iam votar ou não do Dallagnol.
2: Uhum. Temos atualização, não temos?
0: Vamos ver o governador?
2: Governador com 10,58% das sessões apuradas. Então temos aí novamente Sérgio Moro encostando na vitória do primeiro turno com 49,76%. Temos Requião Filho do PDT com 24,71%. Na sequência, colado Sandro Alex, 24,23%. Aí o candidato do Missão, Luiz França, com 0,83%. Tainá Miessa com 0,31%. Doutor Alexandre Salomão com 0,08%. Samuel de Matos com 0,005 e Adriano Funileiro com 0,03. Ou seja, estamos
0: já um olha, em 676 mil votos, a diferença entre o Sandro Alex e o Riquião é de 167 mil para 163 mil. 4 mil votos é que está definindo o que está em segundo lugar nesse momento. Tem muita água para rolar.
2: Tem. E você que está na audiência, fique tranquilo que nós estaremos aqui para apurar. O Paulo Nascimento mandou: boa tarde, abraço a todos. Paulo Nascimento, do bairro Estradinha, ligado na 90.3 FM Ilha do Mel. Abraço, segue o líder, aí, enaltecendo a nossa liderança na audiência. Vamos lá. Que mais? Elísio, o que você tem a dizer? O que você está achando? Você acha que vamos ter um governador eleito no primeiro turno?
1: Os números estão indicando que nós poderemos ter o Sérgio Moro eleito no primeiro turno hoje. É claro que tem muita urna para ser aberta ainda, muita sessão para ser totalizada, mas os números dizem isso. Estou aqui acompanhando também a nível estadual, viu, Léo Garito e a nossa grande audiência. Deputado estadual, nós temos aqui o Paulo Melo já se destacando com 30 mil votos. Neyle Prevô, mais de 14 mil. Luiz Fernando Guerra, mais de 13 mil votos. Jasson Goulart, mais de 13 mil votos. O Goura também nessa faixa de 13 mil. A delegada Tatiana Guzela com 12 mil votos, o Bruno Seco com 12 mil, Denian Couto 10 mil, a secretária Márcia passando também de 10 mil votos, são os que estão liderando nesse momento a corrida por uma vaga na Assembleia Legislativa. Uma surpresa, não sei se também é para você, o Garito, Jeffrey Chiquini, candidato a deputado federal pelo Novo, 60 mil votos já nessa primeira parcial com 10% das sessões totalizadas. É o mais votado até agora para deputado federal, Jeffrey Chiquini.
0: Faz parte do processo Moro, Dallagnol, esse conjunto de pessoas e esse conjunto de ideias é que estão puxando a eleição nesse momento.
1: Roberto Requião, mais de 9 mil votos já com 10% das sessões totalizadas. Ricardo Barros também, nome da política estadual, com mais de 9 mil votos. Estamos acompanhando aí essa corrida para a deputado federal. Beto Richa também já tem mais de 7 mil votos. Felipe Francischini, delegado Francischini, também passando já da casa dos 6 mil votos, com 10% das sessões totalizadas. Estamos também aqui aguardando uma atualização de Paranaguá, porque o ouvinte da Ilha do Mel quer também saber quantos votos vão fazer os nossos candidatos para a Assembleia Legislativa do Paraná.
0: Vamos ver, presidente?
2: Vamos a presidente da República. Com 3,38% das urnas apuradas, nós temos candidato Flávio Bolsonaro, garoto, com 49,93%, ou seja, muito próximo da vitória no primeiro turno. Em segundo lugar, temos o candidato Lula, do PT, com 41,51%. Em terceiro lugar, escritor Augusto Cury, com 3,06%. E Renan Santos, em quarto lugar, Renan Santos do Missão, com 2,42%. Em quinto lugar, Ronaldo Caiado, com 2,41%. Romeu Zema, com 0,36%. Aí temos na sequência Samara, com 0,13%. Clariana Barão, com 0,06%. Hertz Dias, com 0,04%. E Edmilson Costa, com 0,01%. O restante não chega a fazer 0,03%. Tivemos uma nova atualização. E nessa atualização dá Flávio Bolsonaro vencendo no primeiro turno, com 3,66%, com 50,01%, Flávio Bolsonaro no primeiro turno.
1: 5h37, você está acompanhando a apuração aqui na Ilha do Mel FM. Assembleia Legislativa do Paraná, 10% das sessões totalizadas, o candidato Marcelo Roque soma mais de 300 votos, 308. E a candidata Fabiana Parro já vai chegando na casa dos 900 votos. Com 10% das sessões totalizadas, os dois principais candidatos aqui de Paranaguá que aparecem nesse momento, Fabiana Parro e também o Marcelo Roque.
2: Olha só, então, por enquanto, ao que indica, tem uma relação 3-1. Mas ainda é muito cedo, né? Pode ser que algumas zonas eleitorais concentrem mais votos no determinado candidato.
0: Claramente, né? Paranaguá não está nisso aí ainda.
3: Vamos mandar alô mais um pouquinho aqui para o pessoal que está acompanhando a gente pelo YouTube também. Márcio Costa, parabéns ao Garito e toda a equipe, sempre fazendo a diferença.
0: Obrigado, Márcio. Um abraço.
3: A Diana também mandou pra gente aqui acompanhando de Guaraqueçaba. Um alô pra todos aí de Guaraqueçaba. Osíris Miranda da Vila Garcia, ligadinho aqui na Ilha do Mel FM. Obrigada. Luiz Lopes, grande Ogarito Linhares. Entende muito de política. Um forte abraço.
0: Outro.
3: Se continua comentando, compartilha, curte aí o nosso vídeo, manda para os amigos, para os seus grupos aí no WhatsApp também. Pode participar também lá pelo nosso WhatsApp 98414-2231. Mandar um alô para o Gilberto, que mandou boa tarde para a gente aqui, equipe de jornalismo. Também para o Juscelino, mandando boa tarde para a gente aqui na programação. Obrigado pela audiência de vocês.
2: Isso aí, pessoal. Então vamos aqui uma última atualização, pessoal. Para governador do Paraná, como o Garito disse, existe a primeira análise aqui, a gente encontra uma chance maior do Sérgio Moro vencer no primeiro turno do que o candidato Flávio Bolsonaro vencer no primeiro turno, Garito. Quais seriam as razões para isso,
0: por gentileza? A homogeneidade do Paraná é muito maior do que a homogeneidade do Brasil. O Lula, a hora que entra no Nordeste, ele desequilibra completamente esse percentual que está acontecendo agora. Se você tiver, por exemplo, somando o Sul, agora o Flávio Bolsonaro dispara. Depende do número desse mix aí, que é o mix brasileiro, que são o Sudeste, o Sul, o Norte e Nordeste, e o Norte Centro-Oeste e o Nordeste. Como há uma diferença muito grande entre eles, esse número que está aparecendo aí não quer dizer que seja o número da tendência. Já o Paraná é muito mais homogêneo, embora tenha lá no Sul uma votação, lá no Oeste uma votação muito grande pro PDT, O Sul é mais homogêneo. Então, essa colocação, esse número que o Moro está, você vê que nós já estamos com quanto por cento apurado?
2: 10,58, Ogrito.
0: 10,58. E esse número, isso já aparecia...
2: Opa, atualizado. 16,92% apurado, 49,73% para Sérgio Moro, 24,76% para Requião Filho e 24,25% para Sandro Alex.
0: De novo, a diferença Sandro Alex e Requião é 6 mil votos, tá? E o Moro tá pela boa de ganhar no primeiro turno.
2: Elísio, uhum. Você deu um olhar aqui que queria dizer alguma coisa. O que você tem a dizer?
1: Nós estamos acompanhando a atualização aqui, tanto para deputado estadual como para federal, e a candidata Fabiana Parro já passa dos 1.200 votos, sem contar Paranaguá, que Paranaguá não mexeu, não atualizou ainda. Paranaguá segue com 0,62% das sessões totalizadas. Fabiana Parro já tem mais de 1.200 votos, o candidato Marcelo Roque mais de 800 e o candidato Maranhão já surge com mais de 300 votos. Lembrando que esses votos não são aqui de Paranaguá ainda, porque Paranaguá está com índice muito baixo de totalização no TSE.
2: Certo. Eu fiz tomei a liberdade aqui, pessoal, para efeito de informar a nossa audiência, de pegar um retrato das eleições de Santa Catarina para Senado. Porque houve uma confusão danada que o Carlos Bolsonaro, filho do ex-presidente Bolsonaro, acabou se filiando ao PL de lá e tal. Então, assim, seguem os dados das 4,24% apurado. Nós temos Carol Detone, do PL, com 28,42%, que já era uma, vamos dizer assim, como você disse,
0: o esperado.
2: E temos em segundo lugar Carlos Bolsonaro com 19,56%, seguido do Esperidião Amin com 16,89%, e na sequência o candidato do PT, Décio Lima, com 15,40%, e temos aqui o candidato do PSOL, Afrânio Bopri, com 13,45%, e Lunelli com 4,46% e os demais não pontuam 1%. Ou seja, ainda existe a possibilidade do Esperidião Amin tomar a segunda cadeira do Carlos Bolsonaro. Mas possivelmente a Carol Detone é a nova senadora de Santa Catarina, né, Algarito?
0: Vamos ver como é que está o Senado do Paraná, gente?
2: Vamos lá.
0: Vamos ver o Senado do Paraná?
2: Senado do Paraná, Natan, por gentileza. Vamos lá. Então, para quem nos ouve, temos 18,52% das urnas do Paraná apurado. Quase 20%, pessoal. Esse ano está mais rápido que a eleição anterior, né?
3: É mesmo.
2: Então, vamos lá. Bárbara, pode fazer as honras para mim, por gentileza?
3: Eu não estou conseguindo enxergar daqui.
2: Então, deixa que eu falo.
3: Eu não estou conseguindo ver daqui.
2: O retorno. Então, vamos lá. Com 18,52%, temos o candidato Felipe Barros com 26,62%. Ao que tudo indica, Felipe Barros terá a primeira cadeira de Senado do Paraná, do PL. Temos em segundo lugar, pelo Partido Novo, Deltan Dallagnol com 25,85% dos votos. Em terceiro lugar, Alexandre Cury com 15,21%. Em quarto lugar, a candidata Gleisi do PT com 13,78%. Na sequência, outro candidato pelo PT, Doutor Rosinha, com 10,92%. Aí, em quinto lugar, Cristina Grêmio, que fez uma votação, eu diria, espetacular para a eleição municipal em Curitiba, vem com 6,38%, que foi uma aposta do Ratinho para o Senado, né? Então, aí os demais, Karen Guerreiro, Joaquim do MLB e Marcelo Marcelino, não pontuaram 1%.
0: Diz aí, diga aí. Dados
1: interessantes aqui, Léo e Ogarito. Claro. A gente acompanha a totalização, o número de votos de cada candidato, mas tem a questão da legenda, né, Ogarito?
0: Sim.
1: Nesse momento, o Podemos, que é o partido da candidata Fabiana Parro, está fazendo duas cadeiras. Neste momento, com esse total de votos já totalizados. Nós temos o Partido Liberal PL fazendo 14 cadeiras para a Assembleia Legislativa, o PSD, candidato do partido do candidato Marcelo Roque, fazendo 11 cadeiras nesse momento. Então é muito importante a gente também ficar atualizando essa questão, porque não é só a votação do candidato. Né? Na verdade, a votação do candidato ela importa mediante a questão da legenda ao número de cadeiras que a coligação vai fazer. Nesse momento, o partido do Marcelo Roque fazendo 11 cadeiras e o partido da Fabiana Parro fazendo 2 cadeiras nesse momento às 5h45 para a Assembleia Legislativa do Paraná.
0: Isso com quanto apurado?
1: Com 18,52% das sessões já apuradas.
0: Quase 20%.
3: Exatamente. A gente estava comentando aqui, né, agora sobre senador, deputado estadual, federal. O Carito Linhares, a gente percebe que tem uma mobilização muito grande para presidente. Mas eu conversando com algumas pessoas durante essa eleição, eu não vi uma mobilização muito grande para as pessoas falarem, escolherem os deputados, os senadores, porque a gente sabe que eles têm um papel fundamental, né, na criação de leis, na fiscalização. Por que que não existe essa preocupação?
0: Porque o país, as pessoas pensam naquele que vai fazer a ponte, aquele que vai mandar fazer o asfalto, aquele que vai fazer a escola. E, na verdade, quem regula o dinheiro para fazer tudo isso são os parlamentares. Mas isso não é uma coisa que a população encare dessa maneira. Então, por isso, para o executivo, é essa angústia toda e essa preocupação. Já quando nós falamos do legislativo, ele é um negócio meio assim, meio distante.
3: A gente não vê essa mesma importância.
0: Não, as pessoas nem lembram na outra eleição em quem votaram. Muitos deles.
3: É verdade.
2: Bom, temos aqui Léo Maceno. Abraço ao Elísio. Léo Maceno de Pontal do Paraná. Vitor Nascimento. Parabéns, o Garito e time da Ilha do Mel. Vitor Pavão. Então, assim, Edneia Borges dos Reis da Silva. Boa tarde a todos. Também estou ligadinha aqui no Valadares. Então, a audiência que legal. Tá em massa aqui, né?
3: Daniel Pereira
1: Lula
3: também
1: está acompanhando. Quem? O Lula tá assistindo no YouTube e tá ouvindo no rádio.
2: Olha só. Lula,
3: isso também, aí, pessoal. Daniel Pereira mandou oi pra gente aqui. A Melissa Moreira mandando boa tarde pra todos. Mário José Vascaíno também? Povo tudo vascaíno acompanhando aqui, Elísio Júnior.
1: Todo mundo sofrendo.
3: Jardim Ouro Fino. Jardim Ouro Fino escutando a Ilha do Mel FM. Obrigada. Vocês continuem comentando aí. Curta, comente, compartilhe a nossa live. Mande o seu recadinho pra gente aqui também. Pelo nosso WhatsApp 984-14-2231. Mandar um alô pro Heraldo também. O Antônio mandando aqui. Também a Fabiane, a Adriana. Boa tarde pra todos vocês.
2: Então vamos agora, Natan, para o governador do estado do Paraná. Temos uma novidade. Pessoal que nos ouve, pessoal que nos assiste, temos novidade. Vamos lá. Então, com 23,4%, ou seja, mais de 20% das urnas apuradas, temos em primeiro lugar Sérgio Moro, com 49,97%, muito próximo de vencer no primeiro turno. Mas agora a novidade é a seguinte, pessoal. Sandro Alex acaba de passar Requião Filho no percentual de votos, ou seja, em segundo lugar temos Sandro Alex com 24,49% dos votos e em terceiro lugar Requião Filho com 24,33%. O candidato do Missão ainda não pontuou 1%, assim como os demais candidatos.
0: Essa diferença que fez a passagem, nesse momento ela é de 356 mil votos para 353 mil do Requião. O Sandro Alex está com 3 mil votos à frente.
2: 3 mil votos separam Requião Filho de Sandro Alex. E 0,03% do eleitorado, das intenções de votos, separam Sérgio Moro de uma vitória no primeiro turno. Elísio, o que você tem aí de novidade?
1: Eu estou acompanhando a apuração para a Assembleia Legislativa e eu até quero trazer o Garito para essa discussão, porque o Garito tem uma pequena experiência em eleições. No partido da Fabiana Parro, o Garito, nós temos aqui nesse momento o grande puxador de votos sendo o candidato do Carmo, com 14.700 votos já feitos, com 24% das sessões totalizadas. Tem a Lu Bonato também com mais de 11 mil e o Lucas Milgrau com 4 mil votos. Isso no partido Podemos da Fabiana Parro. Já no PSD, que é o partido do candidato Marcelo Roque, o grande puxador de votos é o Márcio Nunes, já tem mais de 25 mil votos. E aí tem uma sequência de peso aqui, o Garito. Por quê? Os nomes que eu vou falar aqui, todo mundo que está ouvindo já ouviu falar na questão política. Márcio Nunes, Hussein Bacri, Gugu Bueno, secretária Márcia, Roma Manelli, Cobra Repórter, Ulisses Maia, Artagão Júnior, Traiano, Adão Litro, Moacir Fadel. Então são esses os nomes do PSD. Isso torna, o Garito, a questão do candidato Marcelo Roque ter muito mais dificuldades de conseguir uma cadeira na Assembleia com esse tanto de, entre aspas, cobras criadas da política que nós temos no PSD?
0: Veja só, você colocou agora há pouco que no partido da Paro já tinha duas cadeiras.
1: Duas cadeiras nesse momento.
2: No Podemos.
0: No Podemos. E eles, o puxador deles, está com
1: 16.560 do Carmo.
0: 16 mil. O puxador no PSD está com 25 mil.
1: Márcio Nunes, 30 mil votos.
0: 30 já. Mil votos agora.
1: Nova atualização. 30 mil
0: 30 votos. Mil votos. Então você veja o seguinte: vai ter muito mais cadeira no PSD, mas são 11. São 11, projeção, não é?
1: Nesse momento, 11.
0: 11. 11 que já agora já estão com 30. Vamos dizer assim, os 10 primeiros estão com quanto? Aí.
1: No PSD?
0: É.
1: No PSD, deixa eu abrir aqui. No PSD nós temos o Márcio Nunes com quase 30 mil votos, o Sembac de quase 23 mil, Gugu Bueno também quase 23 mil, a Márcia, a secretária Márcia, quase 19 mil, Romanelli chegando a 17 mil, Cobra Repórter também 16 mil, Ulisses Maia 15 mil votos, Traiano 15 mil votos, Artagão Júnior 14 mil votos e por
0: deu,
1: aí vai.
0: E deu os, já deu os 11.
1: Já deu os 11.
0: Então você veja o seguinte, que com um quarto praticamente da votação, já está em 30 mil, já está aí em 15, 16 mil.
1: Isso.
0: Certo? Então, essa é a dificuldade. Com 15, 16 mil, é o mais votado do partido dela. O último dessa lista aí do PSD é o mais votado do outro partido. Então, é muito mais fácil, embora tenha muito menos cadeira, é muito mais fácil para alguém que venha, por exemplo, de um eleitorado tipo Paranaguá, se eleger no Podemos do que se eleger aí no PSD.
1: E temos também o candidato Arnaldo Maranhão, que está no Partido Liberal, no PL, e tem 14 vagas nesse momento, viu, Garito? Mais vagas do que o Podemos.
0: Federal.
1: Para estadual. Esses dados aqui são para estadual. Uhum. Então, nesse momento, o Partido Liberal, 15 vagas. Nesse momento, o grande puxador de votos é o Paulo Melo, que está já com 62 mil votos. Aí tem Jessicão já com quase 40, Denian Couto com quase 25, a delegada Tatiana com quase 24, o delegado Jacovós com quase 19, a Flávia Francischini também já chegando com quase 18 mil votos. Isso, deputado estadual do PL, que é o partido de Arnaldo Maranhão aqui em Paranaguá também.
3: Falando em deputado, a gente tem uma pergunta aqui que eu achei pertinente, já que vocês estão comentando. Chegou aqui pelo nosso WhatsApp da Juliana, que ela falou assim, ó, um candidato a deputado, ele pode ter muitos votos e mesmo assim não ser eleito?
0: Sim, porque a eleição é proporcional, ou seja, é proporcional ao volume de votos que aquela chapa de candidatos fez. Porque para cada, digamos, 100 mil votos, um partido faz uma chapa de estadual. Para cada 200 mil votos, ele faz uma cadeira de deputado federal. Então, você vai ver quem são os primeiros. Se você fez lá, digamos, 400 mil votos para deputado estadual, você tem quatro cadeiras. Quem é que vai entrar? Os quatro primeiros colocados. Pouco importa se o primeiro tem 50 mil votos e o quarto colocado tem 10 mil. Não está vinculado ao voto que ele tem, mas sim a quanto é, qual é a posição que aquele voto deu para ele dentro da chapa do partido dele.
2: Eu queria mandar um abraço aqui rapidamente para nossa audiência, Brian Jones, espetacular as apurações da Ilha do Mel FM. Brian Jones, que foi um dos responsáveis pela construção dos nossos estúdios, das nossas estruturas. Então, um abraço, Brian, que bom, continue nos assistindo aqui pela Ilha do Mel FM.
3: Que bacana. Kelly Maria também aqui, ó, mandando abraços a toda a equipe. Anderson Luiz mandando na audiência. Abraço a todos. José Henrique também, José Carlos, estamos na escuta. O Bruno também, Bruno Alboit, mandando aqui pra gente. O Cláudio Alves também, e que prazer rever o Garito. Abraços para vocês e bom trabalho.
0: Obrigado.
3: Estou aqui acompanhando a apuração.
2: Natan, volta para mim na tela dos governadores do estado, que chegamos a 30%. por gentileza. Então, vamos lá. Para quem nos ouve, para quem não nos assiste, lembrando que estamos ao vivo no YouTube, no Facebook, no rádio 90.3 da Ilha do Mel FM, no site também e no nosso aplicativo. Então, por várias formas de nos ouvir. Então, temos agora, com 30,56% das urnas apuradas, candidato Sérgio Moro, a princípio, vence no primeiro turno com 50,06%. Lembrando que para ganhar no primeiro turno precisa de 50% mais um voto, não é 51%, é 50% mais um voto. Permaneceu estável Sandro Alex no segundo lugar com 24,64%, seguidos de Requião Filho com 24,12% e os candidatos do Missão com 0,77% e os demais não pontuam 1%, ou seja, temos 30% das urnas apuradas no Paraná e, por enquanto, Sérgio Moro, governador do estado, eleito no primeiro turno.
1: Tem uma atualização aqui, às 5h55, para a Assembleia Legislativa, que os nossos candidatos, a Fabiana Parro, nesse momento já passa dos 4 mil votos e o candidato Marcelo Roque chegando a 2.300. Nesse momento, com esse total de sessões já apuradas, essa é a votação tanto de Fabiana Parro como de Marcelo Roque.
0: Vamos ver na lista do Podemos como é que estão os quatro primeiros.
1: Vamos ver já, isso aqui é tudo ao vivo, então a gente vai mexendo aqui já na
2: Fabiano na Leandro, da boa tarde, senhor Ogarito. Fabiano aqui, cunhado do Roberto Moreira.
0: Opa, gente boa, que saudades de todos eles.
2: Nayade, boa tarde. Então, aqui ó, melhor Alexandre Mota, audiência.
3: Opa,
2: nosso
3: opa, grande
2: inesquecível Alexandre.
3: Alexandre
2: Mota.
3: Abraço,
2: garoto. Melhor pós-urna do litoral. Forte essa informação, né? Eu acredito que
0: olha,
2: sim também.
0: Alexandre, meu irmão.
1: Garito, trazendo a informação que você pediu do Podemos, com duas cadeiras nesse momento, do Carmo, 19.341 votos, Lubonato, 14.135. Nesse momento são os dois que estão entrando pelo Podemos, partido certo, da Fabiana Parro.
0: E quem é, quanto faz o terceiro, quanto faz o quarto?
1: O terceiro colocado nesse momento com 5.388, Lucas Milgrau, e a quarta colocada, Fabiana Parro, 4.868.
0: Então vocês veem o seguinte, ela está a distância de um para chegar na cadeira.
1: Nesse momento ela tem 10 mil votos para alcançar Lubonato.
0: Sim, mas ela tem um cara na frente,
1: que é o Lucas Milgrau.
3: Tem uma mensagem aqui que chegou no nosso WhatsApp.
0: Diga.
3: Comentando agora sobre isso aí. Uma pergunta aqui da Cíntia. Será que dessa vez o litoral consegue eleger representantes da nossa própria região?
0: Cíntia, vamos orar.
2: Estamos na torcida. Se fizer, não vai ser por falta de cobertura da Ilha do Mel FM. Então vamos lá. Acabamos de receber aqui Grace Kelly, Deus abençoe o trabalho de vocês.
3: Amém.
2: Que nosso jornalismo seja exemplo do Paraná. É verdade, concordo. Orley Porcides, estou acompanhando a apuração. Só espero que quem ganhar trabalhe para todos os brasileiros. Então, assim, a audiência está em peso aqui. Acabamos de bater mais de 200 simultâneos, né? Um número expressivo, que esse número se multiplicará muitas vezes após a cobertura. Então, muitas mensagens, muitas informações, atualização o tempo todo. Continue aqui na Ilha do Mel FM. E daqui dois minutinhos, pessoal, a gente só vai fazer um break rápido.
0: Né? Mas antes, vamos mostrar o presidente.
2: Tá bom, vamos mostrar o presidente.
3: Enquanto isso, só vou mandar um alô aqui, que chegou também pelo nosso WhatsApp, o Cristiano, acompanhando a gente da Ilha do Teixeira, o pessoal das ilhas também, né? A gente tem muita audiência, né? Torcendo aqui. Edmil também mandando uma boa tarde, estou na escuta. Boa tarde para vocês aí. Estou aqui na Marina, escutando vocês e assistindo. Eu falei, quem que mandou? Boa tarde, qual que é o seu nome? Tá digitando. Ah, o Maurício. Manda um abraço pro Léo.
2: Um abraço, Maurício. Inesquecível, abraço. Agradecemos muito aí. O melhor marinheiro dessa cidade. Se você tem um barco, pode confiar na mão do Maurício. Ele é o melhor cara de confiança, competente para cuidar de um barco. Se chama Maurício. Ah, um abraço para você, Maurício.
3: Isso aí. Já temos atualização?
2: Vamos que vamos. Vamos lá. Presidente, atualização para presidente. Vamos lá.
0: Com?
2: Esse aí é nível Paraná, Natan. Põe na abrangência total
0: nacional.
2: Nacional. Eu tenho aqui. Então vamos lá. Com 10,92% das urnas apuradas, ou seja, passamos de 10%. Temos o candidato Flávio Bolsonaro em primeiro lugar, com 51,09% dos votos. E na sequência, o candidato Lula do PT, com 40,67% dos votos. Em terceiro lugar, o escritor Augusto Cury, com 2,98% dos votos. Em quarto lugar, Ronaldo Caiado, com 2,40% dos votos. Em quinto lugar, com 2,30%, Renan Santos. E em sexto lugar, candidato Romeu Zema, até então governador do estado de Minas, não pontuando 1%. Ô Garito, podemos afirmar que, por enquanto, a maior decepção da eleição se chama Romeu Zema?
0: Sem dúvida, o Zema revelou-se, né? Que apenas ele teve uma oportunidade de ganhar o estado de Minas Gerais numa situação muito anômala, e que, apesar da sua reeleição, ele não conseguiu se estabelecer nem mesmo no seu estado. Veja, o Ronaldo Caiado, esse 2,40 que ele faz é muito baseado em Goiás.
2: Com certeza. Ó, a Priscila Silva Andrade comentou aqui com a gente: calma, gente, ainda tem o Nordeste, o Piauí pelo presidente Lula, ou seja, estão pedindo calma pra gente aqui.
0: Olha, eu vou dizer pra você que tem um motivo maior ainda pra você ter calma, e a gente, todo mundo, ter calma. O número de sessões totalizadas até esse momento foram 54.511 urnas. Isso, que foram contados os votos dela, foram expressos, né? Hoje a contagem é eletrônica. Mas o total são 499.248 urnas. Então, falta tudo. Falta 440 mil urnas, mais ou menos, para fazer. Mas lógico que isso aí dá um indicativo. Agora, como eu disse no começo, o Brasil é heterogêneo, não é como o Paraná. O Paraná é uma votação sempre meio homogênea. O Brasil é heterogêneo. O Nordeste se comporta de um jeito, o Sul se comporta de outro, o Sudeste se comporta de outro. Então, depende de onde você está pegando os votos, você vai ter uma tendência e que pode ser completamente revertida na continuidade, quando o conjunto das sessões, o conjunto da votação, puxa a média geral. Certo? Porque como cada região tem uma média completamente diferente da outra, somente com todos os números juntos é que você tem a média geral da eleição, que dá o resultado. Então, pode ter calma, porque tem muita coisa para você ficar nervosa.
1: Antes do intervalo, Léo, eu estou muito atento aqui à apuração em Paranaguá para a Assembleia Legislativa.
0: O que a turma quer saber.
1: É o que a turma quer saber. Em Paranaguá, nós trouxemos aqueles dados ali, nível estadual, porque a votação ela está muito mais apurada fora de Paranaguá. Aqui em Paranaguá, 11% das sessões totalizadas. 36 nesse momento totalizadas. Candidato Fabiana Parro em Paranaguá, nesse momento, 3.144 votos. O candidato Arnaldo Maranhão, 559 votos, nesse momento com as sessões totalizadas. E o candidato Marcelo Roque, com 1.761 votos em Paranaguá. Esses são os números Paranaguá.
0: Olha, quando a Fabiana aparece com 11%, com 3.144 votos, é possível imaginar que ela vá fazer mais de 25 mil votos aqui.
1: Aqui em Paranaguá.
0: É possível imaginar, certo? A Paranaguá, embora também seja heterogênea, mas para esses casos ela funciona homogeneamente. Se você tem 11% e tem 3.144 votos, provavelmente ela vai manter essa média, ou perto dela, 80% dessa média, até o final.
2: Então, pessoal, por enquanto não tivemos. A gente está tendo atualização minuto a minuto, mas os quadros ainda não alteraram. Sérgio Moro segue como governo do estado, vencendo no primeiro turno, seguido de Sandro Alex com em segundo lugar. A nível presidencial, ainda temos Flávio Bolsonaro também vencendo no primeiro turno com 51,9% e Lula com 40,70%. O Elísio acabou de passar a situação eleitoral dos candidatos a deputado federal e estadual, e para Senado ainda não tivemos mudanças também. Permanece o candidato Felipe Barros em primeiro, seguido com 27,6, seguido de Deltan Dallagnol, que os seus votos ainda serão apurados pelo plenário do TSE, pelo colegiado do TSE. Então, seus votos seguem válidos, porém serão apurados posteriormente. Em terceiro lugar, Alexandre Cury com 16,4 e Gleisi Hoffmann com 13,3. No Senado, o que, que nós temos aqui? Nós temos claramente Felipe Barros eleito, possivelmente eleito com a primeira cadeira, e uma briga entre Alexandre Cury e Gleisi para quem fica em terceiro, para poder pegar a possibilidade do Deltan Dallagnol não entrar. Um dos dois assumir o horário. Bárbara?
3: Maravilha. Vamos para o bloco comercial, senão meu chefe briga comigo. A gente já volta. 4 minutinhos e meio. A gente volta já continuando aqui a apuração. 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

bem? Agora, 6 horas, 11 minutos. Estamos de volta com a apuração das eleições 2026. Pelo rádio em 90.3, você acompanhando também pelas nossas plataformas digitais, pelo nosso aplicativo.

0: 14,24 para ser exato, tá? Mas ele foram apuradas 71 mil urnas e tem 499 mil urnas para apurar. Como o Brasil é muito heterogêneo, o Nordeste, o Sul muito bolsonarista, o Nordeste muito lulista, você não pode saber ainda se isso é uma tendência já definitiva. Onde me parece, dá para colocar o governador do Paraná, onde me parece que a tendência é muito mais forte é do governador do Paraná. O governador do Paraná, o Moro, está dobrando ali em torno dos 50% o tempo todo. Nesse momento ele está com 50,9, com, veja bem, o total de sessões que o Paraná tem, olha a diferença. Ele já foi apurado 13.211 sessões e são 27 mil. Olha a diferença do Paraná para o Brasil. Tem 450 mil urnas para apurar. Aqui ele operou. Ele apurou 13 mil e só falta mais 13. Então, essa tendência aqui, Sérgio Moro em primeiro, Sandro Alex em segundo, Requião em terceiro, é uma posição que acredito ser definitiva para como posição de candidaturas. Se o Moro vai fazer 50 a mais ou não vai fazer 50 a mais, esse é a moeda jogada para cima para ver se dá cara ou coroa. Agora, vamos lá. Como é que está Paranaguá?
1: Uma novidade boa para a região, viu, Garito? Tem uma atualização aqui no número de vagas do Podemos. Subiu para 3 e, nesse momento, Fabiana Parro eleita. Neste momento, Fabiana Parro eleita. Do Carmo, 33.242 votos. Lubonato, 18.922. Fabiana Parro, 10.715 votos. Nesse momento, as três cadeiras do Podemos com esses três candidatos.
0: Quanto tem Paranaguá apurado?
1: Deixa eu dar uma olhadinha aqui, confirmar. Paraná no meu aqui, 44%.
0: Paranaguá.
1: Deixa eu confirmar Paranaguá aqui já, o Garito. É que isso vai atualizando a todo momento.
2: Sim, então, para quem nos ouve,
1: já vai trazer aqui.
3: Não, enquanto isso, posso mandar um alô aqui, pessoal chegando pelo WhatsApp também. Parabéns ao meu amigo Garito, sempre a melhor cobertura das eleições. Hamed Hamoud, mandando recado
0: saudade
3: aqui pra gente.
0: Saudade de você, meu amigo.
3: Quem mais mandou aqui pra gente também, que eu tava agradecendo, mandou até a foto do rádio.
2: Olha
3: no carro, ó. Estamos ligados na Ilha do Mel FM, ficando por dentro das apurações. Alexandre Costa, a Viviane, o Gabriel e Vitória Costa. Obrigada pela audiência de vocês, um grande abraço.
1: Respondendo aqui a questão do Garito, Bárbara, Paranaguá nesse momento com 27,33% das sessões totalizadas. Nesse momento, Paranaguá com 27,33%. E a votação da Fabiana Parro, que nesse momento está sendo eleita, aqui em Paranaguá, 7.997 votos.
0: Mantida a mesma proporção, entre 11% que ela dava 3.011 e agora 27% que ela já está dando quase 8 mil. A proporção está se mantendo. Lógico que isso aí, esse número muda um pouquinho para cima, um pouquinho para baixo, ao longo que vai vindo, mas a proporção, ela está se mantendo. Então, isso significa que é muito possível que ela faça 25 mil votos em Paranaguá.
1: Falando agora do PSD, do candidato Marcelo Roque, em Paranaguá, até agora ele tem 4.432 votos, é o mais votado aqui em Paranaguá dessa coligação, que nesse momento está fazendo 12 cadeiras.
0: Só para deixar claro, gente, ele é o mais votado da coligação.
1: Da coligação em
0: Paranaguá. Não é o mais votado da cidade. O mais votado da cidade nesse momento é a Fabiana Parro.
1: E também falando aqui do outro candidato da cidade, que é o Arnaldo Maranhão, do Partido Liberal. Nesse momento, Maranhão aqui em Paranaguá com 1.356 votos. Lembrando que nesse momento o PL está fazendo 14 cadeiras, mais do que o PSD. E mais do que o Podemos, só que nesse momento, 18 e 16, a Fabiana Parro está sendo eleita deputada estadual.
0: Olha, Léo, como é que estamos no Paraná aí? Vamos colocar Paraná.
2: Vamos para o Paraná. Governador. Temos mais de 50% das urnas apuradas no governo do Paraná. Que isso se configura com Sérgio Moro em primeiro lugar, com 50,25%. Um detalhe, está aumentando, Marito. Aumentando. Então, o Sérgio Moro está mais próximo de fazer 51% pela subida, né, pelo que a gente vem acompanhando, do que retroceder para os 49%. Então, vamos lá. Sérgio Moro com 50,25%, seguido de Sandro Alex com 25,10% e em

0: terceiro lugar, Requião Filho, com 23,55. E se manteve. Ao que tudo indica, teremos Sandra Alex na segunda posição para o governo do estado do Paraná. Agora, basta a gente saber se vai ter o primeiro turno, se vai ser decidido no primeiro turno, ou vamos ter dois turnos nessa eleição, né, Algarito?
1: Vamos ver como é que está o Senado do Paraná?
0: Vamos lá. Então, para Senado, por enquanto, sem grandes alterações, temos candidato do PL, Felipe Barros, com 27,29%, Deltan Dallagnol, com 25,61% dos votos, seguido por Alexandre Cury, com 16,33% dos votos, e na sequência, a candidata do PT, Gleisi Hoffmann, com 13,24%.
1: Importante dizer que isso aí é 51,3% da apuração, ou seja, metade dos votos do Paraná já foi contado. E a posição é essa aí. Tudo indica que o Felipe Barros, o Deltan e o Alexandre Cury vão disputar as duas vagas com a situação jurídica do Deltan, que vai ser avaliada na terça-feira. Se ele for cassado, o Alexandre Cury e o Felipe Barros serão os novos senadores do Paraná.
0: Márcia Adams, uma ótima cobertura, parabéns. Olha, estão nos parabenizando aqui. Ó. Hortência Cordeiro, boa tarde. Colônia Morro Inglês, ligadinha. Pessoal, batemos mais de 200 no Facebook, mais no YouTube. Quem está nos acompanhando, peço a gentileza de compartilhar, de mostrar, ajuda a gente a levar para mais pessoas essa apuração da Ilha do Mel, porque para a gente é valiosíssima a audiência do Litorâneo. A gente tem uma tradição imensa de mais de 20 anos em apurar essas eleições, e a nossa audiência segue fiel na Ilha do Mel FM. A gente tem muita gente que pode acompanhar em um monte de outro lugar, mas eles preferem estar aqui na Ilha do Mel FM, pelo rádio, pelo YouTube, pelo Facebook, presente, porque sabe que aqui a gente vai acompanhar. Pelo WhatsApp, galera, perfeito, Bárbara, que sabe que aqui a gente vai falar a informação local e que realmente vai refletir no dia a dia da nossa sociedade, da nossa realidade.
2: E a gente vai olhando aí você do Facebook, eu tô dando uma olhada aqui pelo YouTube também, acompanhando. Um alô para o Adilson Cordeiro, também o Cláudio Alves, a Eliane Pereira, o Anderson Luiz, também o Osni Pereira, Fabrício e Fabiane, abraço, Garito. Fabrício, isso eu lembro muito dos nossos tempos de campanha. Abraço.
1: Fabrício, quanta correria, Fabrício, quanta correria.
2: Mamãe Neuza mandando abraço.
1: Oi, mamãe. Tudo bem, mamãe Neuza? Grande abraço para você.
2: Palmira também acompanhando aqui. O Daniel Pereira, estamos por aqui. A Rosana Oliveira. Também a Carla. Carla Eva, abraço o Garito. Deixa eu ver quem mais aqui. O Julian Ribeiro mandando um salve, Leonardo e o Garito. Um bom dia para vocês aqui do Japão.
1: Olha, salve, salve. Fala lá, Léo. Fala pro nosso amigo do Japão.
0: Um abraço aí, nosso Julian Arrojo, nossa audiência fiel, com a sua mãe também. Sempre foram grandes ouvintes da Ilha do Mel FM. É uma honra tê-los aqui acompanhando mais uma apuração. E, pessoal, o Elise já vai falar, mas ao que tudo indica, teremos um parlamentar de Paranaguá. Ao primeiro momento, temos um parlamentar, Elísio.
3: Ao que tudo indica, nós, nesse momento, temos a candidata Fabiana Parro sendo eleita. Mas eu quero mandar um abraço para uma pessoa bem especial, o Garito conhece bem também, Jean Pereira. Trabalhou muitos anos, está em Curitiba, ficou rico, né, o Garito? Falei que ele ficou rico, foi embora para Curitiba.
1: Que bom.
3: E está acompanhando a nossa transmissão lá da capital do estado, Jean, que já foi locutor aqui, coordenador, enfim. Inclusive foi o responsável pela minha chegada aqui, isso lá em 2004. 2004 eu vim para a rádio aqui por intermédio do Jean Pereira. Então um grande abraço para o Jean, falou que a cobertura está muito boa aí com o Garito, que é muito experiente na política. Aqui em Paranaguá chegamos a 31% das sessões totalizadas. Fabiana Parro, 9.192 votos. Fabiana Parro, 9.192 votos. Deixa eu ir lá para o PSD do candidato Marcelo Roque, que tem 5.047, isso falando em Paranaguá. 5.047 e Arnaldo Maranhão 1.567, nesse momento os votos somente de Paranaguá, Garito.
1: Isso, veja só, se ela fez com 30%, 9.000, ela vai fazer, poderá fazer três vezes isso, tá? Três vezes isso, então fica naquela faixa entre 25 e 30 mil votos que a gente está falando desde os 11%. né? Ela está mantendo a média. Ela está mantendo a média. E como é que está a cadeira lá no Podemos?
3: Três cadeiras também.
1: E tem alguém subindo?
3: Vamos ver isso já. Deixa eu dar uma olhadinha aqui no Podemos. 3 vagas. Do Carmo chegando quase a 50 mil votos. Lubonato passando dos 24 mil. Fabiana Parro, falando de nível de Estado, 15.799 votos. Aí atrás da Fabiana Parro, o Sargento Carlos Souza com pouco mais de 8 mil, o Perito Massuda com pouco mais de 7 mil e o Rafael Felipe Lucas também com pouco mais de 7 mil votos.
1: Quem está atrás dela então está com 8.
3: Quem está atrás dela com 8 mil votos,
1: ela tá Sargento com 15,
3: Carlos Souza.
1: Ela está com 15.
3: Chegando a 16.
1: Chegando a 16 e o que vem atrás
3: chegando
1: tem 8.
3: Chegando a 9.
1: Chegando a 9.
3: Chegando a 9.
1: Então tem aí um buraco de uns 6 mil votos para poder passar dela.
3: Isso falando nível de Estado com quase 60% das urnas apuradas. Nível estadual quase 60%, aqui em Paranaguá nós ainda temos quase 60% para apurar.
1: Então, gente, tem muita coisa. Só uma coisa que eu queria colocar, nós estamos todos na torcida, mas veja, eleição de deputado é que nem eleição de vereador. Se abre a urna, você abre a urna do Samambaia.
3: Já passou por muito disso,
1: né, Garita? Você abre a urna, só para fazer, bater no coração dele.
3: Do Arthur Miranda Ramos, onde eu votei hoje na hora do almoço.
1: Você abre a urna do Samambaia, do Arthur Miranda Ramos, pode fazer o vereador.
3: Exatamente.
2: Tá? Pode decidir.
1: Quer dizer, numa cidade aí, arrebenta esse que está com 8, faz 15 mil votos, aí já complica. Mas ela tem ainda uma reserva em Paranaguá, tá? Eu acredito que ela tenha mais, pelo menos, 15 a 16 mil votos para fazer em Paranaguá, além dos 9 mil que ela já fez.
2: Falando ainda, né, nessa questão de deputados, chegou outra pergunta aqui da nossa audiência, pelo nosso WhatsApp. Você também pode mandar o seu comentário lá, 984-14-2231. O Ricardo quer saber. O Garito, olhando a apuração agora para deputado, o que mais chama a atenção de você até agora?
1: O que mais chama a atenção é a homogeneidade da Parro. Ela está absolutamente homogênea na cidade. Isso significa um belíssimo trabalho de convencimento e de adesão da cidade para ela. Porque isso não é... Alguém vai dizer, mas isso é máquina, isso é máquina. Olha, máquina o Lula tem. Né? Ninguém tem máquina maior que o Lula, mas não está conseguindo a adesão.
0: Só um adendo, Garito. O presidente Lula está com 11% de diferença em relação ao Flávio Bolsonaro. Então temos aqui, atualizando a eleição nacional para presidente da República. Temos Flávio Bolsonaro com 51,07% dos votos. E na sequência, candidato Lula do PT com 40,97% dos votos. O Garito, uma dúvida que eu tenho é a seguinte, a gente sabe como...
1: Lula está crescendo.
0: Lula está crescendo? Então, assim, é possível o candidato Lula ainda ultrapassar o Flávio Bolsonaro?
1: Sim, sem dúvida. São 122 mil urnas apuradas das 499 mil urnas a serem feitas. Como eu digo, depende de onde é. Se abrir as urnas do Nordeste, aí tem urna do Nordeste? Não tem? Qual é? Quanto tem?
0: Lembrando que o Paraná já está em 63% das urnas apuradas.
2: Paraná é muito rápido, né?
0: O Paraná. O Sul e Sudeste tendem a ser mais rápido do que as regiões Norte e Nordeste.
1: O que só atrapalha o Flávio nessa apuração. Porque aí quer dizer o seguinte: que o Sul, quando ele tem uma diferença de quase 2-1 no Lula, tá nessa ligada aí, tá nesse número aí.
0: Uhum.
1: Certo? Porque o Sul está com a apuração muito mais rápida.
0: Então, quem está na audiência, continue nos acompanhando aqui, porque ainda tem muita água para rolar debaixo dessa ponte.
1: Agora, no estadual, o Moro está subindo ainda mais. Coloca na tela, vamos colocar na tela o governo, por favor.
0: Vai lá, Natan. Governo do estado, por gentileza.
1: Com 63,65% apurado, ou seja, 2/3 de toda a votação, de cada 3 votos do Paraná, 2 já contaram. E o resultado é Moro com 50,42%, Sando Alex com 25,08% e Requião Filho com 23,41%. Ou seja, o Moro está mantendo constante por todo o período essa condição dos 50% mais um.
0: A gente pode levar a crer que o Sérgio Moro está mais próximo aos 51% do que os 49%, né?
1: Sem dúvida.
0: Por mais que esteja com 50,48%, ele está está crescendo, né, Alvarito?
1: É, porque o que está acontecendo é o seguinte: ninguém tira voto do Sérgio Moro. O que está acontecendo é o seguinte, é isso. Os outros estão fazendo voto. O Sandro Alex está fazendo voto. O Requião Filho está fazendo voto. Mas estão fazendo voto cada um no seu nicho. Cada um no seu quadrado, como você diria. Enquanto que sem tirar voto do Sérgio Moro. E aí se mantém a constante, se mantém a tendência.
3: 18h27, aqui na Ilha do Mel FM, apuração das eleições. O Garito, um dado também interessante que eu estou acompanhando aqui mais na Assembleia Legislativa. Roberto Justus, de Guaratuba, muito bem votado. Nesse momento, 14.794 votos. Ele é da mesma coligação do ex-prefeito de Paranaguá, Marcelo Roque. Então, nesse momento, Roberto Justus, do PSD, lá de Guaratuba, chegando aí, beirando a marca dos 15 mil
1: votos. Vamos lá, vamos para a nossa audiência, que é a audiência que quer saber de Paranaguá. É, Marcelo Roque, quanto tem?
3: Marcelo Roque, nesse momento, falando nível Paraná, eu tô com a página do Paraná. Isso,
1: Paraná
3: aberta aqui.
1: Paraná.
3: É, Marcelo Roque, deixa eu dar uma olhadinha aqui. 8.195 votos.
1: Maranhão,
3: deixo já aqui pro lado do Podemos, do PL. A gente tem que fazer tudo ao vivo, gente.
1: Sim, aqui não tem conversa.
3: Aqui no lado
2: enquanto
3: do
2: isso,
3: PL.
2: Enquanto a Elisa tá procurando ali, mandar um alô aqui. Boa noite. O Fábio, da Vila Divinéia, ligadinho com a gente aqui. Mandando um abraço para todos. Mandou até a foto aqui, ó, acompanhando pelo YouTube.
1: Ô, oh, beleza.
2: Do Garito aqui, mandando.
0: Ó, Maranhão, 2.658 votos.
3: Isso, nível Estado.
1: Tá, e Fabiana?
3: Fabiana Parro, nesse momento, nível Estado, 17.678.
0: E Marcelo Roque, mais uma vez, 9.032 votos.
1: Atualizando, né?
0: Uhum.
1: Tá. Então, esse é o quadro dos principais, tem outros candidatos que a gente respeita e torce por todos, mas esses que estão na ponta, né? Então, esse é o quadro, é a Fabiana, com 17 mil votos, o Marcelo com 9 mil, ela está fazendo o dobro do Marcelo até agora, e o Maranhão está fazendo 2.600 votos.
0: O Garito, assim, ó, pelo que a gente preliminarmente já tem, a gente concorda comigo que a gente pode concluir algumas coisas. Então, a primeira delas é que Fabiana Parro supera o resultado eleitoral de Marcelo Roque, que até onde a gente sabe. E Arnaldo Maranhão faz, até o momento, sua pior campanha como deputado, candidato a deputado ou estadual ou federal. Lembrando que ele foi ex-prefeito da cidade, teve quatro mandatos de vereador, várias candidaturas, inclusive foi o deputado federal mais bem votado na eleição passada, passando dos 10 mil votos, né, Elis? Então, até o momento, ao que tudo indica, Arnaldo Maranhão faz a sua pior campanha.
3: Até pro Garito ter mais embasamento, falando de Paranaguá agora, 18h30, os votos somente em Paranaguá. Fabiana Parro, 11.016 votos, com 37% das sessões totalizadas em Paranaguá. Então, a Fabiana Parro, nesse momento, ela surge com esse número de votos. Está aqui o Podemos, Fabiana Parro, 11.016 votos. O Marcelo Roque, nesse momento, em Paranaguá, 6.114 votos. Nesse momento, 6.114 votos. Arnaldo Maranhão, 1.808 votos somente em Paranaguá, Garito.
1: Bom, é o que eu falei anteriormente. A tendência é a Fabiana fazer o dobro que o Marcelo fizer. Ela vai colocar 2-1 no Marcelo Roque. Essa é a tendência, tá? Essa é a tendência que os números até esse momento, até 37%, estão indicando. Pode ser que isso mude, mas pessoalmente acho isso muito pouco provável pelo perfil homogêneo que Paranaguá tem de se comportar.
3: Falando a nível de estado, Garito, 72% das sessões totalizadas, isso significa mais de 19.600 sessões totalizadas. O Podemos segue fazendo 3 vagas e a Fabiana Parro ali com 19.238 votos. Nessa nova atualização, nível estado, Fabiana Parro 19.238 votos.
1: Voltamos lá na lista do Podemos, como é que tá?
3: Estado?
1: Estado.
3: Estado, então, Tocarmo, 56 mil, chegando a 57 mil votos. Lubonato, se aproximando dos 29 mil votos. Fabiana Parro, se aproximando dos 20 mil votos. E aí, ela já coloca 10 para o Sargento Carlos Souza, que é o quarto colocado nesse momento dentro da coligação, com quase 11 mil votos.
1: Certo. Então, e a tendência projetada é três cadeiras?
3: Três cadeiras. Nesse momento, três cadeiras
1: o Podemos. Se mantém.

0: Nunes é o grande puxador, chegando quase a 88 mil votos. Ele é o mais votado dessa coligação até agora. E o Marcelo Roque, estou atualizando aqui a situação do candidato de Paranaguá, Marcelo Roque, nesse momento ele tem 9.140 votos.
1: E a Parro está com 19.800.
0: Isso, chegando a 20 mil.
1: Certo. Gente, vamos lá. Vamos olhar o presidente?
2: Vamos lá. Vamos lá. Vamos ver os resultados para presidente da República. Então, aqui a nível nacional, temos quase 30%, 27,88% das urnas apuradas. Temos aí o candidato Flávio Bolsonaro com 50,85%. Na sequência, o candidato Lula do PT com 41,05%. E em terceiro lugar, escritor Augusto Cury com 2,94%. Em quarto lugar, Ronaldo Caiado, com 2,37%. Em quinto lugar, Renan Santos, do Partido Missão, com 2,29%. E em sexto lugar, candidato Romeu Zema, do Novo, com 0,28%. Na sequência, os demais candidatos não chegaram a 1%.
1: Veja só, nós já conversamos que tem muita urna para apurar, mas o Lula começa a apresentar um crescimento, tá? Ele já estava quase abaixo de 40, já está começando a 41, está começando a subir lentamente, tá? Isso não quer dizer nada, mas pode significar muito, que está indo para regiões onde ele é bem votado. Enfim, é um quadro momentâneo, né, que pode se consolidar, mas não é o histórico de eleições brasileiras para presidente, uma consolidação nessa faixa de 37%. Não, isso precisaria ser um país homogêneo, como é Paranaguá, por exemplo. Paranaguá, vocês vejam, quando a gente fez 11%, nós começamos a ter condição de projetar quantos votos a Fabiana ia fazer. Isso não é possível fazer para presidente da República no Brasil. Porque aqueles 11% não é de 11% da onde? De que região? De como é que ele se comporta? É diferente. Depois muda de região, muda totalmente o jeito. Agora, sempre dizendo o seguinte, temos que ficar observando com cautela, torcendo, mas tendo clareza de que se abrir a urna do Samambaia...
0: Pode mudar tudo, né?
1: Pode mudar tudo. Tá? Eu descendo bem claro, eu quero dizer o seguinte, se uma cidade aí, que é um reduto de um outro candidato, também deputado do Podemos, abre e explode lá, nós vamos ter aí uma dificuldade de concorrência, né? Por enquanto ela está 10 mil votos na frente do vizinho, do quarto colocado. Então não é uma coisa que ameace muito.
0: Agora, para você ver, Garito, o do Carmo é o candidato mais votado da coligação do Podemos. Aqui em Paranaguá ele fez 7 votos.
1: Sim.
0: 7 votos o do Carmo fez, é o mais votado na coligação da Fabiana Pava.
1: Até então, porque...
0: É o que você fala do Samambaia, do Arthur Miranda.
3: Exatamente, tá? Como é que tá os números para votos brancos, nulos? Porque isso também ajuda a gente a entender, sim, um pouquinho o resultado da eleição.
1: Importante,
3: né,
1: importante. Vamos olhar na presidente. Primeiro para presidente. Quanto é que tá?
2: Vamos lá. Vamos olhar aqui os resultados para presidente. Vocês dizem o número de votos brancos e nulos.
1: E abstenção.
2: Certo. Então nós temos aqui votos em branco, 648 mil votos, sendo correspondendo a 1,69%, e os votos nulos, 2,57% de votos nulos.
1: Não tá coisa. E abstenção?
2: Abstenção nós temos 10.112.366, ou seja, já temos mais de 10 milhões de pessoas nesse país que não votaram, algo em torno de 20,85%. Ou seja, para quem nos ouve, a cada 10 eleitores, 2 até o momento não compareceram.
1: Mais que a população, mais do que o eleitorado, o Paraná inteiro não votou. Um Paraná inteiro não votou, minha gente. Olha o tamanho da abstenção.
3: Qual que é a sua análise sobre isso, Garito?
1: A desilusão da população com os políticos. Só não tem outra razão quando a pessoa não acredita em nada, não acredita que aquilo ali vai mudar a vida dele, que vai melhorar o futuro do seu filho ou o seu dia a dia. Ele não vai votar. Uhum. E é por isso que dá esse número bastante significativo. Uhum. Como eu digo, é um Paraná inteiro que não votou. Tiramos o Paraná da eleição.
3: Uhum. Tem alô pra

0: A gente mandar aqui o pessoal pelo WhatsApp também, a Jucimar acompanhando, junto com a Larissa, a Júlia, Denis, Nora Laís, os Gens, olha toda a família lá, que bacana, Victor,
1: tem, João Neto. Tem um Neto. Que tá te pedindo aqui, Bárbara, Carlinhos Modesto. Bárbara, manda um salve aí pra comunidade do Machado do Fóssil, não sei se é Rossio que ele quis escrever.
0: Que às vezes, né? Você vai digitando ali, um abraço pra vocês.
1: Um salve, Carlinhos.
0: Legal.
1: Modesto.
0: Deixa eu ver quem mais aqui. Boa noite, Bárbara. Nós aqui ligadinhos da Ilha do Mel, acompanhando por essa barata lá da Ilha de São Miguel também. Obrigada pela audiência. Grande abraço. Deixa eu ver. Gostaria de saber dos candidatos a deputado federal aqui de Paranaguá. Pergunta aqui da Jucimara.
1: Então, vamos lá. Candidatos a deputado federal, nós temos aqui o principal nome.
2: Marquinhos Roque.
1: Marquinhos Roque.
2: Marquinhos Roque.
1: Quanto que temos de Marquinhos Roque, Elísio? Vou
2: procurar aqui já o Marquinhos Roque. Qual que é o partido do Marquinhos Ungarito?
3: PSDB.
2: Recorda? PSDB? Então vamos ver aqui já o PSDB do Marquinhos Roque.
1: Já vamos procurar aqui.
0: Enquanto isso, Elísio, eu vou procurando ali, já vamos mandar mais um alô pro pessoal aqui do YouTube que está acompanhando aqui. O Gilberto, também a Carla Sabrina. Melhor cobertura, parabéns. Obrigada, Doraci. Abraço pro Ogarito e pro Léo. A Eliane também.
1: Só um segundo, Bárbara. Informação: Marquinhos Roque, candidato pelo PSDB. Pelo candidato Marquinhos Roque, fazendo 2.263 votos para deputado federal. Pode continuar, Bárbara.
0: Quem mais mandando aqui pra gente? O Antônio manda um abraço pra Rosa. Abraço, Rosa, acompanhando a transmissão. José também, oi, parabéns pela transmissão. José Gomes, do Santos Dumont, abraço para todos aí do bairro Santos Dumont. O Daniel também, o Daniel Bremer, um abraço pro senhor Ogarito, pai de um grande amigo meu, Diego. Abraço do Daniel.
3: Opa, um abraço pro Diego também.
2: Vou atualizar aqui a corrida pela Assembleia, Ogarito, com os votos em Paranaguá. As sessões totalizadas aqui já somam 44% e a gente segue naquela numeração, naquela tendência que nós trouxemos há pouco. Podemos, Fabiana Parro em Paranaguá, 12.919 votos. 12.919 votos a candidata Fabiana Parro.
3: Quanto por cento?
2: Aqui de Paranaguá, 44%. 44%.
3: 44% vai dar mais que 25 mil.
2: Marcelo Roque, até agora 7.185 votos. 7.185 votos. E o Arnaldo Maranhão, 2.177 votos. Esses números são em Paranaguá. Somente em Paranaguá, 44% das sessões totalizadas.
1: Venho eu aqui trazer uma informação do passado. O candidato Adriano Ramos, a deputado estadual, na eleição de 2022, fez 36.327 votos no total, sendo desses votos 33.231 votos em Paranaguá. Ou seja, Paranaguá votou no grupo da Fabiana Parro em torno de 33 mil na eleição passada. Vamos ver se ela se repete pelo menos essa meta.
3: Acho que a gente tem que dividir um pouco, né? Eu vou colocar isso até para discussão do grupo aqui. Por que que isso aconteceu? O Adriano estava se preparando para ser prefeito. E ele se posicionava já algumas eleições como oposição à família Roque. Ele se colocava como oposição à família Roque. A oposição à família Roque, o fato dessa posição dele, essa colocação política dele, de ser contra os Roques, ou seja, de contra no sentido de discutir, achar que aquele tipo de gestão tinha que mudar, tá? Ele levou a ele 33 mil votos, porque a rejeição ao Marcelo Roque, aquela condição, levava a isso aí. O Marcelo, quando se reelegeu, ele se reelegeu com 51%. 49% votou contra ele na reeleição. Esses 49% votaram no Adriano. A Fabiana, ela não representa um projeto contra alguma coisa, de enfrentamento de alguma coisa, mas sim um projeto de cidade. Vamos eleger alguém de cidade, alguém boa, alguém que
1: fundadora do Instituto Peito Aberto,
3: de um bom histórico, alguém novo no processo.
2: E que não tenha rejeição, né, Ogarito?
3: Que não tenha rejeição.
2: E é o principal fato para um político.
3: Exatamente. Né? Então, veja, são votos completamente diferentes. O que o Adriano fez, porque para os que a Fabiana estão fazendo. todo mundo vai dizer, tem coisa de máquina aí, tem não sei o quê, mas no frigir dos ovos existe uma diferença muito grande.
1: É uma população que clama um representante na Assembleia, né, Algarito?
3: Novidade.
0: E muito, as mulheres também, eu estava percebendo muito isso, assim, entendeu? Certeza, as mulheres, né? Vão votar em mulheres e clamando tudo isso, né? E a história dela, que ela começou já também ali com o Instituto Aberto, muito antes dela entrar na política e pensar
3: exatamente.
0: Em política, né?
3: Então, veja, ela representa alguma coisa, vamos chamar assim, vamos colocar sem ser. Ela representa uma política do bem.
1: Tá? Da construção.
3: Da construção. Então, que é diferente daquela situação que o Adriano estava enfrentando. Ele era uma política da confrontação e da obtenção dos resultados em cima da rejeição aos ROC. Tá? Como eu disse, o ROC se reelegeu com 51%. Certo? Mas 49% votou contra ele para ser prefeito. Não queriam mais dele. Uhum. E aí, quando vem a eleição em que o Adriano se posiciona, ele faz exatamente. Ele representava esse movimento da cidade, não quero mais ROC. E fez então toda essa votação.
2: 18h43, Ogarito, Léo, Bárbara, Natan e você que nos acompanha no rádio também no YouTube, 83% das sessões totalizadas no Paraná.
0: Nossa.
2: 83, faltando aí pouco mais de 16% para fechar as urnas no Paraná. Tô cuidando aqui da Assembleia Legislativa, que é o que nos importa. A candidata Fabiana Parro, nesse momento, no Podemos, ela chega a 24.240 votos. Nesse momento, nível Estado. 24.240 votos. A candidata de Paranaguá, Fabiana Parro. O candidato Arnaldo Maranhão, do PL, que também está fazendo uma grande bancada na Assembleia Legislativa, mas nesse momento o Arnaldo Maranhão está bem longe de conseguir esse objetivo de se eleger. Eu estou procurando aqui o Maranhão. Nesse momento, a nível Estado, o Maranhão tem 3.396 votos. E o candidato Marcelo Roque, do PSD, que nesse momento está fazendo 13 cadeiras na Assembleia Legislativa, a nível estadual, já com mais de 83% das sessões totalizadas, nesse momento Marcelo Roque chega a 11.881 votos.
1: Lisana Costa, vamos ter uma mulher na Assembleia representando todo o litoral. Vamos, Deus te
3: ouça. Tomara.
0: Chegou uma pergunta aqui da Camila no nosso WhatsApp, Ogarito, mas ela só não falou de quem aqui, mas ainda existe a possibilidade de segundo turno?
3: Olha, nesse momento, com 83% da votação e o Moro se mantendo com 50,35, a possibilidade existe, mas ela é muito distante. Ela é muito distante.
2: A não ser que abra a urna em Ponta Grossa.
0: Aí uma urna
2: do
0: Samambaia.
2: Do Sandro Alex, aí pode encostar, né, Algarito?
3: Olha, o maior cabo eleitoral do Moro é a prefeita de Ponta Grossa.
1: Olha só.
2: Cidade do Sandro Alex.
3: Cidade do Sandro Alex, porque é a oposição exatamente grupal, municipal ao Sandro Alex.
0: Uhum.
3: Então, se abrir a urna de Ponta Grossa, aumenta o voto do Moro.
2: Alguns detalhes, Ogarito, que eu quero passar para você, para nossa gigante audiência. Nesse momento, no estado do Paraná, o candidato a deputado estadual mais votado, Paulo Melo, do PL, com 168.681 votos. E o candidato a deputado federal mais votado, até comentei com o Ogarito em off, Jeffrey Chiquini, chegando quase a 372.000 votos. O Jeffrey Chiquini é do Novo e o Paulo Melo é do PL.
3: E o Jeffrey Chiquini, com isso, se habilita a ser candidato a prefeito de Curitiba daqui a 2 anos.
1: É isso aí.
2: É o objetivo.
1: Bom, temos um panorama aí muito, muito aberto já. Já podemos tirar algumas conclusões. Né?
3: Vamos olhar então o resultado nacional para ver como é que está.
1: Vamos lá.
3: Que é o que está mais distante do
1: resultado final. Exatamente, Carito. Então, o que a gente percebe? A gente percebe uma estabilização do Flávio Bolsonaro no patamar de 50,41%, já chegou a 52%, já foi quase 52%, agora está em 50,41%, e um ligeiríssimo, um pequeno crescimento do Lula, que estava com 41,4%, agora está com 41,44%, com 41,57% dos votos apurados. Tá? Só uma informação, os votos em branco 1,73% e os votos nulos 2,64% e uma abstenção gigantesca. Tem abstenção aí, Natan? desce um pouquinho para mim. Então, a mesma abstenção. Ela vai, provavelmente vai se estabilizar.
3: Não, ela cresce porque você só tem 40%, 40%, né? Mas só tem 40% apurado. Então, quando ela deve mais que dobrar.
1: Exato. Então, para quem nos ouve e não acompanha pelo vídeo, temos 13.258.875 eleitores que não votaram nessa eleição. Um número gigante, maior que a população de vários países.
3: Sem dúvida.
2: Temos atualização aqui da corrida eleitoral em Paranaguá. Nós chegamos, o Garito, a 56,52% das sessões totalizadas aqui em Paranaguá. Fabiana Parro, somente em Paranaguá, soma 16.203 votos. Nesse momento, Fabiana Parro, 16.203 votos. Nesse momento, também aqui em Paranaguá, Arnaldo Maranhão passa de 2.600. Ele tem 2.651 votos somente em Paranaguá. E nós temos também aqui o Marcelo Roque, que em Paranaguá, nesse momento, tem 9.258 votos. Lembrando, 56% das sessões totalizadas.
3: Olha, a tendência aqui, a Parro está começando até a crescer um pouco em relação à média, porque agora ela vai conseguir fazer 32 mil votos se ela mantiver essa média. E o Marcelo deve chegar a 18 mil. Ou seja, praticamente 2 por 1 ela vai fazer em relação ao Marcelo. Vamos ver como é que se mantém. Agora, é muito bom esse resultado com 16.056, porque ela, com isso aqui, ela tem um estoque de voto a aparecer na mesma ordem, praticamente, mais 16 mil, ou mais 14 mil, entre 14 e 16 mil. E isso aí no partido dela é ouro puro para poder se manter na chapa. Vamos ver como é que está o partido dela.
2: O partido é o Garito do Carmo, 71.125. Do Carmo é deputado estadual eleito. Com 71 mil votos, ele já ocupa uma das cadeiras. A Lubonato, nesse momento, tem 34.313 votos. Também, muito provavelmente, a Lubonato vai ocupar uma das cadeiras na Assembleia. Fabiana Parro, nesse momento, a nível estado, 26.282 votos. E aí, ela já abre uma boa margem para o Sargento Carlos Souza, que tem 12.800. Então, a Fabiana Parro, ela já abre aproximadamente 14 mil votos para o terceiro colocado.
3: Sim, e o Sargento está subindo devagar. Está subindo devagar. E ela tem para subir... Ela tem para subir mais uns 14 mil votos.
1: Natan, não querendo ser...
3: Chegando a 40 mil.
1: Não querendo ser pretencioso, mas já prepara a manchete, a legenda aí. Fabiana Parro eleita deputada estadual.
3: Não faz isso.
2: Calma, Natan.
3: Não faz isso, eu sei que você está brincando. Você quer aterrorizar o ambiente.
0: Inclusive, chegou essa pergunta agora aqui do nosso WhatsApp, do Carlos. Boa noite. A nossa candidata, Fabiana, já está matematicamente eleita nesses mais de 80% de votação?
3: Não, porque...
2: Tem ainda a urna do Samambaia.
3: Tem a urna do Samambaia que você nunca sabe quando é que vai abrir.
1: É verdade. Correto. Então, assim, pessoal, a eleição de deputado pode ser que na reta final abra uma determinada urna em alguma cidade pelo estado que acabe desequilibrando a atual condição e mudando todo o panorama. E tem a questão das cadeiras também, né? O número de votos que o partido recebe aumenta o número de representantes.
2: Eu vou trazer um panorama completo da Assembleia Legislativa das cadeiras. Nesse momento, nós temos 4 cadeiras para o Partido Novo, temos 3 cadeiras para o Republicanos, 3 cadeiras para o Podemos, temos 2 cadeiras para o MDB, o Movimento Democrático Brasileiro, temos 14 cadeiras para o PL, temos 1 cadeira para o PDT, temos 13 cadeiras para o PSD e temos também 8 cadeiras para a Federação Brasil da Esperança, 6 cadeiras para a Federação União Progressista e é isso.
3: Quantos para o PT?
2: A Federação?
3: É.
2: Federação União Progressista, 6 vagas.
3: E como é que está para a Federal? Como é que estão as cadeiras para federal?
2: Para federal, aqui no estado, já com 88% isso. Das vagas, o Podemos tem 2 cadeiras para deputado federal. Nós temos também 5 para o PL, temos 2 para o Republicanos, 4 cadeiras para o Partido Novo, 4 para o PSD, 1 para o MDB, temos 6 para a Federação Brasil da Esperança e temos 6 para a Federação União Progressista.
3: PT vai fazer 6.
2: Nesse momento, fazendo 6.
1: Pessoal, então assim...
3: Só um pouquinho, só um minutinho, desculpe, Léo. Quais são os seis primeiros do PT?
2: Federal, você disse, Garito?

0: Deixa eu já atualizar aqui, vamos trazer o PT, para quem não sabe, é a Federação... Cadê aqui? É o PT, a Federação Brasil da Esperança. Isso. Nesse momento, deixa eu dar uma olhadinha aqui, Ana Júlia, 166 mil votos, Zeca Dirceu, 135, Renato Freitas, 104 mil, Carol D'Artora, 94 mil votos. Então esses são os quatro primeiros Sim. colocados. Mas temos o Arilson Chiorato, que tem 68, e o Tadeu Venere, com 51 mil. Então esses, nesse momento, são os seis deputados eleitos pelo PT. E a diferença do Tadeu para Luciana Raffaghini é de 11 mil votos, nesse momento.
1: É uma diferença grande nessa altura.
2: Pessoal, falando agora a nível nacional, tivemos 47,26% das urnas apuradas, ou seja, quase 50%. O que nós podemos observar? Um declínio do pequeno declínio do Flávio Bolsonaro de 50,4 para 50,2. Isso indica o quê? Isso indica que a eleição a nível nacional caminha para o segundo turno, né, Gabriel?
1: Não, ainda indica sim. É um indicativo quando começa a baixar. Nessa altura pode representar exatamente isso.
2: Mas mesmo assim, com o Lula muito atrás de Flávio.
1: Muito atrás. O Lula vai ter que subir muita coisa.
3: Falando ainda em presidente, chegou uma pergunta aqui da nossa ouvinte, a Carla, perguntando assim: o eleitor de Paranaguá está votando para presidente de maneira parecida com o que está acontecendo?
1: Vamos mostrar para você. Coloca na tela.
2: Vamos lá, na tela, Paranaguá. Eleitor em Paranaguá, como vota para presidente da República? Vamos lá. Flávio Bolsonaro, 60,83%.
1: Bem mais. Vamos lá. O que eu quero dizer é o seguinte: o Paranaguá é mais Bolsonaro que que o Brasil. Não é a primeira vez que isso acontece. Né? Embora sendo uma cidade sindicalizada e tal, mas você tem um peso evangélico muito grande, tá? E uma condição que acaba levando a que essas teses mais conservadoras acabem definindo uma votação dessa ordem, que é 2-1 no Lula aqui. É 60,83 para o Flávio Bolsonaro, 30,75 para o Lula, e os demais ficam na mesma margem do país. É 3 e pouco para um, 2 e pouco para outro. Mas nesses dois aqui é 60,83, com 59% dos votos apurados em Paranaguá, contra 30,75 do Lula. Então, e aqui vai ser homogêneo.
3: A nível Paraná também se repete?
1: Não, o nível Paraná, vamos colocar nível Paraná.
2: Vamos lá. Depois temos alguns comentários da audiência para a gente analisar.
1: Vamos ver aqui o Paraná.
2: Para presidente.
1: 60,08 e 30 pontos. Isso se repete ao nível do Paraná. Paranaguá segue o nível do Paraná.
2: Tivemos algumas perguntas interessantes da nossa audiência, Algarito. Uma deles é Carlinhos Modesto. Quantos votos a Fabiana precisa para se eleger? Não é exatamente assim que a gente consegue definir. Ou é, Algarito?
1: Um a mais do que o quarto colocado fizer. Do partido dela.
2: Então é isso.
1: Tá? Vamos agora sendo objetivo. Acredito que isso aí vai estar na ordem de 35 mil votos.
3: Felipe Augusto também está perguntando aqui: podemos dizer que o Senado já está definido, Felipe Barros e Deltan?
1: Não, porque o Deltan não está garantido. Terça-feira ele vai ser votado, e na última vez que foi votada a questão dele, que foi a suspensão da campanha. Dos 7 votos, eles fizeram 5 contra, doutor. E esses 5 que votaram, votarão novamente, provavelmente na terça-feira. Claro que com essa onda vitoriosa que o PL vai ter, isso também ajuda a tentar segurar a onda. Mas,
0: em consideração, né, Algarito?
1: Mas a tendência é terça-feira o Deltan estar cassado. Tá? Com a cassação, fica Felipe Barros e Alexandre Cury.
2: Exatamente. Então temos uma insegurança.
1: Por isso que não dá para dizer que tá.
2: temos uma insegurança jurídica eleitoral no nosso processo que vai definir se o terceiro colocado da eleição para o Senado assume ou não, ou segue os dois mais votados, assume, que seriam Felipe Barros, do PL, e Deltan Dallagnol, do Novo.

0: 18h57, Léo, e falando de governo do estado, com 89,94% das sessões totalizadas, restando pouco mais de 10%, o Sérgio Moro segue com essa margem, viu, Garito? 50,32%, totalizando aí mais de 2.800.000 votos. O Sandro Alex é o segundo colocado, com 25,16%, pouco mais de 1.400.000 votos. E o Requião Filho, com 23,44%, totalizando pouco mais de 1.300.000 votos. Faltando 11%, Garito. 11 não, para ser mais exato, faltando 10% de sessões para totalizar. Muito equilíbrio, não dá para cravar uma vitória de Sérgio Moro no primeiro turno,
1: é,
0: né,
1: Garito? O problema é o seguinte, né? Que nós estamos falando de alguma coisa que é 50,32. Nós estamos falando de 0,32. Mas é 0,32 da votação já computada. Portanto, esse 0,32 cada vez é um número maior. Entendeu?
2: Nós temos 10% de... Nós temos...
0: Porque... tem uma novidade muito boa agora, viu?
1: Diga.
0: Fabiana Parro passa da casa dos 30.000 votos, opa, faltando 10% das sessões totalizadas.
2: Natan, estamos próximo da manchete.
1: Quanto está o quarto?
0: Quarto colocado, 13.000. Então, dificilmente o Sargento Carlos Souza encosta na Fabiana. Dificilmente.
1: Nesse momento, a distância é bastante grande e é uma posição muito, muito, muito confortável.
0: E ela está encostando na Lu Bonato, a diferença agora é de 4.000 votos para a segunda colocada do partido. Né, o Sargento, o do Carmo já está eleito, 73.000. Lu Bonato, 35.320. Fabiana Parro, 30.094 votos no estado.
1: Vamos olhar os deputados estaduais do PT.
0: Vamos lá.
1: O pessoal do sindicato está me pedindo aqui para...
0: Ah, o pessoal quer saber do PT. Vamos lá,
2: depois
0: então.
2: Depois vamos ver os do PL também.
0: Isso. Federação Brasil da Esperança, o PT, nesse momento, deixa eu ver aqui. O Thiago Bagatim, 6.921 votos.
1: Tem alguma coisa errada aí, doutor.
0: Cadê? Deixa eu ver aqui.
1: Não pode ser 6 mil.
0: Pera aí, deixa eu dar uma atualizada.
1: Talvez aqui, 60 mil.
0: Deixa eu dar uma olhada aqui. Deixa eu mexer aqui.
3: Ah, enquanto isso, eu vou mandar uns alô aqui.
1: Vá falando.
3: Deixa eu ver aqui que chegou pelo WhatsApp. Boa noite a todos. Me chama Alex, da Colônia Floresta. Manda um abraço pro meu pai, o Vanderlei, e uma ótima transmissão de vocês. Obrigada, Alex. Também na audiência aqui, a Rosicleia e também o Adauri. Grande abraço, obrigada. O Darlison. Darlison Alan, um abraço para todos os motoristas de aplicativo aqui de Paranaguá. Grande abraço para vocês também. Um bom trabalho também. Estão na audiência. Vanderlei, da Colônia Floresta. Boa noite. Tô ligado na informação. As nossas participações aqui pelo WhatsApp. Você também pode mandar sua 98414-2231.
0: O professor Lemos, do PT, é o candidato mais votado até agora do partido. 109.264 votos. É que na pressa ali, apertando o botão errado. Então vamos lá. PT, professor Lemos, nesse momento, 109.264 votos. Eu vou fazer da maneira manual aqui, para a gente trazer mais alguém do PT. Estou baixando aqui, PT, vamos ver. Eu estou indo no individual aqui, porque lá dentro da chave do PT tem alguma coisa errada. Mário Verri, 41.366 votos. Yasmin Hashem, 40.636 votos. Também temos aqui a Miss Preta, com 38.413. São os mais votados até agora.
1: Ângelo Vagnoni.
0: PT. Ângelo Vagnoni deve estar aqui para baixo. Tem o Beto Visotto, com mais de 31 mil. Deixa eu dar uma olhadinha aqui no Ângelo Vagnoni. Doutor Antenor, do PT, com 28 mil. Não está chegando aqui ainda o
1: nosso conterrâneo.
0: Nosso conterrâneo. Mas já vou achá-lo aqui e vou trazer a informação. A Paula Vicente, também do PT, com 17 mil.
2: Enquanto isso, vamos responder uma pergunta da Gi Rosário. Vai ter segundo turno pela atualização das urnas? Então, assim, temos duas esferas de possibilidade de segundo turno. Temos a esfera nacional, que é o que indica, está parado em 47,26%. Flávio Bolsonaro com 50,20%, seguido por Lula por 41,63%, considerando que metade das urnas apenas apuradas, e a gente veio observando uma redução do percentual do Flávio. Então, a princípio, com 47%, a gente consegue... supor em que uma possível segundo turno para eleição nacional para presidente. Agora, vindo para a esfera do estado, nós temos um panorama diferente. seguinte, né? Nós temos aqui Sérgio Moro com 92,17% das urnas apuradas. Temos Sérgio Moro com mais de 50%, com sobra 50,34%, seguido por Sandro Alex e na sequência Requião Filho. Ou seja, com 50% dos votos, mais um Sérgio Moro é eleito governador do estado do Paraná. E já estamos com quase 95%. Diga, Elísio.
0: É, temos aqui o número para deputado estadual que a gente segue acompanhando, né? A nossa audiência em todo o litoral do Paraná através da 90.3, bastante na expectativa aí das cadeiras para deputado estadual. Nesse momento, Fabiana Parro, 34.228 votos. Ela já fica com uma diferença de menos de 1.000 votos da Lu Bonato, que é a segunda colocada do partido. Então, nesse momento, Fabiana Parro alcança 34.228 votos, com 93% das sessões totalizadas. Deixo para outros candidatos aqui da nossa região, o Partido Liberal, que tem o Arnaldo Maranhão. Deixa eu procurar aqui a foto do Arnaldo Maranhão, candidato aqui de Paranaguá também, que está nessa briga por uma cadeira na Assembleia Legislativa. Maranhão chega a 4.789 votos nesse momento, a nível estadual, com 93% das cadeiras. E o candidato Marcelo Roque, que é do PSD, deixa eu abrir aqui o Partido Social Democrático, Marcelo Roque também aqui de Paranaguá. Nesse momento, o Marcelo Roque não está conseguindo entrar nesse grupo dos eleitos, mas tem 17.626 votos.
1: Então vamos lá. Vamos ver como é que está o PL, quem são os mais votados estaduais do PL.
0: Vamos lá, então vamos abrir aqui o PL, que nesse momento 14. É o partido que está fazendo o maior número de cadeiras, total de 14. O PL, Paulo Melo, 183 mil votos, Jessicão, 128 mil, delegado Jacovós, 74 mil, Denian Couto, 66 mil, delegada Tatiana Guzela, 61 mil, Flávia Francischini, 60 mil, Mauro Moraes, 47 mil, Matheus Vermelho, 47 mil, Ricardo Zampieri, 46 mil, Paulo Gomes da TV, 45 mil, fã do Bolsonaro, 45 mil votos, Itamar Paim, 39, Emerson Bacil, 36, Gilberto Ribeiro, 35 mil votos. Esses são os mais votados até agora do PL.
1: Para estadual.
0: E, repito, faz a maior bancada até agora.
1: Para estadual. Vamos ver para federal quem é que o PL está colocando?
0: Vamos lá então para federal. Nesse momento, 94% das urnas já apuradas aqui no Paraná. Vamos então no PL. O PL que nesse momento está fazendo 5 vagas para deputado federal. Sargento Farrugia, era esperado mais votado, 231 mil votos. Rosângela Moro, sendo eleita com 139 mil votos. Vermelho, 67 mil votos. Delegado Francischini, 50 mil votos. Nesse momento, 5 cadeiras. Mudou.
1: Quanto fez o Francischini?
0: Francischini, nesse momento, 50.473. E o Ricardo Arruda com 49 mil. Nesse momento, então, são esses os 5 deputados federais eleitos pelo PL.
1: Quanto está o sexto?
0: Sexto colocado, que é a Aline Sleutz, 43. Uma diferença de pouco mais de 5 mil votos.
1: É um perigo para os dois aí, né?
0: O detalhe é que o Gilson de Souza tá ficando fora. Gilson de Souza, um dos nomes fortes também do partido, né?
1: Sim,
0: tá com ligação, tá fora. Delegado Tito Xerifão também faz uma votação muito abaixo.
1: Vamos ver.
0: Stephanies muito abaixo.
1: Já que nós estamos falando de federal, federais do PT.
0: Federais do PT. Vamos lá então por legislado. Deixa eu dar uma olhadinha aqui.
1: Quanto que nós estamos
0: lá? São 19 horas e 6 minutos. Vamos lá então, do PT.
2: Outra coligação. Bom, só enquanto o Elísio procura,
0: sim,
2: tem uma informação aqui. A nível do Paraná, nós temos aqui 95,25% das urnas apuradas. Nós temos o candidato Sérgio Moro com 50,30%. Ele tem uma leve regredida, ele estava com 50,34%, agora com 50,30%. Então, a tendência é diminuir.
1: Mas só tem 5% de voto ainda para contar. E aí é difícil, né? É então, diminuir mesmo.
2: A tendência é diminuir, mas ele tem uma gordura, né, Algarito? Podemos dizer assim.
1: Sim.
2: Seguido por Sandro Alex com 25,23. Ao que tudo indica, a aposta do governador Ratinho Júnior, que tinha para lá dos 80% de aceitação ou aprovação do governo, não consegue emplacar o seu sucessor, Sandro Alex, né, Algarito?
1: É, realmente é um problema muito sério na carreira do governador Ratinho Júnior. Mas
0: PT,
1: como é que está o PT?
0: PT, Algarito, candidatos a deputados federais, como você pediu.
1: São 6, né?
0: é a coligação que está fazendo 6.
1: Sim.
0: Mas aí na coligação, nós também temos aqui o PV, Partido Verde, que tem o Aliel Machado com mais de 130 mil votos.
1: Então, nessa linha aí, vamos ver
0: e como é. E tem o PC do B, mas no PT, Ana Júlia, 175 mil.
1: Os 6 primeiros da coligação, que são os que entram.
0: É que não está separado para mim aqui, o Garito, está só pelos partidos, mas pelo número de votos nós vamos ter uma noção. Certo. PT, Ana Júlia, 175 mil votos.
1: Tá.
0: Zeca Dirceu, PT, 145 mil votos. Aí eu tenho aqui já outro partido que é o PV. O Aliel Machado tem 113 mil. Então o Aliel Machado ele entra também nesse bolo da coligação. Voltando lá para o PT, que é o partido que mais está fazendo votos, o Renato Freitas tem 110 mil e a Carol D'Artora, 98 mil.
1: Daí dá 6.
0: Aí dá 6. São os 4 do PT.
1: E o próximo do PT é
0: Tadeu. E o Aliel. O Arilson Chiorato tem 71 mil.
1: Arilson. E daí veio o Tadeu.
0: Tadeu Venere com 54.
2: Pessoal, a gente está querendo aguardar os 100% da votação do Paraná. Pra gente poder dar um break aqui, tomar uma água e tal. Ô Garito, você acha que com 95,62% das urnas apuradas, podemos afirmar que Fabiana Parro está eleita deputada estadual pelo Paraná?
1: Veja, nós estamos muito próximos de poder dizer isso. Muito próximos. Mas como nós estamos, numa eleição altamente politizada no sentido ideológico, pode ser que no partido dela, em alguma cidade, tenha alguém fechado nesse esquema Bolsonaro. E aí o cara explode. Entendeu? Mas isso é pouco provável.
0: A diferença nesse momento, Garito, 36.071 votos tem a Fabiana Parro. O sargento Carlos Souza tem 13 mil. Já abre uma boa vantagem. Ela já está mirando a segunda cadeira, porque a Lobonato tem 37.
1: Eu diria o seguinte. Ela está no caminho de se eleger. No caminho, está muito perto. Certo? Mas eleição proporcional não dá
2: essa certeza.
1: Não termina, só acaba quando termina. Tá? O Alexandre Cury, que é neto do Aníbal Cury, vou contar uma historinha bem rápida aqui para todo mundo. O Aníbal Cury estava não eleito. Faltava 1% para terminar a votação. E faltava tudo para ele. De repente, abriram 2, 3 cidades e ele acabou ficando entre os mais votados do estado. Então, isso é muito perigoso, por quê? Porque é reduto. É que nem vereador. Né? Por exemplo, vamos pegar um vereador que tinha um reduto muito claro, que é o Idu. A Vila da Madeira.
0: Portuária. Isso. Tá? Valdir Leite lá na Vila do Povo.
1: Se você pegar o Valdir Leite e deixar, for contando todos os votos da cidade do Valdir, sem contar a Vila do Povo, deixa a Vila do Povo por último. Tá? E ele está lá embaixo. Não, esse não entra, nem vai entrar. Quando você abre a Vila do Povo, ele faz 60% da votação de lá. E fica entre os 3, 4 primeiros mais votados. Então, esse cuidado a gente tem que ter. Não é, ao contrário, eu estou torcendo e orando. Eu já falei, comecei aqui dizendo como é que tem que fazer. Eu falei, vamos orar. Né? Então, eu acho que ela está muito próxima. Eu acho que a campanha foi muito bem feita. Acho que o momento é da renovação na cidade. E isso é claramente, é o momento das mulheres também, há uma ansiedade das mulheres também terem esse mandato nessa cidade de deputado, que nunca tiveram, né? O cargo mais alto que chegaram foi vice-prefeita com a Sandra, o Dorinho, né? E, enfim, então eu acho que é um momento muito importante, ela está no caminho, mas temos que esperar terminar exatamente por essa história que eu contei do leite.
0: O que dá para cravar já, Léo, o Garito e você que nos acompanha, a Bárbara e toda a nossa audiência, é que o Paraná tem 2 novos senadores hoje eleitos.
1: Claro
0: que na terça-feira pode mudar. Felipe Barros, exatamente, do PL, e Deltan Dallagnol são senadores eleitos. O Felipe Barros, inclusive, com mais de 3 milhões de votos, e o Deltan Dallagnol com quase 2 milhões e 800 mil votos. Aqui não tem mais alteração, os dois estão eleitos. E agora, claro, que o Alexandre Cury vai aguardar a decisão da justiça, caso o Deltan Dallagnol fique inelegível.
1: Bárbara,
3: Ô, chefe, senhor que manda. Vamos pro bloco, então. Ó, nós temos 4 minutinhos. Daqui a pouquinho a gente volta com mais apurações 2026 aqui na...

0: Ficou, alguns quase infartaram ali, mas eu mantive a minha calmaria, porque essa sou eu, né? Eu sei que Deus tem um propósito na vida de cada um, e que Ele tem um propósito na minha também, e que se fosse pra eu estar lá, daria certo, e foi assim.
1: E agora é comemorar.
0: Agora é comemorar, agora nós vamos pro barracão, né? Vamos pro barracão?
2: Prefeito Adriano Ramos, qual que é a sensação, né? O senhor tinha a última votação mais significativa aqui do litoral, mais de 36 mil votos, sendo superado aí pela sua vice. Qual que é a sensação?
3: A sensação é de felicidade, porque eu assumi um compromisso com o Paranaguá, quando nós vencemos a eleição a prefeito, que nós faríamos um deputado nosso. Vocês lembram disso, que eu falava nos quatro cantos da cidade, que nós faríamos um deputado, porque não dá mais para ficar sem. Então, nós encontramos a Fabiana, é a pessoa preparada, uma pessoa que tem um amor muito grande por Paranaguá, dedicada, uma vice-prefeita que trabalhou muito. Eu quis ser a estrela, porque historicamente o prefeito não quer que o vice apareça. Eu sempre, Fabiana, vai, porque você tem futuro, você pode nos ajudar. Tomamos a decisão da Fabiana ser a nossa candidata a deputada estadual. Começamos um trabalho de uma campanha limpa, uma campanha linda, não só para o Paranaguá, pelo litoral e outras cidades do estado do Paraná, porque a gente sabe que tem que buscar voto fora para completar. E nós conseguimos completar, e eu estou muito feliz, muito satisfeito da Fabi ter feito mais de 41 mil votos, porque isso é fantástico para a nossa cidade e para o litoral. Isso realmente é histórico, e isso vai marcar realmente na vida da população de Paranaguá, porque a FAB vai poder trazer muitos recursos para cá e também vai poder atender Pontal do Paraná, poder atender Guaratuba, Matinhos, Morretes, Santonina, Guaraxaba, então estou muito feliz.
4: Adriano, trocou a gente... cadeira, né? Sai da cadeira de vice para assumir uma assembleia. Agora as visitas em Curitiba serão diferentes.
3: Serão diferentes, porque eu me recordo, boa pergunta, eu me recordo quando eu era um vereador, a gente ia na LEP e ficava batendo na porta de todos os deputados, e quando o Paranaguá conseguia trazer 100 mil reais era uma festa. Hoje não. Hoje eu tenho uma deputada que eu conheço, que a família dela se tornou amiga da minha família, que eu vou poder estar muito próximo dela para poder levar as reivindicações, apesar que ela conhece muito o que nós precisamos, e isso vai ser muito legal.
1: Prefeito, a gente sabe que agora a eleição para o governo do estado está definida. Sérgio Moro, primeiro colocado, primeiro turno. A gente sabe que é um momento também de conversas. Se fosse um segundo turno, ia ter uma sequência de campanha, mas agora não tem mais. É conversar e ajudar o litoral do Paraná, né?
3: Mauro, a tua pergunta me leva lá para a eleição a prefeito. Quando nos debates o candidato do PSD falava: olha, o governador não vai te atender, o governador é meu, não é meu, o governador é de todos. E eu quero aproveitar a fazer um agradecimento ao governador Ratinho Júnior, que foi o melhor governador da história do Paraná, o melhor avaliado do Brasil, um governador espetacular, um trabalho fantástico. É uma pena que o governador Ratinho esteja deixando o governo agora no final de dezembro, mas ficou marcado. Mas eu sou de construção, de diálogo, e eu vou sentar com o novo governador, nós vamos conversar sobre Paranaguá, e ele vai entender que existe no período eleitoral um grupo para cá, um grupo para lá, um grupo acolá, todo mundo trabalha pelo seu objetivo, mas acabou a eleição. Eleição zerou, findou, encerrou, já tem um novo governador e nós vamos trabalhar para isso, e vai ser muito fácil a gente poder construir, continuar construindo essa Paranaguá que nós sempre sonhamos.
2: Patrícia, você falou que só vestiria essa bandeira pela Fabiana Parro, como você fez na campanha do prefeito Adriano Ramos. Fala qual que é a sensação de dever cumprido mais uma vez nessa corrida eleitoral aqui para o Paranaguá e pelo litoral?
5: Sim, com certeza, mas é um dever cumprido, né? Eu falava que eu só carregaria a bandeira do Adriano, mas, né, surgiu a Fabiana, que é uma pessoa que realmente eu sei que jamais vai nos decepcionar, né, e vai levar o nome de Paranaguá agora para o estado e trazendo notícias boas, né, falando bem de Paranaguá. Então eu estou muito feliz por isso. Valeu a pena carregar a bandeira da Fabiana, e eu sei que eu não vou me arrepender.
4: Fabi, outubro rosa, agora é festa. Depois de 24 anos, uma mulher volta aqui de Paranaguá lá para a Assembleia. Qual que é o recado para os 40 mil? Porque agora são 40 mil eleitores que te confiaram, e mais um prefeito que vai chorar bastante pedindo coisa, hein?
0: Ele pode. Mas é só agradecer mesmo, agradecer esse voto de confiança. Eu tenho certeza que cada pessoa que foi hoje na urna depositou ali a sua confiança na Fabiana. A Fabiana que luta pelas mulheres há tantos anos, né? Eu digo que antes da Fabiana política, existe uma Fabiana

0: ficou mais de 10 anos fazendo o serviço social para a nossa Paranaguá, para o nosso litoral. Então, a população conhece o coração da Fabiana, o porquê que ela está na política. Então, só agradecer essa confiança e podem ter certeza que já me perguntaram isso. Você vai morar em Curitiba? Não. Eu estarei aqui ao lado do prefeito sempre que ele precisar e de todos aqui do nosso litoral.
1: Aproveitando para fechar aqui, a gente sabe que agora a Fabiana vai para a Assembleia. Vice-prefeito é o presidente da Câmara. Como é que fica aí, prefeito Adriano Ramos?
2: Na nossa ausência, quem assume é o presidente da Câmara. Hoje seria o doutor Adalberto Araújo, que é um parceiraço, um amigo, um cara que também ama muito o Paranaguá, trabalha muito pela cidade.
1: Muito bem. Tá aí, então vamos liberar para a festa agora. Obrigada. Vamos sair daqui em carreata lá para o barracão. Né? Festa agora. E vão sair daqui direto lá pro barracão, lá na Santa Rita. Então a expectativa agora é festa, né? O pessoal que estava aqui dentro da casa agora está saindo, sai com muita calma. A gente sabe que agora é carreata, né? Direção aí ao barracão. Saindo aqui alguns secretários, a Fabiana cumprimenta aqui o pessoal, enfim, nesse momento bacana, muita festa, né? Não é fácil você ganhar uma eleição para deputado estadual, né? Ainda mais Paranaguá, que estava aí há anos e anos, né? Anos e anos, sem uma cadeira, né? Na Assembleia Legislativa. Então, nesse momento agora, a Fabiana se encontra ali com o pessoal da campanha, o pessoal que trabalhou. Enfim, esse é um momento de festa de fato, né? Para todo mundo. A gente continua aqui com as imagens ao vivo. Vamos pegar agora a saída aqui, né? Da carreata, né? A saída daqui lá para Santa Rita. Nesse momento de festa, de fato, né? Muita festa, aliás. Repetindo, né? Sai daqui agora do Jardim Guaraituba, certo? E segue, tá? Segue em direção ao barracão na Santa Rita, tá? Segue no barracão na Santa Rita. Secretário Clevinho aqui também. Secretário, momento importante para Paranaguá, agora com deputado estadual, representação na Assembleia. Momento importante para a política da cidade, né? Boa noite.
3: Com certeza, momento histórico, né? É tão gostoso quando a gente vence uma eleição, pode vencer uma eleição. E principalmente uma figura querida, que nem a Fabiana Parro, que Paranaguá acolheu, o litoral acolheu e outras cidades também acabaram acolhendo, né? Pela ternura, pelo carinho, pelo trabalho feito, que era um trabalho histórico socialmente no município de Paranaguá e reconhecido, né? E coroado aí com essa eleição. O prefeito acreditou muito também no projeto, né? E eu acho que Paranaguá, o litoral, só tem a ganhar, mano. Esse momento, assim, é um momento que a gente pode dizer que é um momento de muita alegria no coração.
1: E de muito trabalho também, né?
3: Muito trabalho também, com certeza.
1: Boa festa.
3: Tá bom, um abraço.
1: Aí, Clevinho, secretário, conversando com a gente aqui também. São vários os secretários e agora vai sair, né? Agora sai a carreata, vai com destino lá ao barracão na Santa Rita. E aqui agora é festa, né? Aí, tá indo agora, ó. O primeiro carro com a deputada. O prefeito Adriano estava aqui, mas acho que vai algum outro carro aqui. Acho que está num carro lá na frente. Agora saindo aqui a carreata com destino lá a Santa Rita. Estamos ao vivo aqui, Jardim Guaraituba, Ilha do Mel FM, a rádio que você vê. Acompanhamos desde o começo a apuração, desde o começo também toda essa movimentação política aqui de Paranaguá. E agora tá aqui, ó, o carro com coração também tá saindo. Vai lá com destino a Santa Rita, né? Lá o barracão, né? Que o pessoal que tá em festa. Agora é só festa, né? Festa é outro momento. Então tá aqui saindo agora os carros. Vão para fazer essa carreata. A principal informação que a gente tem é que ela vai lá pro barracão, né? E aí depois vai também atender imprensa. Vai com certeza... A noite é pequena aqui para o pessoal da Fabiana e também, né, para a equipe do prefeito Adriano Ramos nesta vitória de hoje.
4: Ok, Mauro, muito obrigada pelas informações. Vamos seguindo aí, vamos seguindo. Qualquer coisa, chama a gente que a gente coloca vocês no ar, tá bom? 8 horas 23 minutos, você está acompanhando a apuração das eleições 2026 aqui na programação da Ilha do Meio FM, pela 90.3, também pelas nossas plataformas digitais. Leonardo, a gente já tem atualização?
5: Temos sim, Bárbara. Vamos pro primeiro pro que interessa. Vamos para nossa audiência, a festa continua lá, mas aqui a disputa tá acirrada. O que que nós temos? Estamos com 90,77% das urnas apuradas. O que nós temos? Flávio Bolsonaro em primeiro com 48% cravado. Ou seja, começou com 52, agora está com 48, ainda assim muito acima do segundo candidato, né? Acirrado desse jeito, vamos considerar muito, mas Lula em segundo lugar com 44,03%. Então, ao que tudo indica, né, Ugarito, teremos uma eleição de segundo turno para eleger o presidente da República. Em terceiro lugar, escritor Augusto Cury, com 2,93%. Em quarto lugar, candidato do Missão, Renan Santos, com 2,29%. Em quinto lugar, o candidato Ronaldo Caiado, com 2,25%. Os demais não pontuaram 1%. Um comentário com relação ao Renan Santos. Muito se disse, muito ele criticou, bateu nos grandes institutos, que ele só tinha 3%, mas as manifestações dele enchiam, lotavam e não condizia com a realidade que ele via nos comícios, na campanha, esses 3%. Bom, abre a urna e ele tem menos de 3%, Garito. O que temos a dizer?
6: O que eu tenho a dizer é o seguinte. Primeiro, parabenizar o meu amigo Hidalgo, da Paraná Pesquisa, que colocou, nós fizemos uma live no blog do Ismael, onde ele colocou para nós claramente que a diferença, o Sérgio Moro ia fazer 50,1. Ele errou. O Sérgio Moro fez 50,18. Ele errou por 0,8. Com a Paraná Pesquisa, no seu, ou seja,
5: 50,13, o garoto.
6: 50,13. Então ele errou
5: por 0,03.
6: Por 0,03. Então, o que que acontece? Esses institutos, eles têm uma sistemática muito boa. Portanto, não dá para a gente duvidar deles. Agora, o que que aconteceu que não deu certo pro Renan? O Renan acreditava que a rejeição do Flávio ia criar um bolsão de gente que não ia votar nele nem no Lula. Não votaria nem no Flávio, nem no Lula. Uhum. E esse bolsão migraria naturalmente para ele, com uma proposta nova, uma organização, um movimento importante. E não deu certo. A minha sensação é que ele carregou a mão no debate e acabou subindo a rejeição dele, tá? Ao mesmo tempo, o Flávio não é quem está ali é o vamos tirar o Lula.
5: Sim.
6: Então pouco importa se o Flávio fez isso, fez aquilo, fez a outra. Você vê, o importa é que ele é para tirar o Lula. É isso, a tese é essa. O resto é detalhe. Como o Flávio passava mais aparelhagem para tirar o Lula do que o Renan, não sobrou para o Renan.
5: E assim temos o escritor Augusto Cury em terceiro lugar nas eleições municipais, considerando que os demais candidatos não atingiram o patamar de 5%. Na última eleição nós tivemos a Simone Tebet, que se não me engano foi o terceiro lugar, que atingiu o patamar de 5%, e na sequência Ciro Gomes, né? Mas você ainda, os demais colocados pendulavam pro lado do Lula. Nessa eleição, O Lula tá sozinho. Talvez o escritor Augusto Cury ainda dê um...
6: O Augusto Cury na última eleição apoiou o Lula.
5: Talvez o escritor Augusto Cury balance pro lado da esquerda o eleitor, né? Mas agora, Renan Santos, Ronaldo Caiado e Zema...
6: Não votam no Lula.
5: Muito difícil.
6: O que as pesquisas trouxeram, né? Ronaldo Caiado é 50% a 50% o eleitor dele em relação ao Lula. O escritor ele é 50% Flávio e 25% Lula. Tá? O Renan Santos é 85% Flávio. Agora, é muito provável que eles não venham votar.
5: É, o grau de abstenção seja ainda maior.
6: Exatamente. Vamos ver quanto é que está a abstenção até esse momento, Léo?
5: Vamos lá, Natan. Mostra pra gente a abstenção. Então, assim, o que, que nós temos...
6: 21%.
5: 21%.
6: Está dentro do esperado.
5: Para quem nos ouve apenas pelo rádio, eu vou dizer aqui os números da abstenção total. Bom, temos 158.745.502 eleitores aptos no Brasil. Bom, os eleitores hábitos em sessões deu 144.040.590. Agora, o comparecimento, tivemos 113.787.028. E a abstenção, Garito, 30.253.139. Ou seja, mais do que muitos países da Europa, sim, tivemos só de abstenção.
6: Na última eleição, no segundo turno, foram 32 milhões.
5: Então ainda estamos no mesmo...
6: Estamos no mesmo patamar.
5: É. E curioso que o pessoal falava que pelo baixo engajamento da população nessas eleições, o grau de abstenção ia ser maior. Mas ainda oscilou dentro do...
6: Dentro do entorno histórico.
5: Ou seja, a cada 10 candidatos, 2 não votam no Brasil. Então, assim, ainda ficou dentro do mesmo patamar.
6: Bom, vamos dar uma olhadinha, né, quanto é que está nesse momento, 91.
5: Vamos olhar o cenário nacional?
6: Vamos.
5: Temos aqui com 91,42%, vamos lá, atualizando a última atualização, com 91,42% das urnas apuradas, temos o candidato em primeiro lugar, Flávio Bolsonaro, com 47,94%, e em segundo lugar, o candidato Lula, com 44,09%. Escritor Augusto Cury, quase 3%, 2,93%. Renan Santos, quarto lugar, 2,29%, seguido de Ronaldo Caiado, com 2,24%. E Zema não chega a 0,3%.
6: É, dá para já quase que cravar que não vai haver, que vai haver segundo turno.
5: Natan, prepara a manchete, por gentileza. Eleição nacional terá segundo turno.
6: E Lula em situação muito difícil.
4: Inclusive, chegou uma pergunta aqui, ô Garito.
6: Fala.
4: É, do Érico. Como você imagina o segundo turno?
6: Bom, existe um velho jargão sobre segundo turno. É outra eleição. Começa do zero. Mas não é tão do zero assim. Porque aqui é uma eleição ideológica. Então, a grande parte desses candidatos que menores, o viés deles é de direita. Que é mais ou menos assim, é 2-1. Eles têm 3 eleitores, 1 vai votar para o Lula e 2 vão votar para o Flávio. Como o Flávio vai acabar, na minha conta, na minha sensação, 3 pontos à frente do Lula, hoje ele está, nesse momento ele está 4. Ele está quase 5. Mas eu acho que termina em torno de 3, 3,5. Como é que vai ficar? É uma situação muito difícil para o Lula. O Lula vai ter que conquistar votos que ele perdeu. Não é conquistar votos que eram dos outros. Ele vai ter que conquistar votos que ele perdeu para o Flávio. Votos que ele perdeu para o Flávio. Então, ele vai ter que crescer mais no Nordeste. Ele vai ter que aumentar no Sudoeste a condição. Enfim, é uma condição muito difícil, muito, muito, muito difícil. Se ele conseguir aprovar o 6-1, a queda do regime da jornada de 6-1, ele ganha um fôlego muito forte para reconquistar votos. Mas se não conseguir, agora, com esse monte de senador que foi eleito pelo PL agora, o Alcolumbre dificilmente vai colocar para votar. Porque ele quer jogar na reeleição dele com os novos senadores.
4: Inclusive chegou um comentário sobre isso aqui. Como que a eleição de tantos candidatos do PL em todo o Brasil deve influenciar no cenário político e na disputa presidencial no segundo turno? É o Ricardo que mandou pra gente.
6: Olha, é muito pouco. Muito pouco. Porque esses senadores todos eleitos vão tratar de cuidar da vida deles, porque eles já estão eleitos. Agora vai aí um grau até de preconceito da minha parte, mas eu não, esse preconceito eu assumo, tá? Como quem já viu alguma fumaça passar.
5: Alexandre Mota, informações, análise e opinião ponderado, parabéns à equipe da Rádio Ilha do Mel, equipe maravilhosa.
4: Abraço, bom, Alexandre.
1: Léo, nós temos já o discurso do Sérgio Moro. Sérgio Moro, eleito governador do Paraná em primeiro turno, já falou com a imprensa em Curitiba e a gente vai acompanhar ao vivo aqui na nossa apuração da Ilha do Mel FM.
7: Que a gente mostrou que um novo Brasil é possível. Sofremos alguns percalços nos últimos 4 anos, um desvio, mas nós vamos trabalhar, inclusive na eleição nacional, para derrotar o Lula e aposentá-lo definitivamente. O Paraná vai mostrar que não faltará ao Brasil nessas eleições. Se não ganharmos agora no primeiro turno com Flávio Bolsonaro, vamos trabalhar com sangue, suor e lágrimas para derrotar o projeto de poder do PT aqui no nosso país. Porque tem afundado nosso país, porque tem desmoralizado nosso país e porque nós não aguentamos mais. E o Paraná, inclusive, dá um recado com uma votação muito expressiva em favor de Flávio Bolsonaro.
5: Bem, gente, nossa...
6: Colocou a meta de governo que eu falei. O que é? Contra o Lula, vamos tirar o Lula.
5: Agora resta a gente saber se esse discurso é o melhor para o estado do Paraná para os próximos anos, né?
6: Eu acredito o seguinte, Léo, que o Moro, ele foi coerente. Ele fez uma campanha inteira no sentido de vou tirar o Lula, tem que tirar o Lula. E agora, ele reafirmou isso agora. Ele foi coerente com aquilo que ele se propôs durante a campanha inteira. Claro que a vida administrativa do estado, ela é um pouco diferente. Ela vai demandar, além de tirar o Lula ou conviver com o Lula, depende do resultado da eleição, vai demandar a gestão das coisas. Mas uma coisa é o candidato em discurso de vitória e outra é o candidato, é o governador eleito, assumido e tendo que gerir o estado.
5: Marília Mendes, parabéns, valeu todo o trabalho, você merece muito, humilde e querida por todos. Assim, ó, os comentários estão, assim, fervorosos a favor da Fabiana Parra. Parece que tá tendo um movimento dentro do município aqui, do litoral, de identificação com a vitória da Fabiana Parra. Afinal de contas, ela fez 41 mil votos, né? Ela se torna a mulher mais votada da história do litoral, a deputada eleita, a primeira deputada eleita mulher, e também quebra um paradigma de desde 2002, estamos falando de 24 anos sem um representante. Então, assim, não é pouca coisa, é um motivo pro litorâneo aqui do estado se orgulhar, o Parnanguara ter orgulho, ter representatividade, lembrando que consecutivamente nossa representatividade dentro da Assembleia foi sabotada por prefeitos anteriores, porque prefeitos enxergavam a possibilidade de um adversário, um opositor chegar a ser deputado e sabotavam, lançavam várias candidaturas para pulverizar o voto e evitar que Paranaguá tenha essa representatividade. E isso nos custou muito, nos custou centenas de milhões de reais em emendas nesses últimos 24 anos. Então Paranaguá carece muito de infraestrutura, carece muito de serviços básicos mal atendidos por falta de representatividade e falta de recurso, porque nós não elegemos deputados em quase 3 décadas. Isso quebra agora com a Fabiana Parra e o grupo do Adriano Ramos.
6: Eu acho que tem um componente de aprendizagem aí, gente. Sem querer criticar ninguém, mas não é possível que quem quer eleger um deputado na cidade, ele sabe que ele vai ter que buscar voto fora. Foi o que ela fez. Ela fez 26 mil votos na cidade e fez quase 40 mil no estado. Ela foi buscar voto fora, ela fez o dever de casa, 12, 13 mil votos fora. Como é que ela fez isso? Com parcerias com deputados federais de outra cidade. Mas Paranaguá é uma cidade tão... O projeto da política local por muito tempo foi o seguinte: você lançava dois irmãos, um para federal e um para estadual. Ou seja, não, um não trazia voto de lugar nenhum para o outro, porque os dois eram da mesma base. Então, se você está jogando sério, se você está querendo fazer as coisas para o bem da cidade, você tem que fazer como as coisas têm que ser feitas. Se você quer fazer um deputado estadual, você tem que ter deputados federais que tenham voto em outras cidades, dobrando com você aqui, para que você possa efetivamente ganhar. Agora, se eu lanço meu irmão para ser o meu candidato, o candidato a deputado é meu irmão, com quem que eu vou dobrar? Alguém vai dobrar comigo ou vai dizer, não, ele vai deixar de dobrar com o irmão para dobrar comigo?
5: Natan, consegue abrir para a gente a votação para governo do estado no município de Ponta Grossa, por gentileza? Abre para a gente, enquanto a gente... Depois a gente vai dar a atualização. Depois a gente vai dar a atualização da nacional para presidente.
4: Pois é, enquanto isso, chegou uma pergunta aqui no nosso WhatsApp, ô Garito, você estava comentando dessa questão do deputado. O Fábio pergunta aqui, qual que é a diferença entre o trabalho de um deputado estadual e de um federal?
6: A diferença está no valor do tamanho de dinheiro que ele pode canalizar.
5: As emendas?
6: A emenda de um deputado estadual é sempre muito menor do que a emenda que pode ser canalizada por um deputado federal. Mas não só a emenda, a inclusão em grandes programas nacionais. Porque o lugar que tem dinheiro mesmo para valer é Brasília, nesse país, para ser transferido para as cidades. Então, um deputado federal, ele tem acesso a grandes volumes de grana, integração em programas nacionais, que trazem, por exemplo, programa, vamos colocar assim, um programa de viaduto, como a Gleice trouxe aqui um viaduto para nós, né? Da professora Cleto ali. Então, isso é um programa nacional que tem lá no DENIT, que você chega com o projeto, com o aval de um deputado federal, ele te coloca aqui, né? O deputado estadual é mais limitado pelo próprio tamanho do orçamento do estado.
5: Então, né? É isso. Perfeito, Garito. Obrigado. Natan, temos a tela? Vamos lá, vamos tirar um raio-x, o motivo pelo qual Sandro Alex, um dos, não se elege. Então aqui, Ponta Grossa, para quem não sabe, pessoal, é o município de origem do candidato Sandro Alex, o município em que ele militou, ele possui emissora de rádio, se não me engano ele já foi
6: prefeito. O irmão foi prefeito várias vezes.
5: O irmão prefeito várias vezes, então assim... Notoriamente é uma base eleitoral tradicional do Sandro Alex. E se a gente for ver a análise de voto, aí tá bem claro. O Moro só não ganhou no primeiro turno na cidade dele, mas foi avassalador em cima. Nós temos aí, para quem não tá vendo o telão, 47,29% para Sérgio Moro, dentro de Ponta Grossa, contra 28,59% do Sandro Alex. No município de Ponta Grossa.
6: O Sandro Alex fez 5% mais do que o Riquião, tá? E fez 19% a menos que o Moro na cidade dele. Mas, como eu digo, isso, Léo, é irrelevante, porque ele fez, saiu de muito pouco e ele fez a média dele estadual. Ele cumpriu o que eles tinham que fazer, ele fez. Mas, realmente você tem razão em olhar... em tese, né? Por exemplo, você imagina o Rafael Greca em Curitiba. Rafael Greca em Curitiba não perde do Moro.
5: Sim.
6: Certo? Por quê? Porque é a cidade dele. O Elizinho aqui tem uma coisa para dizer sobre essa questão do Sandro Alex.
1: Eu estou acompanhando aqui a reta final da apuração. O irmão dele, o candidato a deputado federal, o Marcelo Rangel, também não entrou.
5: Marcelo Rangel não eleito?
1: Não eleito. Deixa eu até confirmar aqui, porque nós temos ainda algumas urnas para serem apuradas, mas na coligação aqui do irmão do candidato Sandro Alex, ele também não consegue o seu objetivo.
5: Então, enquanto o Elísio apura aí, vamos para eleição nacional para presidente. Vamos, estamos quase com 100%, e ainda a gente vai mostrar um pouco das festas lá do comitê da Fabiana Parro, se der tudo certo. Então vamos lá, com 92,69% das urnas apuradas, nós temos o candidato Flávio Bolsonaro em primeiro lugar, com 47,83%, em segundo lugar, Lula do PT, com 44,22%. Bom, tá claro que o Flávio vencerá o primeiro turno, não será eleito, mas estará à frente do Lula no primeiro turno. Ele vem caindo, né, Algarito? À medida que as urnas vão abrindo, ele já teve 52, ele já foi para 51, 49, agora tá no patamar de 47.
6: Então, ele tava com 50, tá com 40, vai terminar com 47,5, mais ou menos.
5: E o Lula não chega a 45.
6: Também não chega a 45.
5: Dificilmente chega aos 45. Podemos dizer que é um dos piores patamares eleitorais do Lula?
6: Não. O Lula já perdeu muita eleição.
5: É verdade.
6: Né? Então não pode se dizer que ele ou seja, agora é um patamar para quem está na cadeira de presidente muito ruim.
5: Muito ruim. Pior que o Bolsonaro contra ele, contra o próprio Lula em 22.
6: Sim.
5: Que eu acredito que o Bolsonaro fez na casa, eu vou confirmar aqui, mas na casa dos 48%.
6: É, o que está acontecendo, o maior problema disso aí, é que na história das eleições de presidente do Brasil, quem vira em primeiro lugar no primeiro turno sempre ganha, tá? E principalmente com esse perfil dos demais candidatos, que são todos
5: de direita,
6: onde é mais ou menos assim, dois por um. Ou seja, para cada eleitor do Ronaldo, do professor, do escritor Augusto Cury, dois vão votar no Flávio para um que vai votar no Lula. Então, quer dizer, pega essa soma aí, e o que vai dar mais uns 9 pontos, tá? Pega 9 pontos, você tem 3 pro Lula e 6 pro Flávio. Como você não tem margem, né? A margem tá pro Flávio, só vai aumentar 6 pontos. Vai aumentar 3 pontos a favor do Flávio.
5: Nós temos uma diferença entre eles de perto dos 4 milhões de votos. E temos diluído entre os demais candidatos algo em torno de 8 milhões de votos.
6: Isso.
5: 8 a 9 milhões de votos.
6: Que vai dividir mais ou menos 5 milhões e meio e 2 milhões e meio.
5: Tá. Então a tendência é majoritariamente ir para o Flávio Bolsonaro. Elísio, tem alguma coisa a dizer?
1: Vamos lá. Aqui da eleição estadual ainda, estávamos falando aí sobre a expectativa para o Marcelo Rangel, irmão do candidato Sandro Alegres, ele acabou ficando fora, tá? Ele ficou fora por menos de 1.000 votos para o candidato Luizão Goulart. Inclusive, nosso amigo Thiago Batista está acompanhando a nossa apuração, trabalhou para o candidato Luizão Goulart aqui em Paranaguá, e o Luizão Goulart entrou com 63.466 votos, deixando o Marcelo Rangel, irmão de Sandro Alegres, com 62.647 votos. Então, o Marcelo Rangel é uma derrota dupla, né? Sandro Alex perde a eleição para governo e Marcelo Rangel perde a eleição para a Câmara Federal.
6: Não, o Sandro Alex tinha uma cadeira cativa de deputado federal, tinha 4 mandatos sucessivos de deputado federal. Ele passou isso por mão, e você veja que os números falam por si, né? É uma pena, o Sandro Alex era um bom deputado federal, é um muito ativo, tá? E foi um bom secretário, né? Mas enfim, a decisão da população, eu sempre digo o seguinte: ganha a eleição o melhor candidato. Sabe por quê? Porque é o que fez mais voto. Então, se o povo escolheu, é porque é o melhor. Não adianta dizer, ah, mas isso tem aquilo. Não. Se o povo escolheu, é aquele ali, porque até se for ruim, não tem problema, o povo tira depois. Então, quem põe tem poder para tirar. Então, não tem que se discutir. Mas isso, aquilo, não. É torcer para que quem ganhou tenha a possibilidade de governar melhor, porque vai governar para todos, né? Então, eu vejo que nesse volume aí, que é uma situação muito difícil para o Lula, como está, muito, muito difícil. Tá? Agora, como a primeira coisa que alguém nos perguntou, não me lembro o nome dela.
4: Eu acho que foi a Carla que falou.
6: O que tem que fazer? É outra eleição. Pode acontecer tudo e pode não acontecer nada. Mas são 3 longas semanas que de muita pressão e muito acontecimento.
8: Estamos aguardando aqui, ô Garito, finalização das sessões para deputado estadual em Paranaguá. Temos 95,96% das sessões totalizadas, faltando aí pouco mais de 4% ainda para fechar a votação para deputado estadual. Mas um dado interessante, aqui em Paranaguá, para deputado federal, o Jeffrey Chiquini, que foi o mais votado do estado, obteve 8.235 votos somente em Paranaguá. Então, o Jeffrey Chiquini, do novo deputado federal eleito, aqui em Paranaguá, fez 8.235 votos. E aí nós tivemos na sequência o Guilherme Kilter com 3.334, o Sargento Farrur com 3.634, a Ana Júlia com 3.810 votos, o Beto Preto com 1.283, o Zeca Dirceu com 658, a Rosângela Moro aqui em Paranaguá fez 1.858 votos, o Aliel Machado fez 28, o Renato Freitas fez 1.751 e o delegado Matheus Laiola fez 4.068, os mais votados para deputado federal aqui em Paranaguá. Também teve o Felipe Francischini com mais de 5 mil votos, a Carol D'Artora com mais de 1.500 e o Tião Medeiros com mais de 1.800, os mais votados para a Câmara Federal aqui em Paranaguá.
6: Tião Medeiros só fez 1.800?
8: Aqui em Paranaguá só 1.800.
6: Ele tinha uma boa dobrada aí com a própria... Ele tinha uma boa dobrada, tinha uma boa estrutura. Esperava que fizesse um pouco mais. Até porque tem bastante ligação com a cidade. Bom, vamos lá. Eu acho que... Como é que nós estamos aí na Nacional, doutor?
5: Vamos lá. Bom, eu estou aqui no celular. Estamos tentando ver se a deputada passa... A deputada eleita de Paranaguá, Fabiana Parro, vem aqui no estúdio dar uma entrevista junto com o prefeito de Paranaguá. Ele está me respondendo aqui e em breve teremos essa confirmação. Mas vamos para as eleições nacionais.
6: Na tela aí o nacional.
5: Então nós estamos aqui próximo dos 94%, 93,59%. Candidato Flávio Bolsonaro com 47,76% contra o candidato Lula do PT com 44,30%. Na sequência, escritor Augusto Cury com 2,92% e Renan Santos com 2,29%.
6: Podíamos ver São Paulo, como é que ficou para presidente?
5: Vamos lá. São Paulo para presidente, Natan, por gentileza.
6: Depois Santa Catarina para senador.
4: São Paulo na tela.
6: Olha aí. 50 contra 40, 13 pontos. De diferença. Tá aí o tamanho do problema. Olha aqui. É 12 milhões e meio contra 9.200. 12 e meio contra 9.200 de São Paulo. 3 milhões e 300. Você veja que a diferença nesse momento está em 4 milhões de votos. A gente foi olhar onde é que saiu essa diferença. Mas
4: uhum.
6: Deu para imaginar onde é que ia, de onde é que vinha. Olhou, tá lá. Né? Então está em São Paulo a diferença que está dando de voto entre os dois. Vamos ver Santa Catarina, gente?
5: Vamos para Santa Catarina, então.
6: Só vamos ver o senador aqui em São Paulo, como é que tá, como é que ficou. Aquilo que ficou tudo com o Tarcísio. Ficou o Guilherme de Ritt e o André do Prato. Vamos ver Santa Catarina, gente?
5: Vamos para Santa Catarina.
6: Senador. Carlos Bolsonaro, 25%. Eleito. Os dois, o Carol de Tony e Carlos Bolsonaro, fecharam o caminho aí de dois senadores.
5: Então a estratégia bolsonarista colocando Carlos Bolsonaro em Santa Catarina deu certo.
6: Vamos fazer Distrito Federal. Vamos ver se teve mais um Bolsonaro eleito, que é a Michelle. Antes de sair de Santa Catarina? Bom, agora deu. Tá, Michelle eleita e a Bia Kicis eleita, tá? Vamos voltar para Santa Catarina e vamos ver deputado federal.
4: Agora 8 horas e 52 minutos.
6: Deputado federal, vamos ver se elegeu o Jair Bolsonaro, eleito. O quê? Jair Bolsonaro também...
5: Eleito deputado federal?
6: deputado federal por Santa Catarina.
5: Jair, então vamos lá, para a nossa audiência que nos ouve, Jair Renan Bolsonaro, eleito deputado federal.
6: Em Santa Catarina.
5: Em Santa Catarina, pelo estado. Seu irmão Carlos Bolsonaro, eleito senador da República, também por Santa Catarina.
6: E sua madrasta, Michele Bolsonaro, eleita senadora
5: por Brasília.
6: Por Brasília.
5: Então, e tudo indica Flávio Bolsonaro em primeiro lugar no primeiro turno.
6: Sim. Na verdade, as coisas estão conectadas, né?
5: Sim, sem dúvidas.
6: Né? As coisas estão conectadas.
4: Ô, Garito, esse resultado que a gente está vendo hoje, ele confirma o que a gente estava observando durante a campanha? Trouxe alguma mudança importante? Que nas pesquisas a gente via que era o Lula que estava na frente.
6: Não, veja, o que aconteceu foi o seguinte. O que aconteceu foi o seguinte. O bolsonarismo, ele tem um voto envergonhado, que ele não aparece nas pesquisas e sempre na final ele dá um estirão. Só que aí o Lula não conseguiu subir o suficiente para aguentar o estirão e ficar na frente. Então o que aconteceu foi que ele foi perdendo espaço, os outros candidatos todos. Veja, você vai admitir, o Zema é uma figura estranha, um cara estranho mesmo, mas o Caiado é um belíssimo quadro da política nacional, um grande governador, cara bom de serviço, deu um show de segurança no estado dele. E olha quanto ele fez 3%, por quê? Porque esvaziou, porque as pessoas não estavam vendo quem eles iam pôr, eles queriam o instrumento para tirar o Lula. E aí foi que a pesquisa fura, né? Por exemplo, no Paraná a pesquisa não furou. O Sérgio Moro, o Hidalgo nos colocou lá 50.1, todo mundo reclamou dele, foi 50.12, né? E só 2 semanas e meia atrás. Então, o nacional. Agora, também não está fora de questão haver uma duríssima eleição de segundo turno. Não está fora de questão. Tá? Uhum. Aparentemente, a eleição está liquidada para o Flávio Bolsonaro. Aparentemente. Agora, como a eleição de segundo turno é uma nova eleição, tudo pode acontecer. Né? Tudo pode acontecer. Mas o momento é extremamente favorável ao bolsonarismo como um todo. Nós acabamos de ver que eles elegeram deputados federais, deputado federal em Santa Catarina, o senador em Santa Catarina, a Michele no Rio de Janeiro, no distrito, e o Bolsonaro está na frente do maior vencedor de eleição do Brasil, que é o Lula. Uhum. Estamos quase liquidando, né?
5: Estamos quase liquidando. Estamos com 96,44% dos candidatos.
6: Ah, já caiu para 3 pontos a diferença, que estava em 5.
5: Já caiu para 3 pontos. E assim, temos... Vamos lá, para nossa audiência que... valiosíssima. Olha, que nos
6: vai,
5: acompanha.
6: E vai, ela vai para 45 a 47,5 já. Já caiu para 2,5.
5: Então, 96,44% das urnas apuradas, temos o candidato do PL, Flávio Bolsonaro, em primeiro lugar, com 47,51%. E na sequência, o candidato Lula, com 44,59%. Total dos votos, para o pessoal entender a dimensão que é isso, Flávio Bolsonaro fez 54.597.783 votos. E Lula fez 51.237.187 votos. Então temos aqui uma enorme vantagem para o Flávio Bolsonaro. Estamos falando aí de 3 milhões de votos, mais do que a diferença que o Lula venceu.
6: Foi 1,8 milhões que o Lula ganhou na última eleição.
5: 1,8. Então estamos o dobro da diferença. Fora que o cenário de para segundo turno era majoritariamente favorável ao Lula do que ao Jair Bolsonaro em 2022. Agora a gente vê um movimento diferente. A gente vê os terceiros, quartos e quintos colocados mais inclinados à direita, mais inclinados a ceder votos para Flávio Bolsonaro do que ceder votos para Lula.
6: a migração dos demais candidatos é favorável, fortemente favorável ao Bolsonaro.
5: 97,24%. Está atualizando, estamos quase chegando ao fim. Temos 54 milhões de votos. Vamos lá, com 47,43%, Flávio Bolsonaro está em primeiro lugar. Acabamos de atualizar, eleição matematicamente definida, com segundo turno. Então, matematicamente, já temos um segundo turno definido para as eleições nacionais para presidente da República do Brasil.
6: E a diferença vai ser pró Flávio Bolsonaro de
5: 2,5%. 2,5, 3 milhões de votos.
1: Diga aí, Elísio.
8: Estamos aguardando ainda o encerramento e 100% da eleição aqui para deputado estadual, mas eu já vou dar um panorama porque temos 99,95% das sessões totalizadas, né? Já temos a notícia de que a Fabiana Parro é deputada eleita, mas a votação dela subiu, viu, Garito? 42.192 votos. 42.192 votos para a candidata Fabiana Parro nesse momento, com 99,95% dos votos já computados. Eu quero também trazer aqui a votação do candidato Marcelo Roque, outro candidato aqui de Paranaguá, que não conseguiu se eleger, mas o Marcelo Roque fez 21.604 votos. 21.604, isso falando nível Paraná, nível estado. E nós também temos aqui o candidato Arnaldo Maranhão. O PL foi a maior bancada dessa eleição, com 14 cadeiras, mas o candidato Maranhão não conseguiu se eleger. Ele fez até agora, faltando, né, muitas poucas sessões para serem totalizadas, 5.956 votos no estado, a votação de Arnaldo Maranhão. Então, praticamente, vai ser aí, não vai ser muito diferente disso, a votação final desses candidatos a deputado estadual aqui em Paranaguá.
5: Pessoal, a eleição é essa. Os nossos candidatos são esses e os resultados estão aqui pra gente ver. Então, com 97,97%, ou seja, faltam apenas 2% para encerrar a nossa apuração. Temos Flávio Bolsonaro em primeiro lugar com 47,35% e em segundo lugar com 44,78%, Luiz Inácio Lula da Silva.
6: E a projeção é que isso termine numa diferença de 1,25%.
5: A projeção, como que é, Garito? Explica projeção melhor para nós.
6: Aqui é que ela reduz ainda, porque ela está agora em 2,5% já, né? Está 45 a 47,35, né? Então nós estamos com 45 pro Lula, 47,35, dá 2,35 a diferença nesse momento, faltando 3%. Não vai dar muita diferença, não. Talvez diminua meio ponto pro Lula, a favor do Lula.
4: Ô Garito, chegou uma pergunta aqui da Carol.
6: Diga.
4: Onde o PT errou para não sair exatamente no que diziam as pesquisas?
6: Veja, o PT, ele tem um conjunto de erros, que são alguns de natureza política, outros são de natureza administrativa. Por exemplo, toda a base do PT nacional reclamou do comando da campanha porque não tinha panfleto. Não conseguiram colocar panfleto para a campanha. Então isso dá o grau de confusão. Porque a Gleisi deixou de ser a presidente do partido, isso teve um peso na organização administrativa, operacional do partido. Desse lado. O segundo é da natureza política. A campanha do Lula foi uma campanha onde ele buscou o agradecimento pelo que ele fez. Ele quis fazer uma eleição onde ele foi lá com o currículo dele, que é maravilhoso em termos de realizações sociais, e dizer: olha, eu fiz isso aqui, estou pedindo para continuar como um reconhecimento do que fiz. E a política não trabalha com almoçando o jantar passado. O jantar de ontem já foi. Então, o Lula não veio com um projeto de futuro. Não veio, veio muito mais naquela coisa do atendimento. Eu vou aumentar o salário, os 15% aqui, eu vou dar, na época da eleição eu vou dar isso, vou dar aquilo, e nada funcionou.
4: Vou tirar as taxas das blusinhas.
6: É, e nada funcionou. Coisas boas. Por exemplo, só acabar com as betes daria, para qualquer outro daria eleição. Mas para ele não, porque havia uma cristalização que tem que tirar o Lula. Entende? E não adianta a realização, tinha que ter o sonho. As pessoas não conseguiram ter no Lula, naquele candidato, o sonho. Bom, vou eleger esse cara para quê? Não, só para ele manter o que eu já tenho há 20 anos, que é o Bolsa Família. Então, veja, isso é uma opinião muito pessoal, mas é uma avaliação que o PT tem que fazer, né? E dá para arrumar isso? Não sei se dá tempo de arrumar.